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1: Daqui a pouquinho, mais moda sertaneja pra você.
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3: 21 horas e 6 minutos.
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1: Você está curtindo o sertanejo classe A na comunicação do amigão de sempre, o Elbert Andrade. Vamos juntos. É muito bom, né? Saber que você está ligado com a gente, está ouvindo o nosso programa.
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1: Daqui a pouquinho tem as últimas de hoje do seu Sertanejo Classe A.
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3: 21:22.
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1: Opa, já estamos de volta, já tomei meu cafezinho ali, meu pãozinho de queijo e agora vamos seguindo com mais moda.

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1: Foi mais uma que nós ouvimos por aqui também. Nosso Sertanejo Classe A que volta em instantes.
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1: O melhor do sertanejo classe A. Deixa cair os modão.

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1: Daqui a pouquinho tem as últimas de hoje do seu Sertanejo Classe A.
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0: 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Estamos de volta com o Sertanejo Classe A, o seu programa sertanejo de todos os dias.
1: Você está curtindo o Sertanejo Classe A, na comunicação desse amigo de vocês, o Elbert Andrade, abraçando você, amigo ouvinte, em toda a nossa cidade e região, curtindo o nosso programa.
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1: Fechou o nosso Sertanejo Classe A de hoje. Um forte abraço, meu amigo Welber de Andrade. Obrigado você pela companhia e até a próxima edição.
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3: 22:29.
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2: 22:58.
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0: As mais belas canções estão aqui no Cidade Love. Já já tem mais pra você.
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2: 23:11.
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0: que canção linda é essa, hein? Já já tem mais, depois do intervalo.
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1: 23:25.
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0: As mais belas canções estão aqui no Cidade Love. Já já tem mais pra você.
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2: 23:41.
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1: Valeu, gente! Essas são as últimas de hoje do nosso Cidade Love. Voltaremos no próximo programa com muito mais pra você.
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2: 23:55.
3: 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Encerra neste instante suas transmissões referente a este dia. A você que nos dá o carinho da audiência, mais uma vez, muito obrigado. Amanhã voltaremos a nos encontrar para mais um dia de trabalho, com muita informação, música e entretenimento. Boa noite.

0: 5 horas.
1: 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Senhor, no silêncio deste dia que amanhece, venho pedir-te a sabedoria, a paz e a força. Quero olhar hoje o mundo com olhos cheios de amor, ser paciente, compreensivo, manso e prudente. Quero ver teus filhos, meus irmãos, além das aparências, como tu mesmo os vês. E assim, não ver senão o bem em cada um.

seja tão bondoso e alegre, que todos quantos chegarem a mim sintam a tua presença. Reveste-me de tua beleza, ó Senhor, e que no decurso

5:04, 5:04. Bom dia. Bom dia. Bom dia, Santa Helena. Bom dia, região oeste do Paraná. Bom dia, Paranazão. Bom dia, Brasil. Bom dia, mundo. Estamos chegando além das fronteiras com mais um programa Alvorecer de Minha Terra.

0: Nosso programa sempre é especial aqui nas madrugadas e para nós é um privilégio estar aqui, né? Com vocês. Com mais um programa Alvorecer de Minha Terra. Programa sempre especial com a boa moda sertaneja. Basta você ligar também e pedir a sua aqui, interagindo com a nossa programação. E claro, né, minha gente? A música sertaneja raiz, ou sertanejo, né? A música gaúcha, as bandinhas também, fazem parte aqui. Basta você pedir, tá? O que tiver ao nosso alcance aqui para atender vocês na parte musical, a gente está aqui, né? Juntos vamos até às 7 horas e 10 minutos. Bom dia! Obrigado, nosso bom Deus, pelo acordar, por estar aqui mais uma vez com a nossa programação, por vocês aí do outro lado também, pela saúde, pela família, pelo trabalho. Hoje quarta-feira já, hein? Quarta-feira, obrigado, nosso bom Deus, por estar aqui, principalmente pela saúde. Poder acordar de madrugada e trabalhar, ouvir o programa, tomar um mate. Ah, coisa boa, hein? Ó. Quanto mais a gente agradece, mais coisas boas acontecem em nossa vida.
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0: Vamos lá, minha gente, então, na nossa programação. Vai ligando aí o telefone, você sabe, né? O WhatsApp 45-3268-1112. Ah, 1212, né? 1212. 45-3268-1212. Hoje é o dia 224 do ano. Nós estamos aí com 61,4%, né? Do ano já se passando. A lua é nova, né? Nova lua aí, lua nova. Hoje comemoramos o Dia das Artes. Tem cada arte hoje em dia, né? Dia Internacional da Juventude. Sabe aquela arte que você fica... Arte de todas as formas, todas as maneiras, né? Fica olhando, mas isso aqui é arte? É.
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0: Hoje ainda... Dia Mundial do Elefante, uma das criaturas, né, maiores do planeta Terra. Aí o elefante. Acredito que é a maior criatura do planeta, né, gente? O elefante. Tem a girafa, tem o hipopótamo. Acho que é mais ou menos por aí, né? As maiores criaturas do planeta Terra. Você já viu um elefante de perto? Eu tive o prazer, o privilégio de ver um elefante de perto. Na época em que existiam os circos, que os circos tinham animais.
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0: Circo, os toques, circo, não sei o que lá.
1: Boa depressa, bombinha.
0: Tem um circo muito famoso, né? Aqui no Brasil. Circo Orlando, alguma coisa assim, não tô lembrado. Mas é por aí, viu?
1: Bom,
0: vamos lá, minha gente, aqui no nosso programa, fazendo aí especial todos os dias. Deixa eu ver o que nós temos aqui. Nossa, tem tanta música boa aqui, né? Vamos lá, vamos começando o programa, vamos fazendo mate, passando um cafezinho. Hoje é mais um dia de luta, quarta-feira, meio de semana, dia de futebol, dia de feira, dia de namorar, quarta-feira, né, gente? Vamos lá. Então, bom dia, são 5:09, acertando a hora. Bom dia, Brasil, bom dia, mundo. Aqui pertinho, nossos amigos do Paraguai, queridos.

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1: 5 horas mais 19 minutos, 5:19, minha gente. Bom dia, meu povo, aqui na nossa programação. Fala aí, sério, mas homem de Deus, tu já tá acordado? E mandou foto e a cuia do Grêmio? A cuia da prenda, fala, sério, bom dia.
2: Bom dia, Cleni, tudo bem? Tudo certo, meu amigo? Toca uma música aí, bem campeira pra nós ouvir. Tomando chimarrão com a prenda hoje. Um abraço pra vocês, tudo de bom.
1: Valeu.
2: Na cuia do Grêmio. A cuia dela.
1: Aí, ó. Tá certo. Um grande abraço, obrigado. Já madrugando com a gente, os heróis da madrugada, né? Valeu, Célio. E a esposa, bom dia, bom dia. Bom dia, Cleni. Quem mandou aqui pra nós? O Rony. Rony também, né? Sempre na audiência, assim como o nosso ouvinte aí, o André. O André tá ligado aí, sempre tomando mate na madrugada. E o Bom Dia já mandou foto. Essa foto é velha, eu acho, hein? Só tirou, faz dias que você tirou essa foto. Não sei não, hein? Deixa eu ver a outra lá. Não, acho que é nova mesmo, é de hoje mesmo. Ô André, aquele abraço pra você, meu amigo. Sempre com a nossa audiência aí também, né?

Vamos em frente com o nosso programa. Aqui o Alvorecer. O Alvorecer de Minha Terra. Deixa eu, tô tentando achar aqui, né? Vou trazer essa aqui, ó. Já que você tirou foto, o pessoal tá tomando mate. Tem o costume de tomar mate de madrugada, né? Então vamos mandando aí pro André, que mandou foto aí do seu chimarrão. Também o Célio e a esposa. Aqui, ó. Vamos lá. É, o nome da música é Os Tiranos Bombeando a Espuma do Mate.

0: 5:34, bom dia aí com o mate, tudo bem? Deve estar tomando mate, né? Tá lidando aí, como é que é? Bom dia, Clini, tudo bem? Estou aqui ouvindo o seu programa. Que o nosso dia seja abençoado, amém. Se for possível, toca música pra mim, pra lanchonete aqui, nós, nos trabalhos, com Balanço Latino, Poeta. Aí sim, né? Pessoal, ô Nair, tudo bem? Pessoal da Paraíso Lanches, lanchonete, mas já tá acordadita aí, bom dia. Tá com a mão na massa, como é que é? Só nos quitutes? Bom dia, eu tô tomando mate. Tá tomando mate, né? Bom dia.
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0: Bom dia, bom dia, bom dia, que alegria. Deixa eu ver, vamos ver aqui o que que tem de notícias da noite.
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0: Câmara deve instalar hoje a comissão especial para debater a redução da maioridade penal. PEC ainda precisa ser votada na comissão especial e no plenário. Proposta reduz a maioridade penal de 18 para 16 anos no Brasil. Donald Trump confirma voo secreto e diz que seguiu orientação militar por ameaça. Não confio no Irã.
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0: Caças interceptam um avião que sobrevoava a área onde Trump estava.
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0: Outros três presidentes dos Estados Unidos também fizeram voos secretos.

outros destaques ainda. Aqui na nossa programação, Grande Laco, equipe, deixa eu ver aqui, tragédia, terremotos, né, na Colômbia. Coisa triste também, né, a situação lá na Colômbia.

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1: 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Vamos tocando aqui o nosso programa.
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1: São Paulo segura o Bolívar na altitude em jogo de ida da Sul-Americana, 1-1. Na Libertadores, Fluminense fica no empate com o Independente Rivadavia. Daqui a pouco mais tem as informações do esporte. O sorteio da Copa do Brasil também.

0: Novo Veranico começa hoje com calor de até 42 graus em três regiões do país.
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0: Eclipse solar total de hoje vai escurecer o céu para 15 milhões de pessoas. O fenômeno mobiliza pesquisas sobre animais, plantas e atividades do sol.

as informações aqui. Voe Paz. Ex-diretor abriu nova empresa de serviços aéreos no interior de São Paulo. Agora tá todo mundo tá preocupado aí com a situação que aconteceu ontem. Acho foi ontem, todo mundo tá falando. Os principais canais de informações do país, jornalistas, estão debatendo, né? CNN, Globo, Record, enfim, todos os canais. Sobre essa situação aqui, Moraes determina busca contra a fonte de jornalista em reportagem sobre Dino. É, agora estão preocupados, né? A Associação Brasileira de Emissoras de Rádio e Televisão, ABERT, a Associação Nacional de Jornais, ANJ, e a Associação Nacional de Editores de Revistas, ANER, divulgaram ontem uma nota conjunta em que manifestam profunda preocupação com o cumprimento de mandado de busca e apreensão contra o ex-secretário de Assuntos Legislativos do Maranhão, Raimundo Cutrim. Cutrim é apontado como fonte do jornalista Luiz Pablo, que publicou em seu blog informações sobre o suposto uso de automóveis do Tribunal de Justiça do Estado por familiares do ministro Flávio Dino, do Supremo Tribunal Federal, o STF. A operação foi pedida pela Polícia Federal e autorizada pelo ministro Alexandre de Moraes, do STF. A ação contou ainda com o aval da Procuradoria-Geral da República. Que coisa séria, hein, gente? Em março, Luiz Pablo foi alvo de busca e apreensão. Segundo a Polícia Federal, na ocasião foram apreendidos o celular e o computador dele, que permitiu reunir indícios contra Cutrim, a fonte, e um advogado ligado ao jornalista. As ações judiciais que quebram o sigilo da fonte, atenção, hein? Não tem amparo constitucional e abrem precedentes que ameaçam a liberdade de imprensa, amparada pela Constituição de 1988. O artigo 5º, inciso, é 14º, né? Diz taxativamente que é resguardado o sigilo da fonte quando o necessário para o exercício profissional, diz a nota.

você de repente está interessado nesta notícia aí do que a gente está falando, dá uma pesquisada aí, né? Que coisa séria, né? Há um precedente muito sério aqui, gente. Como que você vai fazer o jornalista uma investigação sobre determinada situação? Porque de algum lugar estas informações elas têm que chegar até você para você fazer uma reportagem baseada em fatos concretos, depoimentos, reunir tudo isso, checar tudo e lançar essa reportagem no ar. E aí vem o ministro e diz, não, quero saber quem que falou tudo isso, quem são essas pessoas, saber a fonte que ajudaram a compor, a investigar, a trazer essa investigação de reportagem para as pessoas assistirem, lerem, observarem, enfim. É, tá complicado, gente. Tá complicado. O pessoal dos grandes canais já estão todos arrepiados aí, né? Vamos dizer assim, gente. Isso já foi avisado, hein? Isso já foi avisado. Eu digo sinceridade, em um país realmente democrático, isso não acontece, viu? Será que ainda estamos vivendo? Vamos em frente com a nossa programação. 5h44 aqui na nossa programação Grande Lago. É, o sigilo, a preservação da fonte. Isso quer dizer que as pessoas vão ter coragem de denunciar casos sérios? Quando diz assim, não, pode denunciar que o seu sigilo é garantido. Será? Presta atenção. É isso que eu quero explicar para vocês aí, né? Vem aí o poeta Balanço Latino. Bom dia.

0: 5:56, 5:56. Aqui na nossa programação Grande Lago. A nossa programação é especial todos os dias. Quarta-feira, minha gente. Incrível, hein? Hoje é dia 12. O tempo tá voando, o tempo tá. Tá voando acelerado. Parece que estamos vivendo aí dentro de um acelerador de partículas de tempo. Antigamente parecia que demorava tanto pra gente ir nos lugares.
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0: Tudo era mais lento, né, gente? Hoje em dia a gente já tá logo cedo, já tá. O destaque para o nosso programa hoje, aqui no Momento Espírita, é. Daqui a pouquinho chegando, o tema é teste cristão. O tema do programa é teste cristão. Já, aqui no Momento Espírita. Muito bem. Quer mandar um abraço? O Célio mandou aqui pra nós. Deixa eu ver o que o Célio mandou. Cuidado no dar ré também, né, meu amigo Célio? Tem que dar uma olhadinha, segurar lá e tal. Quase que deu break nights no sábado. É, rapaz. O meu é veinho, mas o outro é bem novinho, viu? Bom dia, Cleni. Mais um dia que se inicia e tudo se renova com graça e misericórdia de misericórdia de Deus. O Senhor é o nosso pastor e nada nos faltará. Ah, então, bom dia. Aliás, um conselho que a gente dá sempre, viu, pessoal? Vamos dar um conselho de trânsito aqui. Quando você for sair do estacionamento, sempre verifique, né? Se não tem ninguém vindo com velocidade. E outro detalhe também, né, gente? Não precisa velocidade na Avenida Brasil com esses estacionamentos, tá? Dê sinal, olhe. E quem vem aí na via, dá uma paradinha pra pessoa dar um ré aí e tal, né? Pro trânsito fluir certinho, né? Não custa nada. Ao dobrar as esquerdas e as direitas também, como diz, dê a seta, né? Não custa nada, tá bom, gente? É só você vai dobrar pra esquerda e pisca pra esquerda, pra direita, direita, tá? É pra isso que existe isso aí, você dá o sinal e tal, tá bom? Não custa nada. Quando vai dar ré o motorista que tá

0: na via, ó gente, não ande em velocidade porque é perigoso, pode dar acidente. E quem vai dar ré de sinal, olhe, tá bom, gente? Não confie, não dê ré sem olhar, tá, gente? Às vezes tem um veículo grudado em você ali, bem pertinho de você. Aí você vai dar ré, complica, viu? Fala aí, Nica.
1: Bom dia, Clenir. Tudo de bom aí. Tem um ótimo e abençoado dia, tá?
0: Valeu. Eu e a Viola, a Viola e Deus tá pedindo aqui na nossa manhã, na nossa madrugada, a Nica. Abraço, Vino. Já tá acordando também por aí, né? Vamos lá, meu amigo. Como diz, tá na hora.
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0: Vamos lá. Agora, pontualmente 6 horas. Nós vamos então ao Momento Espírita. Eu volto daqui a pouquinho na sequência da nossa manhã, da nossa manhã Grande Lago 580, tá bom, gente? Então não saia daí e eu volto já já aqui na sua Grande Lago.
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5: 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Um papo rápido sobre a nossa língua portuguesa.
6: Eu escolhi a Espanha ao invés de Portugal. Boa viagem, mas eu peço a palavra para lembrar que, pela norma culta, invés significa contrário. Então tem que ser usado para coisas opostas. Assim, ao invés de sair, entrou. Ao invés de ganhar, perdeu. É como se fosse ao contrário de sair, entrou. Ao contrário de ganhar, perdeu. Quando é só uma alternativa, as gramáticas indicam usar em vez. No caso daquela viagem, por exemplo, escolheu-se a Espanha em vez de Portugal. Então é fácil, ao invés de para oposição, em vez de para substituição, para alternativa.
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Teste Cristão. O dever do cristão é se tornar cada vez melhor. Em O Livro dos Espíritos, encontramos a seguinte recomendação do Espírito Santo Agostinho: fazei o que eu fazia quando vivi na terra. No fim de cada dia, interrogava a minha consciência. Passava em revista o que havia feito e perguntava a mim mesmo se não tinha faltado ao cumprimento de algum dever. Se ninguém teria tido motivo para se queixar de mim. Foi assim que cheguei a me conhecer e ver o que em mim necessitava de reforma. Muito oportuno então que, na condição de seguidores de Jesus, nos perguntemos para saber como anda nossa paciência. Estamos mais calmos e compreensivos? Lembrando do relacionamento doméstico, respondamos: já conseguimos conquistar um clima de paz dentro do lar? Observando nossas manifestações com os amigos, questionemos: trazemos o Evangelho mais vivo em nossas atitudes? Pesquisando o próprio desapego, verifiquemos: andamos um pouco mais livres do anseio de posses terrestres? Estamos usando mais os pronomes nós, nosso, nossa, e menos os possessivos meu, minha? Nossos instantes de tristeza ou de cólera estão mais raros? Como anda a questão dos desafetos e aversões? Temos conseguido nos achegar às pessoas que não nos são tão simpáticas? Ou ainda cultivamos uma discreta inimizade? Auxiliamos aos necessitados com mais abnegação? Como temos olhado para os miseráveis que vivem pendurados em barrancos à beira dos rios? Qual tem sido a nossa opinião a respeito das crianças que se apresentam como meninos e meninas de rua, descuidados e ociosos? Somos daqueles que somente criticam? Ou já nos credenciamos como voluntários em algum serviço do bem para reverter a situação? Recordando nossa fé, podemos afirmar que ela se mostra mais segura? Temos orado de forma sincera? Temos demonstrado através da nossa fala mais indulgência? Temos tornado os nossos braços mais ativos e as nossas mãos mais abençoadoras? Todo o Evangelho de Jesus, a quem seguimos, é alegria no coração. Estamos de fato mais alegres e felizes em nossa intimidade? Tudo caminha, tudo evolui. Busquemos fazer o mesmo. Um dia que se foi é mais uma cota de responsabilidade, mais um passo rumo à vida espiritual, mais uma oportunidade valorizada ou perdida. Interroguemos a nossa consciência quanto à utilidade que temos dado ao nosso tempo, à saúde e aos ensejos de fazer o bem. Busquemos descobrir em nós mesmos as marcas do progresso que o contato com o Mestre Jesus tem realizado em nós. E se descobrirmos que andamos estacionários, coloquemos de imediato mãos à obra no trabalho de nossa reforma interior, a fim de nos tornarmos verdadeiros cristãos. Isso porque o mundo necessita muito da mensagem do Cristo pensada e vivida. 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

0: Muito bem, gente, agora 6:08, 6:08.
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0: Estamos já aí de volta, né, com a nossa programação Grande Lago, sempre especial, né, com Marceloni Bender. É isso aí, minha comadre, bom dia. Bom dia, bom dia. Que nossa fé se renove a cada dia e que Deus nos abençoe guiando nossos passos com sabedoria e graça. Feliz e abençoada quarta-feira para você também. Bom dia. Com Pedroso Despachante aqui na nossa manhã, vamos trazendo o destaque para previsão do tempo. Hoje tempo bom aí, gente. Mudou de ontem para hoje, mudou as condições. Hoje está marcando tempo bom. Amanhã tem um pouquinho de chuva, quase nada, com a probabilidade de 66%, né? Na sexta aumenta 98% com 12 milímetros. Sábado, domingo, segunda, terça, tempo bom.
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0: O emplacamento, a transferência, a regularização da documentação entre seu veículo, motocicleta, seu caminhão, enfim, venha para Pedroso Despachante, ao ladinho da prefeitura.
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0: E o destaque de previsão do tempo é, tá aqui, ó. Apareceu aqui. O novo veranico que passa a atuar sobre o Brasil hoje deve espalhar o calor por uma área maior do país nos próximos dias e levar os termômetros para até 42 graus em pontos de Mato Grosso, Goiás, Tocantins, Pará, Maranhão e Piauí. A previsão é de tardes cada vez mais quentes e secas, principalmente no centro-oeste e em partes do norte, do nordeste, do sudeste e do sul do Brasil. Está aí o destaque, hein, gente?

bom dia minha gente, bom dia aqui na nossa programação Grande Lago. Tava vendo aqui umas notícias interessantes, deixa eu ver onde que tá. No nosso programa, no Alvorecer de Minha Terra,

0: na Globo, né?
1: Tá aqui, ó. A comentarista econômica, enfim, política e de economia, a Miriam Leitão. A Miriam tenta minimizar preços altos e diz que supermercado caro é apenas sensação.
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1: interessante. Eu tenho a sensação aqui nessa prateleira que os preços estão altos. Deus do céu. Chega no açougue, tenho a sensação que tá cara essa carne.
2: 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Com certeza ela entende, mesmo estando mal escrita.
1: Andrei Rodrigues sai de férias e deixa reunião com Mendonça no limbo. Em meio à crise entre Polícia Federal e o STF. O chefão lá da Polícia Federal saiu de férias e deixou todo mundo aí meio que na mão, né? O orçamento federal enfrenta rombo de 105 bilhões e compromete saúde e educação no governo.

Homem que matou as próprias filhas em São Paulo já havia sido solto por bom comportamento. Que coisa triste, né, gente? No Dia dos Pais, caso. Aquela saidinha, né, que o governo aprovou lá. A grande maioria não queria, mas o governo foi lá e

Tomara, Deus, que o povo tenha mais consciência nas situações que acontecem, né, gente? Mas parece que estamos indo cada vez mais pro buraco, né? Que situação, gente?

algumas situações aí de candidatos, principalmente candidatos, né, gente? Pessoal aí nas eleições. É, tava vendo aqui. Tem candidatos declarando que agora, né, concorrendo novamente às eleições, à reeleição, enfim. Por exemplo, tem um patrimônio aqui. Teve patrimônio que subiu absurdamente, né? Incrível. Em 4 anos, vamos dizer assim, né? Da última declaração para candidato, né? Nas eleições, para estas eleições. Por exemplo, aqui tem um patrimônio aqui, eu não vou citar o nome, mas está aqui, ó. É, patrimônio de 2 bilhões. Candidata do PSOL do Tocantins registra valores bilionários em declaração ao TSE, hein? Incrível, incrível. Aí você começa, você começa a juntar as coisas, né? Ah, mas se o salário é tanto, né? Já tinha, como é que é? Como é que pode aumentar tanto? É, de uma eleição para outra, 4 em 4 anos. De milhões vai para bilhões, como é que é? Qual é a receita, gente? Qual é a receita? Nos passe a receita? Não, brincando. Ainda estou acordado. Prefiro deitar com a cabeça tranquila e acordar cedo, né? Do que ser acordado pela PF, né? Mas tudo bem. 6:16. Bom dia.

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1: Olá, meu amigo, minha amiga, estamos chegando aqui mais uma vez na sua casa, no seu trabalho, né? Trazendo para você, para sua família, para todo mundo que sempre está por aí, mais uma nova edição do programa O Homem e a Terra, nesta quarta-feira em que a lua passa da fase minguante para a fase nova, lá pelas 14h30, 12 de agosto de 2026, Dia Internacional da Juventude e Dia Nacional dos Direitos Humanos. Bom, e hoje também se comemora, né, o aniversário de Prudentópolis, capital nacional do feijão preto, que completa 120 anos de sua emancipação política, né? Aniversário que será celebrado neste final de semana com a grande festa, a Festa Nacional do Feijão Preto e a elaboração da maior feijoada do mundo, né, que será servida aos visitantes desta festa no próximo sábado, dia 15. E agora no dia 21, sexta-feira da próxima semana, acontece em Realeza, acontece lá o evento técnico Giro do Campo, trabalho realizado no campus da Universidade Federal da Fronteira Sul, por várias instituições parceiras, né? Que a gente vai conhecer melhor agora, conversando com o técnico Valdair de Moraes, ele que trabalha em Santa Isabel do Oeste, município vizinho ali de Realeza, né? Vai conversar com a gente para falar um pouquinho mais sobre este evento. Tudo bem? Tudo certinho com você, Valdair?
2: Olá, tudo bem? Tudo certo?
1: Primeiro, conta pra gente o que vai ser mostrado neste evento ali pros participantes.
2: Vamos apresentar 11 cultivares de forragíreas de inverno, entre elas trigo, triticale, centeio e aveia, mostrando alternativas e possibilidades de utilização na alimentação de bovinos, seja ela na forma de pastejo, silagem, ou na forma de feno, ou até mesmo na produção de grãos, né, que é bastante utilizado na alimentação. O produtor vai poder ver tudo isso diretamente lá no campo, né, conhecendo as características de cada material, entre elas a produção de massa, né, desenvolvimento e produção de massa, que é dois fatores interessantes.
1: Tá, e por que vocês tiveram a preocupação de fazer este trabalho de apresentar essas alternativas de pasto, né, para os produtores da região?
2: A gente sabe que o inverno é um período que o produtor precisa ter uma atenção especial e na alimentação do rebanho, né? Então a ideia desse trabalho é justamente oferecer mais alternativas de produção de forrageiras, possibilitando aí conhecer novos materiais, a adaptação de cada material na região, né? E a produção de massa e a qualidade dessas forrageiras. Isso ajuda a melhorar a oferta de alimento para os animais e a conhecer também novas alternativas com mais eficiência e maior produtividade, né?
1: Pois é, o uso dessas forrageiras, então com melhor capacidade de produção, também pode ser importante, né, Valdair, para o produtor baixar o custo de produção do leite que manda para a indústria, né? Já que não pode definir o preço do produto que vende, resta essa saída, produzir gastando menos, é isso, né?
2: Então, a gente tem essa, vamos dizer assim, esse conhecimento aí que o produtor no dia a dia nos repassa, né? Que tem a dificuldade na questão de manter o preço aí por litro de leite recebido, né? E o nosso objetivo é apresentar para ele novas alternativas aí, que ele possa estar produzindo alimento num período aí de inverno, que nós temos aí praticamente 3 a 4 meses aí que fica em aberto, né? Então, são alternativas de baixar o custo, seja ela na questão aí de um manejo de pastagem, fazendo rotacionado ali no campo, ou seja, ele é na forma de fazer a silagem, né, que é uma forma de ele estar armazenando aí o material e usando no decorrer do ano. Com certeza isso tem menos investimento, vamos supor assim, e consequentemente ele vai ter uma melhora lá na sua renda, diminuindo o custo principalmente na alimentação, que é um fator bastante importante na cadeia do leite, né? Então esse aí é um objetivo assim principal nosso, é possibilitar o produtor está conhecendo aí novas alternativas, que seja ela aí na produção de um pré-secado, de um feno, uma silagem, né? Que são possibilidades dele estar armazenando essa produção de alimento e com baixo custo.
1: E como o produtor interessado pode participar?
2: O convite está aberto a todos os produtores que tenham interesse em participar do evento. O evento acontece dia 21 de agosto, a partir das 13h30. Vai ser uma oportunidade boa para que o produtor possa conhecer os materiais diretamente lá no campo, conversar com os técnicos, pesquisadores e com outros produtores, né? Trocar experiências e tirar dúvidas ali que tenham sobre as cultivares diretamente lá no campo. Então fica o nosso convite para todos que queiram participar e conhecer aí as cultivares. Talvez encontrar uma nova alternativa para melhorar a alimentação e a produtividade do seu rebanho.
1: É isso, Valdair. Muito obrigado por falar com a gente, por atender esta nossa ligação. Boa reunião para vocês na próxima semana. Forte abraço e até um outro dia.
2: Nós que agradecemos a oportunidade de poder estar divulgando aí o nosso trabalho e esperamos todos os produtores e quem queira participar do evento aí no dia 21.
1: Bom, esse evento técnico Giro de Campo, sobre o qual o Valdair acabou de falar, a gente lembra você, né? Ele acontece na sexta-feira da próxima semana, dia 21, a partir da 1h30 da tarde, no campus da Universidade Federal da Fronteira Sul, que fica no quilômetro 466 da rodovia BR-182, em Realeza, né? Bem pertinho ali da divisa com Santa Isabel do Oeste, né? Município onde o Valdair trabalha. E agora vamos atualizar você sobre a situação de mercado das principais frutas produzidas neste período do ano aqui no nosso estado, acessando o relatório com pesquisa de preços que a SEASA divulgou nesta última segunda-feira, 10 de agosto. Começamos vendo aqui a situação na SEASA de Londrina, né? Onde o abacate margarida, também o abacate manteiga, os dois aí foram vendidos por R$40 a caixa com 20 quilos, 2 o quilo. A laranja pera, tamanho médio, R$30 a caixa com 20 quilos, 1,50 o quilo. O limão taiti médio, R$65 a caixa com 23 quilos. A uva itália, R$64 a caixa com 8 quilos, R$8 o quilo. E a goiaba vermelha, R$110 a caixa com 20 quilos, 5,50 ao quilo, portanto, né? Na SEASA de Curitiba, o morango, né, foi vendido por R$7,50, a bandejinha com 300 gramas, a tangerina poncan, tamanho médio, R$30 a caixa com 20 quilos, 1,50 o quilo, e a banana caturra de primeira, né, R$50 a caixa com 20 quilos, 2,50 o quilo. Falando em frutas, né, a gente aproveita para pegar aqui o boletim de conjuntura agropecuária que a Secretaria da Agricultura publicou na última quinta-feira para destacar os 5 municípios que dominam a produção de frutas aqui no nosso estado, que são, assim, na ordem, né? Primeiro, Paranavaí, Carlópolis, Alto Paraná, Cerro Azul e Marialva. Juntos, olha só, eles plantam 14 mil hectares com frutíferas, produzindo por ano 440 mil toneladas, mais de 50% do total das colheitas paranaenses de frutas, colheitas que no mercado geram aí por ano uma receita superior a R$1 bilhão. Paranavaí lidera, né, a produção de laranja, colhendo por ano 178 mil toneladas desta fruta, 24% do que é produzido aqui no Paraná. Em Alto Paraná, onde se plantam 11 espécies de frutíferas, a receita bruta anual do município chega a quase R$180 milhões, praticamente 100% do valor bruto da produção agrícola local. Bem expressiva a produção de frutas por lá, né? Depois, no Norte Pioneiro, vamos ter Carlópolis, que plantam 1.500 hectares, com 20 espécies de frutíferas, a goiaba é a principal delas, né? Obtendo uma receita anual bruta de R$250 milhões. Cerro Azul, em quarto lugar, se destaca com a plantação de 4.400 hectares de tangerina poncan, e Marialva completa a lista aí dos 5 maiores produtores de frutas do nosso estado, produzindo 14 mil toneladas de uvas finas por ano também. Terminamos aqui o nosso trabalho de hoje, né? Desejando a todos vocês uma ótima quarta-feira e até amanhã, tá certo? Quando estaremos aqui de volta, né? Para conversar com você, trazer para você e para sua família, para todo mundo, mais uma nova edição do programa O Homem e a Terra. Forte abraço, fiquem com Deus e até lá!

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6 horas 45 minutos, 6h45, hein, gente? Na nossa manhã, aí, na nossa madrugada, não tão mais, né? Já é 6h45. Faltando 15 para 7, hein, gente?

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Vamos lá, minha gente, a Ponto Forte trazendo o destaque para as informações, gente, do esporte. É isso aí. Deixa eu ver o que nós temos por aqui em relação a Copa do Brasil. Saiu o sorteio ontem, gente. Copa do Brasil. Teve gente que gostou, teve gente que não gostou. Vamos ter clássicos, né? Mas futebol é assim, né, gente? Futebol é isso mesmo. Pois é. Quartas de final, os primeiros jogos acontecem dia 25, 25, 26 e 27. Então ficou assim, ó. Pessoal, teve gente que achou que teve, né? Um chuchu no sorteio e tal. Eu não sei, né? Acho que não, né? Sei lá. É, pessoas dizendo que mais uma vez vão se enfrentar e tal. Principalmente aí o clássico das Minas Gerais, que na vez passada já teve também. Então, bom. Mas independente de qualquer situação, no sorteio das quartas de final, tivemos aí então Cruzeiro e Atlético Mineiro às 21 horas no dia 25. Cruzeiro e Atlético Mineiro. Teremos na quarta-feira, dia 26, 9:30 da noite, Palmeiras e Santos. Quarta-feira, 21 horas, Vasco da Gama e Vitória. Isso no dia 26, tá, gente? E aí no dia 27, que é a quinta, né? Internacional e Grêmio. Vamos ter aí o clássico dos Pampas também, né? O Grenal. Internacional e Grêmio. Primeira partida em casa aí no Beira Rio, né? O Inter recebe o Grêmio. Depois a decisão vai pra Arena. Dia 3. Que beleza, hein? Vamos ter aí Grenal. Vamos ter Grenal pelas quartas da Copa do Brasil, hein, gente? Que beleza. Nós tivemos jogos aí da Libertadores ontem. Fluminense e Independente 0-0. Hoje tem Palmeiras e Cerro Porteño às 19 horas. Hoje tem Cruzeiro e Flamengo 21 horas e 30 minutos. Aí Cruzeiro e Flamengo. Amanhã 19 horas tem Mirassol e LDU Quito. Aí o destaque no nosso programa, viu, gente? Dos times brasileiros aí. Na Libertadores, Copa do Brasil. E tivemos aí também Sul-Americana ontem. São Paulo empatou fora de casa em 1-1 contra o Bolívar. Aí o destaque hoje às 19 horas tem Bragantino e Atlético Mineiro às 19 horas. Amanhã às 19 horas tem Santos e Macará. Amanhã às 19 horas tem Vasco da Gama e Olímpia. Aí os jogos, né? Aí amanhã também tem Cienciano e Botafogo às 21h30. Aí o destaque para os jogos também da Sul-Americana. Ainda estou acordado, estou desesperado e a 6:51, 6:51. Bom dia. Sabe aquele bom dia de coração que só se fala para quem é muito especial? Pois é. Olha ele aí na sua telinha. Bom dia. Beijos, abraços. Aí, obrigado, Siloir. Obrigado, comadre. Aí na nossa programação, obrigado mesmo pelo carinho, aí pelo alô. Bom dia, Cleni, tudo bem? Aqui é a Solane Machado, gostaria de ouvir a música com o Barreirito Menino da Canoa. Estamos tomando um chima e ouvindo o seu programa.

Então vamos trazendo. O pessoal pediu, né? A nossa ouvinte aí tomando mate, a Solane. Tudo bem, Solane? Obrigado aí, a família toda. Vem aí.

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7 horas mais 4 minutos, 7:04. A turma da 7 já está por aí, né? Bom dia, meu povo. Então, para vocês no rádio, obrigado pela audiência aqui com a nossa manhã. Pessoal do Jornal da Manhã também já está chegando por aí. E nós vamos fechando. Vamos fechando o programa, agradecendo a todos vocês aí o carinho, a audiência com a programação da Rádio Grande Lago. Vamos fechando aí com as bandas. O pessoal tá pedindo as bandinhas aí, né? Então, fica aqui o nosso agradecimento. Obrigado, gente. Um grande abraço. Até daqui a pouco com o destaque para o Grande Lago Show. Valeu, gente. Ótima quarta-feira. Valeu, meu povo. Já já tem Jornal da Manhã. Bom dia, Brasil.

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3: Sete horas e 13 minutos.
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1: KDM Internet Fibra informa. Procon itinerante atende em mais dois distritos de Santa Helena após 170 atendimentos nos três primeiros distritos. Campus Santa Helena terá dois novos cursos de graduação a partir do ano que vem. Dia de Campo em Santa Helena apresentou orientações para produtores interessados no cultivo de pitaia. Santa Helena conquista 5 pódios na fase macro-regional do Paraná Bom de Bola. Homem é preso suspeito de tentar matar vendedor de pães. Inclinação de ônibus chama a atenção da polícia durante fiscalização em rodovia. Brincadeira sobre bomba faz 4 passageiros serem retirados de avião. Saque de carga termina em confronto e deixa policial ferido. Empresa investigada em operação do Gaeco teve 13.600.000 reais empenhados em prefeitura. Mais de 800 quilos de maconha são encontrados em Saveiro. Homem confessa danos a caixas eletrônicos de bancos em 3 cidades da região. Traficante alvo da Interpol é preso em condomínio de luxo com Porsche e esmeraldas. Casal é preso com 540 pacotes de cigarros do Paraguai. Homem morre dentro da prisão após atentar contra a própria vida. Homem de 53 anos é preso em flagrante por estupro de adolescente. Bioenergia coloca agro no centro da transição energética brasileira. Estas e outras notícias agora no Jornal da Manhã, edição desta quarta-feira, 12 de agosto de 2026.
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1: Hoje, a estabilidade atmosférica volta a predominar no território paranaense. Apenas nas áreas próximas à divisa com Santa Catarina, não se descarta a ocorrência de chuva localizada. O dia começa com temperaturas em torno dos 11 graus entre o Centro-Sul e Curitiba. À tarde, as temperaturas máximas se elevam naqueles setores em relação aos dois dias anteriores, variando entre 19 e 22 graus, enquanto no Noroeste, aqui no Oeste e Sudoeste, os termômetros se aproximam dos 30 graus. Amanhã, as temperaturas sobem em todo o estado, com valores acima de 25 graus em todo o estado e máximas superiores a 30 graus no Noroeste. O aumento do calor está associado ao ingresso de ar quente e úmido do norte do Brasil, favorecido pela formação de uma área de baixa pressão sobre o sul do país. Com o avanço desse sistema, as chuvas retornam pelo sudoeste e se espalham pelas demais regiões ao longo do dia, com maior possibilidade de tempestades na faixa sul. Na sexta-feira, o tempo permanece instável em todo o estado, com risco de temporais isolados. As temperaturas podem superar os 30 graus na faixa norte. No decorrer do sábado que vem, as instabilidades recuam em direção ao Rio Grande do Sul, contribuindo para o retorno do tempo estável no Paraná. Entre domingo e quarta-feira, dia 19, a estabilidade atmosférica deverá predominar no Paraná. A partir de quinta-feira, dia 20, porém, as instabilidades mais significativas voltam a atuar no estado. A previsão do tempo indica para hoje em Santa Helena muitas nuvens com temperaturas de 19 a 27 graus. Para amanhã, dia parcialmente nublado com pancadas de chuva e temperaturas entre 19 a 26 graus. Sexta-feira terá chuva com temperaturas de 18 a 22 graus. Sábado a previsão é para céu claro com temperaturas entre 18 a 29 graus. Domingo próximo teremos muitas nuvens, com temperatura oscilando entre 22 a 31 graus. Segunda-feira terá muitas nuvens, com temperaturas de 21 a 31 graus.
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1: Homem é preso suspeito de tentar matar vendedor de pães. Um homem de 35 anos de idade foi preso preventivamente pela Polícia Civil ontem em Vera Cruz do Oeste, suspeito de tentar matar um vendedor ambulante de pães de 32 anos em Toledo. O crime aconteceu no dia 27 de maio, na Avenida Senador Atílio Fontana, no Jardim Panorama, em frente a um frigorífico. Segundo as investigações, a vítima estava trabalhando quando foi atingida por disparos de arma de fogo pelas costas. Os tiros também atingiram a região da nuca. Apesar dos ferimentos, o homem se recuperou e não ficou com sequelas. A Polícia Civil aponta que o crime teria sido motivado por ciúmes. O suspeito teria descoberto que a vítima manteve um breve relacionamento com a companheira dele enquanto os dois estavam separados. De acordo com o delegado da Polícia Civil do Paraná, Alexandre Macorim, o relacionamento foi descoberto depois que o casal reatou. Ao reatar esse relacionamento e descobrir isso, ele quis então eliminar a pessoa que teria tido um relacionamento com a mulher dele, afirmou o delegado. Ainda conforme a investigação, o homem saiu de Vera Cruz do Oeste na noite do crime e foi até Toledo. Dias depois, ele se mudou para uma área rural de São José das Palmeiras. A prisão ocorreu após um trabalho de inteligência e monitoramento feito pela Polícia Civil. O suspeito foi localizado enquanto passava pelo perímetro urbano de Vera Cruz do Oeste. Segundo Macorim, o homem confessou o crime e, para a Polícia Civil, o caso está esclarecido. Ele foi encaminhado para a cadeia pública de Toledo, onde permanece à disposição da Justiça. Inclinação de ônibus chama a atenção da polícia durante fiscalização em rodovia. Um ônibus que fazia a linha entre Foz do Iguaçu e São Paulo foi retido pela Polícia Rodoviária Federal após apresentar uma inclinação acentuada para o lado esquerdo durante fiscalização na rodovia BR-277 em Santa Terezinha de Itaipu. A posição do veículo chamou a atenção dos policiais durante a abordagem. Conforme a Polícia Rodoviária Federal, a condição poderia comprometer a segurança dos passageiros e dos demais usuários da rodovia. Durante a inspeção, foram constatadas irregularidades relacionadas à inclinação e o ônibus permaneceu na unidade operacional da Polícia Rodoviária Federal até que o problema fosse corrigido. Depois da regularização, os policiais realizaram uma nova verificação e constataram que o veículo apresentava condições de segurança para retornar à rodovia. O ônibus foi então liberado para continuar a viagem. A fiscalização também identificou diversos cintos de segurança com defeito. O responsável pelo veículo foi autuado e recebeu um prazo para providenciar a regularização dos equipamentos. Enquanto o ônibus permanecia na unidade, a Polícia Rodoviária Federal realizou uma ação educativa com os passageiros e reforçou a importância do uso do cinto de segurança durante todo o percurso. Brincadeira sobre bomba faz 4 passageiros serem retirados de avião. 4 passageiros foram retirados de um avião no Aeroporto Internacional de Foz do Iguaçu depois que um deles fez um comentário sobre a possibilidade de haver uma bomba dentro de uma caixa de som. O caso aconteceu na segunda-feira passada, durante o embarque de um voo com destino a Curitiba. Segundo a Polícia Federal, um homem e a companheira viajavam acompanhados de outro casal. O grupo levava bagagens pessoais e produtos comprados em lojas do próprio aeroporto. Durante o embarque, uma comissária percebeu que uma caixa de som era grande demais para ser acomodada na cabine e solicitou que o equipamento fosse retirado da aeronave para ser despachado. Um dos passageiros ajudou a funcionária a retirar o objeto por causa do peso. Nesse momento, conforme a Polícia Federal, ele fez um comentário relacionado ao peso da caixa à possibilidade de existir uma bomba em seu interior. A comissária comunicou o comandante que determinou a retirada dos 4 passageiros da aeronave e acionou a Polícia Federal. Os dois casais foram inicialmente entrevistados no setor da Polícia Federal no aeroporto e posteriormente encaminhados à delegacia da Polícia Federal em Foz do Iguaçu para prestar esclarecimentos. Após as oitivas, foi lavrado um termo circunstanciado de ocorrência, o TCO, por comunicação falsa de crime. A Polícia Federal também realizou uma avaliação de risco e adotou os protocolos de segurança necessários antes da liberação do voo. A Polícia Federal alertou que comentários envolvendo bombas, explosivos ou outras ameaças em aeroportos são tratados como situações de segurança, mesmo quando feitos em tom de brincadeira. Além da retirada do passageiro e do acionamento das forças de segurança, situações desse tipo podem provocar atrasos ou cancelamentos de voos e gerar consequências criminais e administrativas. Segundo a Polícia Federal, a partir de setembro, a Resolução número 800 da Agência Nacional de Aviação Civil, ANAC, estabelece novas regras para passageiros indisciplinados, incluindo, conforme o caso, possibilidade de suspensão do direito de embarcar em aeroportos brasileiros por até 1 ano e aplicação de multas. Saque de carga termina em confronto e deixa policial ferido. O saque de uma carga de eletrônicos após um grave acidente provocou momentos de tensão e confronto na rodovia BR-277 em Nova Laranjeiras na tarde de ontem. Um policial ficou ferido durante a ocorrência e equipes especializadas da Polícia Militar foram mobilizadas para reforçar a segurança no trecho. 2 caminhões bateram de frente no trecho que passa pela terra indígena Rio das Cobras. O acidente aconteceu pouco antes das 16 horas e um dos motoristas ficou encarcerado. Com o impacto, um dos caminhões tombou. Vídeos obtidos mostram que pessoas retirando geladeiras que estavam entre os produtos transportados pelo veículo. Segundo a Polícia Militar, integrantes da população indígena saqueavam a carga após o acidente enquanto o SAMU tentava prestar atendimento. Informações apuradas no local apontam que integrantes do Serviço de Atendimento Móvel de Urgência, o SAMU, enfrentaram dificuldades para prestar atendimento durante a confusão e precisaram se proteger dentro da ambulância. Diante da situação, foi solicitado apoio das forças de segurança. Mas uma equipe da Rondas Ostensivas e Natureza Especial Rony, que transitava pela rodovia, foi acionada para auxiliar na ocorrência e tentar conter a retirada da carga. Segundo informações obtidas, houve hostilidade contra os policiais, com arremesso de pedras e agressão física. O número de pessoas envolvidas aumentou rapidamente, dificultando o controle da situação. A Polícia Militar confirmou que equipes policiais que transitavam pela rodovia intervieram na tentativa de saque e houve a resistência por parte das pessoas que retiravam a carga. Um policial ficou ferido em decorrência das agressões e recebeu atendimento médico. Imagens registradas no local mostram momentos de confusão entre o grupo e as forças de segurança. Policiais aparecem tentando conter o avanço das pessoas e controlar a situação. Em alguns dos vídeos, também é possível ouvir estampidos durante a ocorrência. As imagens ainda mostram focos de fogo nas proximidades da rodovia. Diante da proporção da ocorrência, equipes do pelotão de choque da Patrulha Rural e da Ronda Ostensiva Tático Móvel Rotan do 6º Batalhão da Polícia Militar foram deslocadas para Nova Laranjeiras. As equipes prestaram apoio à 10ª Companhia Independente de Polícia Militar, responsável pelo atendimento naquela região. A Polícia Rodoviária Federal também reforçou o efetivo. Equipes das delegacias da Polícia Rodoviária Federal de Guarapuava e Foz do Iguaçu foram encaminhadas ao local. Enquanto as forças de segurança atuavam para controlar a situação, equipes de emergência trabalhavam no desencarceramento de um dos motoristas. Por volta das 18 horas e 20 minutos, a Polícia Rodoviária Federal informou que a vítima ainda estava sendo retirada das ferragens e recebia atendimento. A ocorrência começou pouco antes das 16 horas. Por voltas das 16h40, a rodovia foi bloqueada diante do acidente e da situação registrada no local. Longas filas se formaram nos dois sentidos e caminhoneiros parados no congestionamento relataram momentos de tensão. Motoristas também foram alertados para evitar o trecho. O episódio de ontem acontece poucos dias depois de outro saque de grandes proporções, registrado na 277, também em Nova Laranjeiras. Na quinta-feira passada, dia 6, dezenas de pessoas saquearam mais de 27 toneladas de carne bovina congelada depois que um caminhão de transporte internacional tombou na rodovia. O veículo com placa do Paraguai transportava carne de Assunção com destino ao porto de Paranaguá, onde a mercadoria seria exportada. A carga estava avaliada em mais de US$179 mil, equivalente a aproximadamente R$ 914 mil. Segundo a Polícia Rodoviária Federal, quando as equipes chegaram para atender o acidente e sinalizar a rodovia, a carga já havia sido totalmente saqueada por dezenas de pessoas. Imagens foram registradas pelos policiais e deverão auxiliar na identificação dos envolvidos. A Polícia Civil também foi acionada para os procedimentos periciais e investigação. Na ocorrência da semana passada, o motorista ficou ferido, recebeu atendimento do SAMU e foi encaminhado a um hospital em Laranjeiras do Sul. Os dois acidentes ocorreram a menos de 7 quilômetros de distância na rodovia BR-277.
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6: 7:28.
1: Empresa investigada em operação do GAECO teve 13.600.000 reais empenhados em prefeitura. O GAECO divulgou os valores relacionados aos contratos de 5 licitações de Foz do Iguaçu que estão sob investigação da Operação Mali Opus 2. Somados, os contratos tiveram valores homologados de cerca de 19.500.000 reais, enquanto o total empenhado à empresa investigada chegou a 13.600.000 reais. O valor empenhado corresponde aos recursos comprometidos no orçamento para a contratação. Isso não significa necessariamente que todo o valor já tenha sido pago à empresa. Os processos envolvem obras de drenagem, pavimentação e recape asfáltico realizados ou previstas no município entre 2018 e 2022. O maior valor empenhado aparece em um contrato de 2022 referente a obras de recape em diferentes bairros de Foz do Iguaçu, com 7.007.000 reais empenhados à empresa investigada. Outro contrato, também de 2022, teve 2.430.000 reais empenhados, enquanto um terceiro registrou 2.380.000 reais. Nos contratos restantes, os valores empenhados foram de aproximadamente 1.690.000 reais e 101.900 reais. O GAECO investiga possível utilização irregular de documentos de acervo técnico para permitir a participação da empresa em processos licitatórios. Nesse momento, o Ministério Público ainda apura se houve prejuízo aos cofres públicos e se os serviços contratados foram executados de forma adequada. Em São Miguel do Iguaçu, outro processo citado no documento teve valor homologado de R$1.230.000, mas a empresa ligada ao engenheiro civil investigado não venceu a licitação e não teve valores empenhados. Já em Santa Terezinha de Itaipu, não há informações sobre o valor no portal da transparência. Mais de 800 quilos de maconha são encontrados em Saveiro. A Polícia Militar do Paraná apreendeu 832 quilos de maconha e prendeu um homem de 36 anos na tarde de ontem em Umuarama, no noroeste do Paraná. A apreensão aconteceu durante patrulhamento do Batalhão de Polícia de Fronteira BPFRON pela rodovia PR-323. Segundo a Polícia Militar, os policiais perceberam uma Volkswagen Saveiro, cujo motorista mudou bruscamente o trajeto e entrou no estacionamento de um estabelecimento comercial. Diante da situação, a equipe fez a abordagem. Durante a vistoria no veículo, foram encontrados 832 quilos de maconha. Os policiais também apreenderam R$ 873 em dinheiro. O motorista foi preso em flagrante e encaminhado, juntamente com a droga, o dinheiro e a Saveiro, à Delegacia da Polícia Civil de Umuarama. Conforme estimativa da Polícia Militar, a apreensão representa um prejuízo de aproximadamente R$ 1.720.000 ao crime. Homem confessa danos a caixas eletrônicos de bancos em 3 cidades do Paraná. Um homem de 34 anos de idade foi identificado pela Polícia Civil como suspeito de danificar caixas eletrônicos de instituições financeiras em Céu Azul, Matelândia e Santa Terezinha de Itaipu. As diligências ocorreram na tarde da segunda-feira passada, depois que a 46ª Delegacia Regional de Polícia de Matelândia recebeu vídeos que mostravam a ação registrada no dia anterior em uma agência do Sicredi em Céu Azul. Traficante alvo da Interpol é preso em condomínio de luxo com Porsche e esmeraldas. Um homem procurado internacionalmente por tráfico de drogas foi preso ontem em um condomínio de luxo em Foz do Iguaçu. Contra ele, havia uma difusão vermelha da Interpol. A prisão foi feita por equipes da Força Integrada de Combate ao Crime Organizado do Paraná, FICO, por volta das 6 horas da manhã de ontem. A ação contou com a participação da Polícia Federal, do Batalhão de Polícia de Fronteira, BPFRON, e da Diretoria de Inteligência da Polícia Militar do Paraná, DINT. Segundo as informações, o trabalho conjunto teve como objetivo localizar o foragido, que era procurado pelas autoridades paraguaias por suspeita de envolvimento com tráfico e manipulação de drogas sintéticas. Conforme os dados da difusão vermelha, o homem é investigado no Paraguai. O caso teve origem em uma investigação que identificou em Ciudad del Este um imóvel que teria sido utilizado como laboratório clandestino. No local, segundo a investigação, foram encontradas substâncias apontadas como cocaína e milhares de comprimidos de suposto êxtase que teriam como possível destino o Brasil. Durante o cumprimento dos mandados de prisão e busca e apreensão, as equipes também apreenderam 2 veículos de alto padrão, um Porsche 911 Carreira S e uma caminhonete Chevrolet Silverado. Os policiais também apreenderam pedras preciosas de coloração verde intensa que, inicialmente, apresentam características semelhantes às de esmeralda. O material será encaminhado para a perícia, que deverá confirmar a natureza, a autenticidade e o valor das pedras. O homem e todos os materiais apreendidos foram encaminhados à Polícia Federal para os procedimentos legais. A FICO Paraná é formada pela Polícia Federal, Polícia Militar do Paraná e Secretaria Nacional de Políticas Penais, Senapen. Casal é preso com 540 pacotes de cigarros do Paraguai. Um casal foi preso pela Polícia Civil na noite passada com 540 pacotes de cigarros de origem paraguaia em Quedas do Iguaçu. A prisão aconteceu após a equipe da Delegacia de Polícia receber denúncias anônimas sobre duas pessoas que estariam de passagem por aquela cidade, transportando uma grande quantidade de bagagem sem situação suspeita. Durante as diligências, os investigadores localizaram e abordaram MHFS e PMSB na estação rodoviária de Quedas do Iguaçu. Na abordagem, os policiais encontraram 5 malas contendo ao todo 540 pacotes de cigarros oriundos do Paraguai. Segundo a Polícia Civil, o casal havia contratado 2 táxis para fazer o deslocamento de um hotel até a rodoviária. De lá, os suspeitos embarcariam em um ônibus comercial com destino a Curitiba ainda na noite passada. Os 2 foram encaminhados à Delegacia de Polícia de Quedas do Iguaçu, onde foi lavrado o auto de prisão em flagrante. Na sequência, foram levados ao sistema prisional e aguardam audiência de custódia. Os 2 motoristas de táxi foram liberados. Conforme a investigação, eles não tinham envolvimento com o contrabando e apenas atenderam às corridas solicitadas pela central do ponto de táxi. Homem morre dentro da prisão após atentar contra a própria vida. Um homem morreu após atentar contra a própria vida dentro da 10ª Central Regional de Flagrantes de Cascavel ontem. Ele havia sido preso pela Polícia Rodoviária Federal por embriaguez. O Serviço de Atendimento Móvel de Urgência, o SAMU, foi acionado para prestar socorro, mas o homem não resistiu. A Polícia Científica também foi chamada para fazer os procedimentos no local e o recolhimento do corpo. As circunstâncias da morte deverão ser apuradas pelas autoridades responsáveis. O motorista havia sido preso horas antes pela Polícia Rodoviária Federal por embriaguez ao volante e, segundo nota divulgada pela corporação, o teste do etilômetro apontou 0,95 miligramas de álcool por litro de ar expelido. O homem paraguaio de 38 anos foi abordado na tarde de ontem na BR-277 em Cascavel. Conforme a Polícia Rodoviária Federal, uma equipe fazia rondas no sentido Curitiba-Cascavel quando percebeu um caminhão fazendo manobras perigosas na rodovia e realizou a abordagem. Durante a fiscalização, os policiais perceberam sinais de ingestão de bebida alcoólica. O primeiro teste do etilômetro registrou 0,95 miligramas. Após aproximadamente 15 minutos, um novo teste foi realizado e apresentou resultado de 0,89 miligramas. Segundo a Polícia Rodoviária Federal, o índice registrado ultrapassava em cerca de 3 vezes o patamar mínimo para enquadramento criminal. Diante da situação, o motorista foi preso e encaminhado à Delegacia da Polícia Civil em Cascavel. O caminhão foi recolhido ao pátio conveniado. A Polícia Rodoviária Federal informou ainda que o homem se mostrou colaborativo durante a ocorrência e foi entregue à Polícia Civil. Posteriormente, ele foi encontrado morto dentro da cela. Equipes de socorro foram mobilizadas, mas o homem não resistiu. A Polícia Científica foi acionada para os procedimentos no local e recolhimento do corpo, e as circunstâncias da morte serão apuradas. Homem de 53 anos é preso em flagrante por estupro de adolescente. Um homem de 53 anos de idade foi preso em flagrante pela Polícia Civil suspeito de estupro e favorecimento à prostituição de adolescente em Quedas do Iguaçu. Na tarde de ontem, segundo a Polícia Civil, os agentes da Delegacia de Quedas do Iguaçu receberam a informação de que uma adolescente de 14 anos havia sido vítima de abuso sexual. Diante da denúncia, os investigadores iniciaram diligências para localizar o suspeito. O homem foi encontrado e detido pouco tempo depois. Após a apuração inicial e a confirmação dos fatos, ele foi encaminhado à Delegacia de Quedas do Iguaçu, onde foi realizado auto de prisão em flagrante. Depois dos procedimentos legais, o suspeito foi encaminhado ao sistema prisional e permanece à disposição da justiça, aguardando a audiência de custódia.
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6: 7:40.
1: Procon Itinerante atende em mais dois distritos de Santa Helena após 170 atendimentos nos três primeiros distritos. O Procon Itinerante, mutirão voltado a moradores e produtores rurais que relatam interrupções e oscilações no fornecimento de energia elétrica, continua nesta semana nos distritos de Morininha, na amanhã, dia 13, em Vila Celeste, na sexta-feira, dia 14. O atendimento acontece no Centro Comunitário dos Distritos, das 8 às 17 horas, sem intervalo para o almoço. As duas datas encerram o mutirão, que já registrou 170 atendimentos nos distritos visitados. São Roque teve 73 atendimentos, São Clemente registrou 60 e subsede 37. A orientação vale para residências e para propriedades rurais, onde as quedas de energia afetam diretamente a produção. Outras dúvidas sobre relação de consumo também podem ser levadas ao atendimento. Para ser atendido, o consumidor deve levar a fatura de energia mais recente que tiver em mãos e um documento pessoal com foto. Quem já entrou em contato com a Copel deve levar também os protocolos de atendimento que ajudam a comprovar o histórico das ocorrências. O ideal é que o titular da conta de energia compareça ao atendimento, excepcionalmente quando a unidade consumidora estiver no nome do cônjuge ou companheiro. O atendimento pode ser feito mediante apresentação de certidão de casamento ou de documento que comprove a união estável.
10: Campus da UTF-PR Santa Helena terá dois novos cursos de graduação a partir de 2027. No início do mês de julho, durante a reunião ordinária da plenária do Conselho de Graduação e Educação Profissional da Universidade Tecnológica Federal do Paraná, foi aprovado o projeto pedagógico do curso PPC de bacharelado em administração do campus Santa Helena. Essa aprovação representa a última etapa necessária para a abertura oficial do curso. A partir de agora, o curso será cadastrado junto ao MEC, o Ministério da Educação, com previsão de início da primeira turma no primeiro semestre de 2027. Com essa conquista, o campus de Santa Helena passará a contar com dois novos cursos a partir do próximo ano, totalizando 5 cursos ofertados: bacharelado em administração, bacharelado em agronomia, bacharelado em ciência da computação, licenciatura em ciências biológicas e tecnologia em inteligência artificial para gestão de negócios.
1: Dia de campo em Santa Helena apresentou orientações para produtores interessados no cultivo da pitaia. O cultivo da pitaia foi um dos destaques da 13ª Jornada Tecnológica em Fruticultura, realizada pelo IDR Paraná em Santa Helena. Durante a atividade, produtores receberam informações sobre variedades, escolha de mudas e técnicas de manejo para quem já trabalha com a fruta ou pretende iniciar uma produção. O pesquisador em fruticultura e assessor de pesquisas estadual do IDR Paraná, Cláudio Medeiros da Silva, explica que um dos primeiros cuidados é conhecer a variedade que será plantada. Segundo o pesquisador, o material utilizado para iniciar o plantio, conhecido como cladode, deve ter origem conhecida e ser adquirido de fornecedores confiáveis. Durante a atividade, também foram apresentadas as pitaias de polpa branca, vermelha e amarela. Apesar das diferenças entre os materiais, a condução das plantas é semelhante. Outro ponto de atenção é a ocorrência de rachaduras em alguns frutos quando chegam à maturação. De acordo com Cláudio, o produtor precisa considerar essa característica na escolha da variedade. O IDR Paraná também trabalha com novos materiais que serão lançados e que, segundo o pesquisador, não apresentam esse problema de rachadura. A autopolinização também foi destacada como uma característica importante. Materiais que conseguem fazer esse processo sozinhos reduzem a necessidade de polinização manual, diminuindo a mão de obra. Além desses cuidados, os produtores recebem orientações sobre condução, poda e colheita. A recomendação do IDR Paraná é que quem pretende investir na cultura busque orientação técnica e comece o plantio utilizando mudas de qualidade e variedades comprovadas.
11: Não, primeiramente a gente trouxe, né, nesse evento algumas informações, principalmente sobre cultivares ou materiais novos que o IDR vai lançar como novas cultivares de pitaia. Então, o produtor que saiu daqui, ele saiu com uma informação de que é importante ele saber qual é o material genético, qual é a cultivar, qual é a variedade que ele vai plantar no sítio dele, e também a gente tentou passar como comprar os cladódios, que são material propagativo, para que ele inicie a produção dele da melhor forma possível, porque isso não permite que ele pegue esses materiais vegetativos de qualquer lugar, ou mesmo de um caminhão, de um vendedor. É interessante que ele conheça o material, que ele saiba a origem, se é pitaia vermelha, se é branca, se é amarela, para ele poder conduzir. Então, nesse evento, a gente tentou passar essas informações, principalmente sobre cultivares e material vegetativo para iniciar o plantio, né? E algumas técnicas de manejo disso, principalmente de condução, de poda e de colheita. Elas são classificadas simplesmente por pitaia branca, pitaia vermelha e pitaia amarela. Cada uma é uma espécie, né, diferente desse material, mas a condução delas é igual. Apenas que a gente repassou também que alguns materiais são muito fáceis de rachar depois de que esteja maduro. Então, o produtor tem que observar, né? Esses materiais que a gente vai lançar não tem esse problema de rachadura, né? E outra coisa que a gente passou também foi a necessidade do produtor ter um material que se autopolinize, que ele não precise fazer aquela operação de polinização manual. Isso facilita muito, diminui a mão de obra e agiliza na produção. Então, a gente passou nesse evento informações básicas para que quem tem pitaia conseguir um melhor aproveitamento, e quem vai plantar a pitaia inicie com uma muda de qualidade e uma variedade comprovada.
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6: 7:47.
1: Bioenergia coloca o agro no centro da transição energética brasileira. A informação com o repórter Daniel Carvalho.
15: A bioenergia ganhou novo impulso no Congresso Nacional Parlamentar da Frente Parlamentar da Agropecuária e tem atuado para ampliar a participação dos biocombustíveis na matriz energética brasileira, fortalecer o biometano e preservar políticas como o Renova Bio, consideradas estratégicas para reduzir emissões e aumentar a segurança energética do país. A agenda inclui medidas aprovadas pelo Conselho Nacional de Política Energética com fortalecimento do selo biocombustível social e a definição de metas para o uso do biometano. Também reúne iniciativas legislativas para dar previsibilidade ao RenovaBio, garantir segurança jurídica aos investidores com agroenergia e assegurar a continuidade do aumento gradual da mistura obrigatória do biodiesel ao diesel. Para integrantes da frente parlamentar, a capacidade de produzir alimentos e energia renovável de forma integrada coloca o setor do agronegócio do Brasil no centro da transição energética. Para o presidente deputado Pedro Lupion, do Republicanos, o avanço dos biocombustíveis mostra que sustentabilidade e competitividade podem caminhar juntas. O agro brasileiro já é protagonista da agenda climática. Produzimos alimentos, fibras e energia renovável. Investir em biocombustível significa fortalecer nossa segurança energética, gerar empregos e reduzir as emissões sem abrir mão da produção. O vice-presidente da Frente Parlamentar na Câmara e presidente da Comissão Especial de Transição Energética e Produção de Hidrogênio Verde, o deputado Arnaldo Jardim, do Cidadania de São Paulo, afirma que o país reúne condições para liderar esse processo. O Brasil não precisa escolher entre produzir alimentos e energia. Nossa vantagem competitiva está justamente em fazer as duas coisas de forma sustentável. O biodiesel, o etanol e o biometano demonstram que o agro é parte da solução para a transição energética. A vice-presidente da comissão no Senado, senadora Tereza Cristina, do PP do Mato Grosso do Sul, ressalta que o Brasil possui vantagens naturais e produtivas que poucos concorrentes conseguem produzir. Enquanto muitos países ainda discutem como fazer a transição energética, o Brasil já apresenta resultados concretos. Temos tecnologia, biomassa, produtores eficientes e uma das matrizes energéticas mais limpas do mundo. O coordenador de bioenergia, o senador Efraim Filho, do União, destaca que o RenovaBio se consolidou como uma referência internacional. O RenovaBio transformou eficiência ambiental em valor econômico. O programa remunera quem produz melhor, iniciativa, inovação tecnológica e fortalece toda a cadeia dos biocombustíveis. Segundo o senador, a inclusão dos produtores independentes no acesso a receitas geradas pelo crédito de descarbonização ampliou os benefícios da política. Foi uma conquista importante, porque vai permitir que quem está na base da produção também participe dessa nova economia de baixo carbono. A agricultura brasileira pode deixar de ser apenas fornecedora de alimentos. Hoje, ela também pode fornecer energia limpa, impulsionar novas tecnologias e contribuir diretamente para a agenda global do clima. É o que diz a frente parlamentar, que busca acelerar esse processo, liberando leis e enquadrando essa nova realidade à política brasileira e ao agronegócio. Vamos trazendo agora as cotações. De acordo com o Deral, Praça de Toledo, ao qual Santa Helena pertence, a saca de milho começa o dia hoje, quarta-feira, cotada a R$57, a de soja R$123, o trigo R$75, boi pé arroba R$375, a média do quilo do suíno no Paraná em R$4,92 e a tonelada da mandioca em R$540,23. O dólar cotado a R$5,18 e com o real você compra 1.155 guaranis.
1: Com leite em crise, gestão pode definir sobrevivência das propriedades leiteiras. A adoção de indicadores técnicos e econômicos deixam de ser apenas uma ferramenta de gestão para se tornar um fator determinante para a competitividade da pecuária leiteira. Levantamento feito pelo gerente técnico do Serviço de Inteligência em Agronegócios, SA, Marcelo Irala, mostra que as propriedades que monitoram de forma sistemática seus índices de desempenho conseguiram enfrentar com maior eficiência o período de queda dos preços do leite registrado entre meados do ano passado e abril desse ano. Um dos principais parâmetros avaliados é o custo operacional efetivo COE, que reúne todos os desembolsos diretos feitos ao longo do ciclo produtivo. O percentual recomendado é de até 70% da receita bruta. No entanto, durante o período analisado, muitas propriedades ultrapassaram 85%, comprometendo a capacidade de pagar custos fixos, gerar caixa e fazer investimentos. As fazendas mais eficientes, por outro lado, mantiveram o indicador dentro da faixa considerada ideal, observa ele. Outro dado que merece atenção, segundo Irala, é o peso das despesas com o concentrado na receita bruta. Como a alimentação representa, em geral, o maior custo da produção de leite, qualquer desequilíbrio afeta diretamente a rentabilidade. Não foi incomum encontrar propriedades destinando mais de 45% da receita apenas para esse item, exemplifica ele. Já nas propriedades de melhor desempenho, esse percentual permaneceu abaixo de 40%, reflexo de um manejo nutricional mais eficiente. O levantamento também destaca a importância da RMCA, renda menos custo alimentar, indicador que mede a eficiência econômica da alimentação das vacas em lactação. O recomendado é que esse índice não ultrapasse 50% da receita. Durante a crise de preços, entretanto, diversas propriedades chegaram a 60%, enquanto as mais eficientes conseguiram permanecer próximas da meta por meio de ajustes no rebanho e no planejamento alimentar, ressalta ele. Além dos indicadores econômicos, Irala destaca ainda a necessidade de acompanhar índices zootécnicos, como a produção de leite por vaca e os dias em lactação. O primeiro fornece informações para adequar a dieta e a melhorar a eficiência produtiva. Já o outro permite avaliar a eficiência reprodutiva do rebanho, identificar seu estágio produtivo e antecipar ações de manejo. Outro indicador considerado estratégico é a margem líquida, que mede o retorno financeiro da atividade. Segundo ele, esse índice orienta decisões sobre investimentos, expansão e continuidade do negócio, devendo permanecer acima do custo de oportunidade. A abertura nacional do plantio da soja acontece em setembro e interessados podem se inscrever gratuitamente. O projeto Soja Brasil completa 15 anos e inicia uma nova temporada com um evento especial. A abertura nacional do plantio da safra 2026-27 já tem data e local definidos.

0: Nacional do Plantio também poderá ser acompanhada à distância. O evento terá transmissão ao vivo pelo canal Rural e pelo YouTube, permitindo que produtores e profissionais de todo o Brasil acompanhem a programação.
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4: 7:57.
0: Santa Helena conquista 5 pódios na fase macro-regional do Paraná. Bom de bola.
5: Santa Helena foi sede no final de semana, início dessa semana, da fase macro-regional do Paraná. Bom de bola. E as equipes santelenenses conquistaram 5 pódios. No futebol sub-20, sub-16, feminino 15+, futebol suíço 40+ e 50+. Os resultados? Como campeão ficou o futebol masculino sub-20, classificado agora para a fase final. No terceiro lugar ficou o feminino 15+, classificado para prata. Terceiro lugar também masculino sub-16, classificado para prata. Vice-campeão ficou Santa Helena 40+, classificado para o ouro. E vice-campeão 50+, classificado para o ouro também. Os resultados mostram bom desempenho das equipes santelenenses, que voltaram todas com pódio. E 3 delas com classificação para a fase ouro, que acontece nos próximos meses. E no último sábado também, o município de Foz do Iguaçu recebeu mais um circuito Sesc de xadrez. E a equipe de Santa Helena participou da competição e conquistou 4 pódios, demonstrando mais uma vez o bom desempenho dos atletas santelenenses. Com os resultados obtidos nessa etapa, Santa Helena segue na disputa pelo circuito, que ainda terá 4 rodadas a serem realizadas. Com as informações do esporte local, repórter Grande Lago, Daniel Carvalho.
0: Clássicos regionais esquentam quartas de final da Copa do Brasil. Fluminense empata com Rivaldávia em jogo pela Libertadores e sai vaiado. No sufoco, São Paulo segura o empate e decisão da vaga da Copa Sul-Americana será em casa. As informações do esporte com Daniel Esperon.
6: A CBF sorteou nesta terça-feira os duelos das quartas de final da Copa do Brasil, que vai contar com 3 clássicos regionais: Cruzeiro e Atlético Mineiro, em Minas; no Sul, Grêmio e Internacional; em São Paulo, Palmeiras e Santos, além do confronto entre Vasco e Vitória. Os jogos serão disputados na semana do dia 26 de agosto, os duelos de ida, e os jogos de volta na semana do dia 2 de setembro. Quem vai ser o mandante na ida dos jogos? Internacional, Cruzeiro, Vasco e Palmeiras. O vencedor do Clássico Gaúcho vai enfrentar nas semifinais o time que passar do confronto mineiro. Do outro lado da chave, o ganhador do jogo entre Vasco e Vitória vai medir forças nas semifinais contra o vencedor do Clássico Paulista. A classificação para as quartas de final rendeu mais de R$4 milhões aos clubes. As 8 equipes que continuam vivas entram nessa fase e têm o mesmo valor em premiação, acumulando até agora R$9 milhões. Quem passar para a semifinal vai dobrar a quantia, com mais R$9 milhões disponíveis. O grande campeão da Copa do Brasil fatura R$78 milhões. O primeiro brasileiro a entrar em campo pelas oitavas de final da Libertadores da América foi o Fluminense. O tricolor carioca recebeu o Independente Rivadavia da Argentina.

0: No Maracanã, o jogo de ida terminou empatado, sem gols, 0 a 0. O Fluminense ainda não venceu neste retorno das competições após a Copa do Mundo. E o time foi muito vaiado pelo torcedor. O lateral direito Guga acha que a torcida tem razão nas críticas.
1: Tá faltando a gente apresentar os resultados. O elenco que a gente tem, não é normal ficar numa fase, desde que a gente voltou para jogos oficiais, a gente conseguiu entregar bons resultados, entregar boas atuações, mas só está em aberto e a gente tem total condição de classificar, a gente vai buscar essa classificação.
0: Com o resultado da ida, o Fluminense precisa vencer na Argentina na semana que vem para avançar no tempo normal. Um novo empate leva a decisão da vaga para os pênaltis. Nesta quarta-feira, mais 3 brasileiros disputam os jogos de ida das oitavas. No Mineirão, às 9:30 da noite, tem duelo brasileiro, Cruzeiro e Flamengo, no reencontro do técnico Leonardo Jardim com o time mineiro. Antes, às 7 da noite, o Palmeiras encara o Cerro Porteño no Nubank Park. O São Paulo segurou o empate em 1-1 com o Bolívar nesta quarta-feira na altitude de La Paz, no jogo de ida das oitavas de final da Copa Sul-Americana. O zagueiro Arboleda abriu o placar no primeiro tempo, enquanto o Melgar deixou tudo igual na etapa final. Foram mais de 3.600 metros de altitude que a equipe de Dorival Júnior enfrentou e sentiu os efeitos das condições de La Paz. Acontece que a estratégia traçada para este jogo surtiu efeito e o autor do gol, o zagueiro Arboleda, falou da importância de sair com pelo menos um empate.
2: Feliz pelo gol, eu acho que a gente leva daqui um ponto muito importante. Um empate é importante tanto para os jogadores como para todos, para a comissão, para pegar confiança. Você sabe que a gente vem de um resultado muito ruim, mas isso não impede que a gente continue trabalhando. Agora já pensando no seguinte jogo, no dia sábado contra a Coritiba em casa, já graças a Deus voltamos a Morumbi.
0: Agora, para o jogo de volta, o time de Dorival Júnior joga por uma vitória simples. Uma nova igualdade no Morumbi semana que vem leva a decisão da vaga para os pênaltis. Nesta quarta-feira, tem mais bola rolando para a Copa Sul-Americana e tem duelo brasileiro. Bragantino e Atlético Mineiro se enfrentam no Cícero de Souza Marques às 7 horas da noite.
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6: 8:05.
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8 horas, 9 minutos. Bom dia, Santa Helena. Bom dia, região oeste do Paraná. Bom dia, Paraná. Bom dia, Brasil. Bom dia, mundo. Estamos chegando aí na sua manhã, estamos chegando no seu rádio com mais um programa Grande Lago Show, o programa do povo, na sua manhã até às 10 horas e hoje quarta-feira, gente. Quarta-feira, sua linda, bom dia. Hoje quarta-feira, dia de namorado, dia de futebol. Hoje quarta-feira, bom dia para vocês em toda a nossa região. Quarta-feira maravilhosa. O sol já está aí aquecendo a região. Bom dia às mulheres, bom dia mamãe, bom dia dona de casa, secretária do lar, empregada doméstica, cuidadoras, diaristas, bom dia para você no seu trabalho em casa, diário, bom dia para você já no trabalho fora, ou a você que está de folga ou de férias merecidas neste mês de agosto, hein, gente? O mês 8 do ano de 2026. Bom dia a todas vocês. Bom dia. A todas as mulheres aí, o nosso carinho, o nosso abraço. As mulheres também lá no sítio, na granja, na fazenda, desde a madrugada já acompanhando também o nosso programa. A todos vocês aí, né, nos distritos, nas comunidades, nos municípios vizinhos, a Santa Helena, a região além, muito além, né, gente? Com a internet aí acompanhando o nosso programa. Bom dia! Bom dia a todas vocês. Bom dia aos homens também, né? Bom dia ao papai, bom dia às crianças, bom dia aos jovens, à terceira idade, à bela idade, e o nosso bom dia, então, ao vovô, à vovó, ao biso, à bisa. Bom dia. Quarta-feira aí, gente. Bom dia. Hoje está marcando quarta-feira no calendário, 224 dias do ano. Já está aí se passando. 61,4% do ano também, ó. Já está aí. A lua é nova. Hoje é Dia Internacional da Juventude. Hoje também é Dia Nacional das Artes. Hoje é Dia também Nacional dos Direitos Humanos e Dia Mundial do Elefante.

Na terra mesmo, né? Acredito que o elefante é o maior, né? Junto com a girafa e tal. No mar, nós temos na terra, o maior animal da terra é a baleia azul, sabia? A baleia azul. Só para comentar que a dimensão de todos os animais maiores da terra, o elefante está entre eles, né? Mas a baleia azul, né? Ela pode passar de 30 metros de comprimento e pesar até 180 toneladas. Sendo maior e mais pesada do que qualquer dinossauro que já existiu. Se é que existiu mesmo, né? É, gente, tá aí na nossa programação Grande Lago. O elefante está entre esses animais, né? Grandiosos da terra, assim como a girafa e tudo mais. Bom dia, bom dia, bom dia!

E outro destaque hoje, gente, hoje é dia marcando aqui na data, né? Hoje está marcando o Dia Internacional da Juventude.

Muito bem, a nossa homenagem a esta linda juventude. Vamos lá, gente, ó. É com vocês aí, hein? É com vocês, como se diz, o futuro. Quanta coisa boa aí, né? Como diz, receberam já, estão recebendo aí do... das pessoas que aqui, até aqui vieram e estão aí, né? Tecnologia avançada, toda essa coisa boa, né? É, da tecnologia, desde os canais e tudo mais, e TV. Não, tudo celular, via satélite, pois é. Da internet de um modo geral, né? Então, ó, o futuro é com vocês. Vamos lá, gente, vamos fazer um futuro bom aí para todo mundo, para os mais antigos também, né? E cuidar também dos, né, dos mais velhos, como diz, né? Porque graças a eles, a essas pessoas mais velhas, que tem o que se tem hoje, né? E agora é com vocês, como se diz. Bom dia, bom dia, bom dia na nossa manhã Grande Lago, para vocês em toda a região. 8:17, vem aí na nossa programação Grande Lago Show o destaque para o momento de reflexão, a mensagem do dia.

E a mensagem hoje depois de tantos altos e baixos, finalmente entendi que a vida nem sempre tem as cores e os sabores que desejamos. E as coisas não acontecem como e quando queremos. Mas se tivermos paz, a vida com certeza fica linda demais. Paz no espírito, na mente, na alma e no coração. Parece música, hein? E é o que deixa a nossa vida bonita. Saiba entender isso, e isso entendendo é libertador. Porque deixamos de nos preocupar e incomodar com coisas insignificantes. Apesar, e afinal, tudo que custa a nossa paz torna-se caro demais. E não devemos nunca tentar pagar esse preço. Demora, mas a gente entende que não vale a pena brigar, discordar, reclamar e ir contra tudo e todos. A revolta não resolve nada, mas intoxica o sopro de vida que preenche o nosso corpo. Demora, mas a gente aprende a não se importar tanto com o que pensam e esperam de nós. Pela paz, a gente passa a ignorar as inverdades que dizem a nosso respeito, porque sabemos que a boca só fala o que transborda no coração. Então, para que discutir com quem vive carregando o peso de um coração cheio de ódio, rancor, inveja e frustração? Bom dia na manhã.

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Vamos em frente, gente, aí na nossa manhã. Bom dia. Bom dia, tudo certo? Bom dia, bom dia. No nosso programa do Grande Lago Show, fazendo o eco na região oeste do Paraná. E nós já vamos trazendo aí também na sequência do nosso programa, na programação, as informações.

Câmara deve instalar hoje comissão especial para debater a redução da maioridade penal. PEC ainda precisa ser votada na comissão especial e no plenário. Proposta reduz a maioridade penal de 18 para 16 anos no Brasil. Primeiro voo em 2027. Projeto de avião Arraia promete tornar voos mais baratos. Fabricação caseira. Operação contra anabolizantes ilegais tenta prender 45 suspeitos. Investigados tiveram 32 milhões de reais bloqueados. 11 veículos de luxo serão apreendidos. Que coisa, hein, gente? Novo Veranico começa hoje com um calor de até 42 graus em três regiões do país. Eclipse solar total de hoje vai escurecer o céu para 15 milhões de pessoas.

sabia disso? Que adesivo de campanha eleitoral, atenção, hein? Adesivo de campanha eleitoral pode afetar o seguro do seu carro. Pode anular o veículo, hein? Ou, aliás, o seguro do seu veículo. Presta atenção aí, ó.

São Paulo segura o Bolívar na altitude em jogo de ida da Sul-Americana 1-1. Fluminense fica no empate com o Rivadavia. Saiu também os confrontos às quartas de final da Copa do Brasil, hein? E vai dar Grenal aí, gente. Atlético Mineiro e Cruzeiro também lá nas Minas Gerais. Aqui no Sul, Grêmio e Inter, Inter e Grêmio. Daqui a pouco a gente fala do esporte. Em São Paulo, operação contra o PCC mira suspeitos de sequestrar e torturar advogado. PM é presa por envolvimento na morte de policial encontrado carbonizado. Que coisa, hein?

Também é destaque. Dinheiro esquecido, 22 milhões de brasileiros têm 5,1 bilhões de reais que podem ser resgatados. Seis armas desaparecem de batalhão da PM na Zona Sul de São Paulo. Como pode isso, Arnaldo? Que coisa séria, né, gente? Donald Trump confirma voo secreto e diz que seguiu orientação militar por ameaça. E não é a primeira vez que isso acontece, hein? No governo atual é, mas já tiveram outros presidentes que fizeram o mesmo. Imagina como um cara desse deve ser visado, né? No Rio de Janeiro, falso médico que atendeu criança com tumor tratou idoso com Parkinson.

Cobra, cobra coral, gente. Venenosa. É achada dentro de casa em Santa Catarina após alerta de cachorra.

Alvejantes e tira-manchas. Atenção aí, gente, ó. Anvisa proíbe 12 produtos de limpeza fabricados sem autorização. Pedágio de até 60 mil reais. É, gente. Operação contra a atuação do CV do Comando Vermelho nas eleições em Sobral. Vamos trazendo aqui então essa notícia. Agência Nacional de Vigilância Sanitária, Anvisa, determinou a apreensão e proibiu a comercialização, distribuição, fabricação e propaganda e uso de 12 produtos de limpeza que eram vendidos ou fabricados sem a regularização sanitária. Entre os itens proibidos estão alvejantes, tira-manchas e soluções à base de bicarbonato de sódio. Atenção, Oxipur, da Kimpac, percarbonato de sódio do Los Chefs, alvejante natural multiuso, nova fórmula, percarbonato de sódio da Vong Home, percarbonato de sódio da Nativa, boa alvejante, percarbonato de sódio em pó, percarbonato plus ANS Agrária, Itaclean, alvejante tira manchas, amigos distribuidora, percarbonato de sódio da Oxgen, tira manchas da FV Group e percarbonato top brilho. Tá aí, portanto, segundo a agência, todos os produtos eram comercializados, expostos à venda ou fabricados sem a regularização sanitária e por empresas sem autorização de funcionamento para fabricação.

Também é destaque aqui na nossa manhã. As informações aqui atualizando você. Michele Bolsonaro ganha espaço e campanha de Flávio quer usá-la como triunfo. Ou trunfo. E destacou ainda o site Metrópolis, que relataram que Michele deve participar de até 3 eventos e ampliar o apoio a Flávio nas redes e entre lideranças do PL. Campanha quer Lula com discurso direto, combativo e menos improvisos. O Lula gosta de improvisar, né? De olho em Minas, Lula e Flávio visitam estado na largada da campanha.

Uma informação aqui, né, nessa correria dos candidatos, né? 17 pessoas, você sabia disso? 17 pessoas já registraram suas candidaturas para as eleições de 2026 usando o nome Bolsonaro. Sabia disso, gente? Que coisa, hein? Sem que este conste em seu registro civil, o que é proibido pela legislação eleitoral. Em São Paulo, o Ministério Público Eleitoral tem tentado impedir os registros. Em Rondônia, um candidato a Senado está sendo acusado de fraude. Um dos candidatos do bolsonarismo ao Senado, Bruno Scheidt, registrou o nome de urna Bruno Bolsonaro Scheidt. Na terça-feira agora, a Procuradoria Regional Eleitoral pediu a impugnação do registro de candidatura com o objetivo de impedir a utilização irregular do nome de urna. A utilização de nome de urna nessas condições, além de comprometer a correta identificação do candidato perante o eleitorado, revela-se potencialmente geradora de desinformação, induzindo o eleitorado ao erro, justificou o Ministério Público Eleitoral. Tem aqui o tal de Bruno Bolsonaro Scheidt, esse que a gente está falando aí, né? Tem o Bolsonaro da Shopee, Boaz do Bolsonaro, Rodrigo Bolsonaro, Fabiana Bolsonaro, Negona do Bolsonaro, Alessandro Bolsonaro, Tiago Neves Enéas Bolsonaro.

Aqui no destaque aqui, gente. Em São Paulo, o Ministério Público Eleitoral já havia pedido o indeferimento do registro de nome de urna da deputada estadual Fabiana Bolsonaro por ser ele capaz de estabelecer dúvida quanto à identidade da candidata. O uso do sobrenome de um ex-presidente da República também poderia provocar migração de votos e causar desequilíbrio no pleito, segundo o Ministério Público Eleitoral.

0: gente.
1: A NPD vai suspender lives no Discord após pressão de Janja. Deputada acusa Janja de interferir no caso Discord e aciona o Ministério Público Federal. Meu amigo. Uma notícia que é interessante, né? E esse é de sorte, hein, gente? O rei do bolão ganha duas vezes na Mega Sena em menos de 3 meses este ano. Delegadas de Minas Gerais já receberam R$351 mil em meio a sucessivas licenças. Agora falando aqui dessa informação do rei do bolão. Premiado por duas vezes em menos de 3 meses na Mega Sena deste ano, o empresário cearense Alessandro Montenegro, conhecido como Rei do Bolão, descreveu o seu esquema nada amador de organização, venda e participação em bolões milionários da Caixa. No último domingo, no sorteio da Mega Sena acumulada em 164 milhões, o bolão da lotérica Aldeota, em Fortaleza, que pertence a Alessandro, faturou o prêmio sozinho. A aposta vencedora foi feita com 15 números e dividida para 100 cotas, né? Sendo uma do próprio dono da casa de apostas. Em maio, no sorteio especial que comemorou os 30 anos da Mega, um outro bolão da Aldeota ganhou e dividiu 336 milhões, com apenas outra aposta, faturando metade da fortuna. Pensa num cara de sorte, né? Dizem que o raio não cai no mesmo lugar. Tá aí, ó. Isso é um verdadeiro raio, né? Quem disse que não cai no mesmo lugar? Claro que cai, gente. 8:46, 8:46, aqui na nossa manhã, na Manhã Grande Lago, 580. Nós vamos ao intervalo e eu volto já.

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7: Muito bem, gente. Bom dia. Agora 8 horas mais 52 minutos. 8:52. Vem aí na Manhã Grande Lago.
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9: Alô você, tô chegando, tô aqui ó, no lugar certo e fazendo o que eu gosto. Tô trazendo pra você mais uma edição do Giro Astral e as previsões para o seu signo. Muito prazer, eu sou o Silva Júnior, mas pode me chamar de seu amigo. Hoje é quarta-feira, meiuca de semana, dia 12 de agosto de 2026. E eu começo as previsões com Áries. As mudanças que estão chegando podem abrir portas importantes para você. Fique atento aos sinais e aproveite as oportunidades que surgirem, Áries. O céu fortalece seu ânimo e ajuda a superar o cansaço que começa a aparecer. Número da sorte 28. Alô, Touro, chega mais! Não tire conclusões apenas pelas aparências. Vá mais fundo antes de tomar qualquer decisão. Você também entenderá melhor as necessidades do seu corpo e conseguirá equilibrar ação e descanso com mais sabedoria. Número da sorte é o 11. Alô, Gêmeos! Os acontecimentos trabalham a seu favor e seu otimismo abre novos caminhos. Apesar do ritmo intenso, procure desacelerar quando for necessário. Organizar melhor suas energias fará toda a diferença para manter o equilíbrio. Número da sorte é o 3. E daqui a pouco eu volto com previsões para Câncer, Leão e Virgem. Não desgruda!

Simbora, simbora, gente, na nossa manhã, no programa Grande Lago Show. Vamos tocando aí a programação então, né? Lembra que eu falei ontem sobre... teve um episódio aí no... lá no programa do Ratinho, lá que... o cantor Thiago, da dupla Pedro e Thiago. É isso, né? Foi se apresentar no programa do Ratinho e ele tá realmente está transformado e tal, né? Cabelo modificado e tudo mais. Aí o Ratinho daí falou assim que, ah, Thiago, você tá parecendo,

Agora é muita coisa, né, gente? Eu acho que esse aqui, né? É um voo da Porter Airlines, que ia de Victoria para Toronto, no Canadá, retornou ao terminal após uma criança se recusar a sentar e colocar o cinto de segurança. O atraso para desembarcar a família fez a aeronave perder o horário limite da pista, resultando no cancelamento também da viagem. Daí todo mundo, ninguém viajou. Nem os responsáveis, nem os comissários conseguiram convencer o passageiro mirim a sentar e afivelar o cinto. Por motivos de segurança, o piloto voltou ao portão para retirar a família. Contudo, o tempo gasto com o procedimento ultrapassou a 30 minutos, horário em que a pista fecha, cancelando o voo para os demais passageiros, que passavam de 100 que viajariam naquele dia, ou que viajaram no dia seguinte. Aí o pai tentou, a mãe tentou e a criança não sentou, não colocou assim. O que que você faria, hein, gente? O que você faria? Você pai, você mãe, então, tá aí, né? O voo foi cancelado. O caso aconteceu, portanto, na quinta-feira, na última quinta-feira, no Aeroporto Internacional de Victoria, na província da Colômbia Britânica. Essa informação que a gente tem aqui no programa Grande Lago Show.

tem condições de segurança para decolar, a tripulação decidiu retornar ao terminal. E é lei. E é lei. E o avião não decola mesmo, né, gente? Então, não decola. A aeromoça, né, o pessoal da responsável, passa de poltrona em poltrona, banco em banco, né? Ou passageiro em passageiro, olhando um por um antes do voo decolar. Porque quando acontece, pode acontecer e acontece, né? Passar por uma turbulência, o passageiro que não está com o cinto, ele voa, gente. Há pequenas turbulências e há grandes também, né? Então, e tudo é responsabilidade da companhia, né? A pessoa pode se machucar, pode até acontecer algo mais grave, perder a vida, né? E essa criança não quis. Que coisa séria, que ponto estamos chegando, hein? Pais e mamães. Vamos em frente, minha gente, com a nossa manhã, com a manhã Grande Lago. Bom dia. Quem está aí conferindo o nosso programa, bom dia, bom dia.

Alô, meu amigo Maurício Thomas, tudo bem, Maurício? Não quero começar o dia com o pé direito, mas com os dois pés firmes no caminho que Deus tem desenhado para mim. Ele está cuidando de tudo e lindas surpresas estão por vir. Com certeza,

0: Alô, Romilda.
1: Bom dia, Clemir, Romilda Heitmann. Quero pedir um momento de fé hoje pela alma do finado Osmar. Tá fazendo 16 anos que faleceu. Tempo passa, meu Deus do céu.
0: Mas
1: foi ontem que eu conheci esse homem. Sempre foi bom pra mim, sempre falo isso. E Deus a tenha ele num bom lugar. Porque foi um marido muito, muito legal comigo, muito carinhoso. E hoje em dia a gente não acha mais homem assim. Então quero pedir um momento de fé para ele, pela alma dele. E se você puder tocar a música Estrelinha da Maria Mendonça, beleza?
0: Maravilha! Aquele abraço, Romilda. Obrigado aí pela sintonia aqui na nossa.

Simbora, simbora, minha gente, aqui na nossa manhã. Bom dia, Cleni. Bom dia, bom dia, bom dia, bom dia, bom dia. É isso que ela escreveu aqui, ó. Com alegria, Clenir Santos. Quarto. Sou a Clécia de Aquino da Vila Celeste. Gostaria de ouvir a música. Uma música country gospel com Daniel. Jesus, Deus renova as minhas forças, é isso? Oferecendo para todos, bom dia, cheinho de coisas boas, a Clécia, ô Clécia, na Vila Celeste, a Clécia de Aquino, tudo bem, comadre? Bom dia, bom dia, bom dia para você aí, hein? Bom dia! Alô, Marli de Fátima Bidim também, bom dia, com amor, paz, com paz, com amor, com fé e esperança, que assim seja o seu dia, amém! Bom dia, Cleni, bom dia, doutor, tudo certo, Cleni, aqui, até que enfim, o sol deu as caras, é o Gilmar lá da Lagoa Seca. Bom dia, Gilmar, aquele abraço também aqui na nossa manhã, quero mandar um abraço aqui, ó. Bom dia, meu amigo Cleni, kkkk. A dona Romilda. Ah, mandando um abraço aí. Tô na escuta, sabe quem? Meu amigo Mauro Vilmar Dickel. Ei, lá pras bandas de Medianeira. Bom dia, bom dia, bom dia. Que alegria aqui na nossa manhã.

0: nosso ouvinte pediu aqui. Agora, cantor Daniel. Tem aqui, a Clécio pediu a música. É com o Daniel. É raridade. Será que não é raridade? Deve ser, né? É, aqui na nossa programação, a Clécio pediu essa aqui. Renova as minhas forças. Deve ser essa, né? Daniel aqui na nossa manhã.
1: Eu queria oferecer essa canção pra vocês, que são uma raridade também, né? Não é? Anderson Freire, grande abraço pra você, cara.

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4: É isso aí, minha gente, na manhã, bom dia, são 9:14, 9:14, e eu vou destacando na sequência aí da nossa manhã, vem aí a segunda parte das previsões do horóscopo. Bom dia!
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6: Legal, turma! Estamos de volta com mais um bloco do meu, seu, nosso Giro Astral e as previsões para o seu signo. Que será que os astros preparam para a sua quarta-feira? E agora eu trago mais um bloco destacando previsões para Câncer, Leão e Virgem. E claro, começando o bloco, tem Câncer. Tudo que você iniciar hoje poderá ter grande importância para o futuro, Câncer. Algumas situações entram em uma fase definitiva e com isso exigem atenção redobrada, aquele cuidado especial, tá ligado? Organize cada passo com inteligência e cuide também da sua saúde e do seu corpo. Número da sorte 24, Câncer. Alô, Leão, chega mais! Seu jeito de conversar conquista as pessoas certas e pode sim trazer resultados acima das expectativas, viu? Que chique! Aproveite então esse momento favorável para acumular boas conquistas. Esses sucessos abrirão caminho para desafios ainda maiores. Então, ó, capricha, viu, Leão? Número da sorte é o 9. Alô, Virgem! Suas ideias e sugestões serão muito bem-vindas e recebidas por quem está ao seu redor. É um excelente momento para promover mudanças positivas no dia a dia. Apenas procure se afastar de influências negativas. Não pega bem pra você e preserve sua tranquilidade, que é um bem danado. Número da sorte é o 17 pra você, tá bom, Virgem? Assim eu fecho esse bloco, mas daqui a pouco eu volto, é claro que sim, trazendo previsões pra Libra, Escorpião e Sagitário. Então já sabe, não desgruda do nosso Giro Astral.
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4: Muito bem, gente, aí na nossa manhã. 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É, não vai, não vai faltar oportunidade da gente também participar, tá? É, não deu pra gente ir, a gente quer agradecer, né? É, a dona, deixa eu ver aqui. O seu Valdecir e a dona é Soila, né? Bom dia, Cleni. Olha o que vocês perderam ontem. A janta na casa dos papais da Daia, né? Da Cacau Show. Queremos agradecer de coração o senhor Valdecir e a dona Soila pela recepção, é isso? Pessoas maravilhosas, são, com certeza são, né? Um abração para eles, de coração, em nome do Diego também, da Graça, da Jennifer e do Daltro. A gente foi convidado, mas não deu para ir ontem, tá? E a gente quer agradecer de coração o convite. Tenho a certeza que outras oportunidades surgirão, né? Para comer uma bela de uma polenta com frango aí na sua casa, feita aí na, ou feito, né? Frango e a polenta no fogão de lenha. Que beleza! 9:18. Agora, um frango caipiro, semi-caipira, com uma polenta. Nossa, hein? Bom dia. Isso, bom dia, dona Terezinha Pertilli também. Bom dia, Cleni, tudo bem? Abençoada quarta-feira, amém, amém, amém, beleza? A frase mais bonita que existe é: Deus te abençoe. Então, você que está aí ouvindo, né? Deus te abençoe hoje, amanhã e sempre. Bom dia. Bora, gente, vamos em frente. 9:18 aqui na nossa manhã, Grande Lago. Vamos agitando aí, gente, ó. Vamos lá, hein? Tá na hora, tá na hora.

9:19, 9:19. É, a Romilda pediu aí a Marília Mendonça, né? Aqui na nossa manhã a gente vai trazendo então pra você no programa Grande Lago Show pra todos vocês na nossa região. Vem aí!

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2: É isso aí, bom dia gente, bom dia na nossa manhã, 9:24 e vamos dando sequência, trazendo agora a terceira parte das previsões do horóscopo nesta manhã de quarta-feira. Bom dia!
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4: Muito bem, turminha do horóscopo! Estamos de volta com o nosso Giro Astral nesta quarta-feira, dia 12. E agora eu trago mais um bloco trazendo para você agora Libra, Escorpião e Sagitário. A gente começa o bloco com você, Libra. Você saberá lidar com os obstáculos de forma inteligente e ainda evitará novos problemas. Sua energia estará voltada para atitudes construtivas e produtivas. Reserve também um tempo para relaxar e manter a mente em equilíbrio. Número da sorte 31, Libra. Alô, Escorpião, chegou a sua vez. O dia, essa quarta, pode trazer sim algumas inseguranças nos relacionamentos, nas finanças ou na vida afetiva. Tudo parece acontecer rápido demais, cara. Mas não deixe que isso desanime você. Encare cada desafio de frente e confie no seu taco. Confie mais na sua capacidade. Número da sorte é o 5, Escorpião. Alô, Sagitário, para encerrar esse bloco. Sua maneira de enxergar a vida inspira quem está ao seu redor. Cara, você tá servido de inspiração, então capricha. Você conseguirá expressar suas ideias com clareza e fortalecer os laços no convívio. O equilíbrio está ao seu lado, mas incluir um pouco mais de atividade física fará um bem danado também. Então capricha. Número da sorte é o 20. E daqui a pouco eu volto com o último bloco e vai ter Capricórnio, Aquário e Peixes.
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2: Aí, destaque para a terceira parte das previsões do horóscopo aí na nossa manhã, na manhã Grande Lago, no programa Grande Lago Show, meu povo, 9:26 agora, vamos nessa, hein?

Mandando um abraço pra Mali Grafunder. Ô Mali, tudo bem? Deus abençoe o seu dia, obrigado. Bom dia, meu amigo Clênio Santos. Deus abençoe o seu dia. O seu também, Mali. Pessoal aí na nossa audiência na manhã. Vamos até as 10, depois tem o programa Experiência de Deus com o Padre Reginaldo Manzotti. Nós tivemos aí ontem o sorteio da Copa do Brasil, ontem, das quartas de final da Copa do Brasil. E sabe o que deu lá, gente? Você não acompanhou? Então a gente traz para você agora, informamos agora, que vamos ter Grenal, gente. É isso aí, quartas de final, jogo dia 1º de setembro, dia 25. 25 de agosto é o primeiro jogo entre Cruzeiro e Atlético Mineiro. O clássico das Minas Gerais. Minas Gerais. Também, aí no dia 26, que é uma quarta-feira, tem Palmeiras e Santos, 9:30 da noite. Aí na quarta-feira também, dia 26, tem às 9:30 da noite, Vasco da Gama e Vitória. E dia 27, que é quinta-feira, às 20 horas, nós vamos ter Internacional e Grêmio. Grenal, hein, gente? Grenal da Copa do Brasil. Que beleza. Simbora, meu povo, na manhã Grande Lago, bom dia. O que vai sair de almoço hoje por aí? Bom dia. E eu vou trazendo, ela chegou a mandar pra nós aqui, a nossa querida ouvinte, lá pras bandas da Vila Celeste, onde tudo é mais azul, né? Que beleza, bom dia. Ela chegou a mandar um endereço pra nós aí, pra tocar a música dela, né? Será que eu toco, não toco? É essa aqui, ó. Vamos ver se vai tocar certinho. É essa que você mandou pra nós, pra gente tocar? Vamos lá.

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0: É isso aí, a nossa história continua cada dia um pouquinho, né, gente? Bom dia, bom dia, bom dia. E vamos fechando as previsões do horóscopo aqui no seu Grande Lago Show.
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2: Oi, oi, oi, oi, oi, oi, oi, estamos de volta, quarta-feira, meiuca de semana, dia do sofá, dia de namorar e também é dia de saber o que os astros estão preparando para sua quarta. Agora tem o último bloco do Giro Astral de hoje, destacando Capricórnio, Aquário e Peixes. Eu começo com Caprica. Ô Capricórnio, hoje vai se dedicar ao máximo para resolver assuntos urgentes. Sua eficiência estará em destaque, será reconhecida. Aproveite o momento. Procure equilibrar trabalho, descanso e bem-estar, respeitando os limites do seu corpo. Número da sorte é o 14, viu, Caprica? Alô, Aquário, chega mais, garoto! Você estará mais estratégico e focado em alcançar seus objetivos? Este é um bom momento para ajustar o rumo e investir no que realmente importa. Valorize também os encontros com as pessoas que você ama. Número da sorte é o 2, Aquário. E pra fechar todas, alô Peixes! Ótima quarta, pisciano e pisciana. Um amigo poderá ajudar você a superar uma dificuldade importante. Priorize o diálogo e esteja aberto às trocas de ideias. Essas conversas podem trazer respostas valiosas para seguir na direção que deseja. Número da sorte 26, Peixes. E o nosso giro astral dessa quarta, dia 12, vai ficando por aqui. Eu sou o Silva Júnior, o seu amigão, e amanhã, quinta, volto com mais uma edição do Giro Astral. Grande abraço, fiquem todos com Deus e aproveita bem a quarta, que é o dia do

0: Simbora, gente, agora 9h40, 9h40, aí, gente, bom dia na nossa manhã, manhã Grande Lago, hein? Pessoal de casa, super quarta-feira, é isso aí, bom dia. Não é fácil, né? Mas também não é tão difícil assim, vamos devagar. Vamos por partes aí, gente, vamos por partes. A Nica, desde a madrugada, já ouviu nosso programa com o Vino. E eu sempre digo, eu não sei, mas ali é um privilégio morar nesse local ali, né? Meu Deus. E ela mandou foto aqui dos peixes. Meu. Que houve? Bateu aonde esses peixes? Nas mesmas redes? Não sei, mas pegou bastante, né?
1: Bom dia, Cleia. E a nossa pescaria de hoje deu bom, viu? Agradecer a Deus sempre, tá? Abraço.
0: Os peixes resolveram bater na rede, então. Que coisa. Que beleza, a gente fica feliz. Alô, alô. Bom dia.
2: Cleia Santos, um abraço, bom dia. Eu, aos 45, me aposentei de rádio. Se tem um pouquinho menos do que isso, como a gente aprende? Quem vive do público sabe que a matéria-prima é público. Quem vive do rádio sabe que a matéria-prima chama-se ouvinte. A comunicação da voz, a matéria-prima é ouvinte. Como a gente aprende? Como a gente é o eterno aprendiz? Se possível, o imperador retrovisor, estamos na escuta, um abraço grande.
0: Vamos em frente na nossa manhã, valeu aí capitão Maneca, obrigado aí pela audiência na manhã, vamos tocando, a gente vai aprendendo um pouquinho todos os dias, né? E sempre no intuito de sempre querer acertar, né? Não só pro particular, mas também para todo mundo que vive em volta da gente, viver cada vez melhor, né? Tudo em harmonia. Bom dia, um ótimo dia, Cleni. Queridos ouvintes, alô, alô, a Daia. Ô, Daia, como é que você tá? Um alô pra Daia da Cacau Show. Tava boa a janta ontem, Daia. Aquela polenta com frango, né? E sobre a janta, uma noite muito agradável, com pessoas maravilhosas. Eu tenho a certeza que estava tudo muito bom, tudo maravilhoso, né? Ah, que beleza, Daia. Um abraço pessoal da Cacau, bom dia. Alô, bom dia.
3: Bom dia, Clenir. Tudo bem?
0: Tudo.
3: Então, nossa, nós recebemos umas visitas aqui maravilhosas.
0: Ah.
3: E a gente também fez o

0: A janta, só elogio pra essa janta dessa. Não tem que. Não vai faltar oportunidade, né, Sabrina? É. Soila, aqui tá Soila ou Soili? Meu Deus do céu, não me confunda. É Soili, né? Bom dia, bom dia, bom dia. Tava bom demais. Dá pra sentir realmente que a coisa estava boa demais. Não saiu bem na foto, mas tá aqui, 3 quilos de armado. O armado, o meu amigo André. O André, daí tudo certo? Uma vez eu peguei um desses na linha, né? No mulinete, lá em Guaíra. Um armado. Nossa, show de bola, o que puxa, hein? É a comadre Soila, né? É Soila, é Soili? Mas chamo de Soila, ah, agora sim. Agora entendi, né? Tá bom. É que eu não gosto de errar o nome, porque a gente acaba errando o nome da pessoa. A pessoa fala, ah, mas como que errou meu nome? Então, é a dona Soili, né? Mais popularmente conhecida como Soila. É que minha esposa chama de Soili, e agora o pessoal vem e fala Soila. Ei, barbaridade, hein? Grande abraço, obrigado, obrigado, obrigado pelo carinho aqui na nossa manhã. Na manhã Grande Lago, que beleza, que beleza, que beleza, oh, que beleza. É, gente, só vou descer também. É, a casa aí da nossa querida ouvinte e colaboradora também aqui, o pessoal da Cacau Show, da Daia. Ô, oh, Daia, eu vou ao intervalo rapidinho, já volto, hein, gente.
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9 horas 46 minutos, 9h46 na manhã. Bom dia, bom dia, bom dia. Aí a nossa ouvinte também, deixa eu ver, é a Lília, né? Ah, lá da Rodoviária, o restaurante da Lília lá. É da Rodoviária, né? Aquele abraço, bom dia. Taranana. Pessoal todo aí em toda a nossa região, hein, pessoal? Bom dia, bom dia. Hoje quarta-feira.

0: Muito bem, gente, são 9:49, 9:49. O Maneca falou aí do imperador retrovisor, é o Gustavo Lima, né? O Gustavo Lima. Já a gente vai tocar na sequência, então, vem aí na manhã Grande Lago, nesta super quarta-feira, meu Brasil.
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está então o imperador Gustavo Lima, importante, né, gente? Bom dia, bom dia, bom dia, aqui na nossa manhã, linda demais, esta canção aí do Gustavo Lima no programa Grande Lago Show, minha gente. Agora 9:52, já fechando 9:53, nós também vamos fechando a programação do Grande Lago Show.

É, gente, quero agradecer de coração aí a todos vocês pela audiência, pelo carinho. Eu volto amanhã, às 5 da manhã, gente. Com a programação aí do Alvorecer, Alvorecer da Minha Terra. Tá bom? É um convite especial para vocês, então, acompanharem a nossa programação também. Tá bom? Obrigado, obrigado, gente. Grande abraço. Valeu, valeu pelo carinho, pela participação aqui na programação Grande Lago. É, nós que estamos aqui desde a madrugada com a programação especial na 580. Valeu, gente. Um abraço, Santa Helena. Um abraço, região Oeste. São 9 horas mais 54 minutos. 9h54. Um grande abraço. Maravilhosa quarta-feira para todos vocês. E vem aí, Padre Reginaldo Manzotti. Fui. Tchau, tchau, Brasil.

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4: 9 horas e 59 minutos.
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Louvado seja nosso Senhor Jesus Cristo, para sempre seja louvado nesta Semana Nacional da Família. Nós estamos na quarta-feira mariana e vamos juntos continuar a rezar pela família. Família.

0: Torna-te aquilo que és. O amor jamais acabará. Rezando pela família, fazendo a novena de São Roque, terceiro dia, e quarta Mariana, Nossa Senhora, rogai pelas famílias. Queridos filhos e filhas, eu saúdo a todos. Eu e minha casa serviremos ao Senhor. Diga isso antes de mais nada. Eu e minha casa serviremos ao Senhor. Deixe ecoar. Eu e minha casa. Quero saudar a todos. Nesta Semana Nacional da Família, pela Rádio Evangelizar, de onde tudo começa. As rádios irmãs, cujos nomes cito neste momento.
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0: Sinal digital em todo o país, em várias cidades, canal aberto. Pelo YouTube, Padre Manzotti Oficial. Aproveite e se inscreva. Tivemos a catequese ontem. Teremos a quaresma de São Miguel às 9:30, a partir de sábado, no YouTube Padre Manzotti. Saúdo pelo aplicativo da Associação Evangelizar é Preciso e todas as plataformas digitais. Vamos juntos, queridos filhos, queridas filhas, em nome do Pai, do Filho e do Espírito Santo. Amém. Naquele tempo, disse Jesus a seus discípulos: se teu irmão pecar contra ti, vai corrigi-lo, mas em particular, a sós, contigo. Se ele te ouvir, tu ganhaste o teu irmão. Se ele não te ouvir, toma contigo mais uma ou duas pessoas, para que toda a questão seja decidida sobre a palavra de duas ou três testemunhas. Se ele não vos der ouvido, dize-o à igreja. Se nem mesmo a igreja ele ouvir, será tratado como se fosse um pagão ou um pecador público. Em verdade eu vos digo, tudo o que ligardes na terra será ligado no céu. Tudo o que desligares na terra será desligado no céu. De novo eu vos digo, se dois de vós estiverem de acordo na terra sobre qualquer coisa que quiserem pedir, isto vos será concedido por meu Pai que está nos céus. Pois onde dois ou três estiverem reunidos em meu nome, eu estou ali, no meio deles. Senhor, o teu santo evangelho hoje começa com várias questões práticas, que não é para desligar o irmão, mas atitudes sensatas, baseada na misericórdia, de como resgatar a pessoa em várias tentativas. Depois, Senhor, a tua palavra é clara. Onde dois ou três estiverem reunidos em seu nome, estaremos reunidos. Estarás no nosso meio. Então, Senhor, hoje, nós somos mais que dois ou três. Somos milhares de pessoas que estamos aqui, reunidos na Trindade Santa. E estamos de acordo em pedir pela família, em pedir pelos lares, em pedir pelos casamentos, que a família seja restaurada. Nós estamos reunidos em na nome da Trindade para suplicar, pedir e clamar: restaure a família, Senhor. E lembrando que hoje é quarta Mariana, lembrar que Nossa Senhora nas bodas de Caná intercedeu. Está faltando vinho. Que Nossa Senhora continue a clamar, está faltando amor, está faltando perdão, está faltando diálogo. Senhor, nós nos unimos às preces da Sempre Virgem Maria para pedir, clamar. E eu sei que se eu clamar, as muralhas não resistirão ao poder de meu Deus. Eu creio nisso, Senhor, e peço. E você que está comigo, fazendo a novena de São Roque pelas feridas expostas, em São Roque pelas feridas abertas, mas também as feridas da alma, as feridas do espírito. Vamos clamar pelas feridas na família, mágoas, ressentimentos, e que a família possa voltar à sua vocação original, uma igreja doméstica. Senhor, nós te pedimos e clamamos hoje. E se você tem alguém, algum filho que está nas drogas, acredite, Senhor, eu peço e clamo, por intercessão de Nossa Senhora, afaste os vícios da minha casa. Afaste o vício do jogo. Afaste o vício do alcoolismo. Afaste, Senhor, por intercessão de Nossa Senhora, nós clamamos o vício do tabagismo. Afaste, Senhor, tudo aquilo que está destruindo a família, a mentira, a pornografia. Restaure minha família, Senhor, na verdade. Então tira a mentira, porque a mentira tem um pai e é o diabo. Nós clamamos e pedimos, Senhor, escute o nosso clamor. Mulher, homem, filhos, se coloque em oração comigo agora, intercessão. Não é por acaso que nós estamos nesta quarta Mariana. Não é por acaso que você está com o rádio ligado, com a televisão ligada. Sua família não vai bem. Clame ao Senhor. Peça ao Senhor. Eleve a Deus a sua prece. E hoje nós temos uma grande intercessora, Nossa Senhora. Ela que junto a Deus pede por nós. Ela que junto a Deus clama por nós. Pois, diz o Evangelho, onde dois ou três estiverem reunidos em meu nome, eu estou ali no meio deles. Obrigado, Senhor, por estar em nosso meio. Obrigado, Senhor, por estar conosco. Obrigado, Senhor. E muitas graças serão derramadas, muitas bênçãos serão dispensadas. Eu vou para o intervalo. Eu volto com a partilha de vida, testemunhos, leitura orante. Volte comigo. Voltamos já. Chame um amigo, uma amiga. Voltamos já.
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começamos fazendo um momento de intercessão pela família. Você pegou a foto da família, colocou perto do rádio, não fez ainda, dá tempo, coloca perto da televisão. Eu quero lembrar que nós continuaremos, rezarei a missa do meio-dia, rezando pela família. Então você pode ligar 0800 410 6060. Você pode mandar um WhatsApp 41 3221 6060. Veja, Jesus disse: onde dois ou três estiverem reunidos, nós estamos em milhares de pessoas. E de repente você vai dizer: minha família não tem mais jeito, padre. Não, não diga isso. Diga: minha família tem sim. Porque o Senhor está fazendo um milagre. O Senhor está fazendo um milagre.

0: teu filho casado, você já pode ser bisavó, mas reze pelos seus filhos, reze pelos seus netos, reze pelos seus bisnetos. 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Marcondes, que a paz de Jesus esteja com você.
1: Sua bênção, Padre Manzotti.
0: Deus abençoe, Marcondes, de onde você
1: bom
0: fala?
1: Dia.
0: Bom dia.
1: Paulo de Aracaju, Sergipe.
0: Um prazer falar com você, Aracaju.
1: Igualmente, chega, tô aqui me tremendo.
0: Ô, filha, filho, é um prazer.
1: É dois testemunhos.
0: É seu dia hoje. Então conte os testemunhos.
1: Vou contar o testemunho. O primeiro meu foi... Eu tive chikungunya. Opa. Aí fiz o tratamento, né, tive que ir pro hospital, mas você sempre dizia... Tome água benta e passe no local. Isso. Era muita dor nas costas, os tornozelos ficou inchado.
0: Meu Deus.
1: Aí, eu tomando, aí, graças a Deus, eu não sinto mais dor nas costas, os pés desinchou. Foi o ano passado isso, entendeu?
0: Certo. Então, graça recebida.
1: Vida é graça testemunhada. Toca o sino, sacristão.
0: Isso.
1: Segundo testemunho.
0: Isto.
1: Ele foi do meu vizinho, ele bebia muito. Eu fiz o cordão de São José, a novena. Aquele que mora aqui bem pertinho de mim.
0: Sim.
1: Ele bebia muito, era muita desavença na família. Fiz pro meu pai também, mas meu pai é teimoso. Mas ele vai sair.
0: Vai. Vai chegar a hora dele.
1: Eu comecei a perceber no ano passado, mês de novembro. Ele já deixou de beber, não tá bebendo mais, graças ao meu Deus.
0: Amém.
1: Só agradeço a Deus todos os dias. Chega, eu tô nervoso falar com o senhor. Que
0: é filho. E o seu vizinho?
1: Você sócio da como se diz? Você sócio aí.
0: Da obra evangelizar, vai ser colaborador. Tá bom, vai ser associado. E o seu vizinho parou de beber?
1: Oi?
0: O seu vizinho parou de beber?
1: Parou.
0: Deus seja louvado.
1: Eu percebi a partir de novembro do ano que passou, entendeu?
0: A São José rogou?
1: São José rogou.
0: Providenciou, meu filho. São José, louvado seja Deus. Eu tenho muita devoção a São José. E o ano que vem vamos fazer de novo o cordão de São José.
1: Eu fiz esse ano pro meu sobrinho Aldevan, que ele tá nas drogas. Mas eu vou vencer.
0: Isso.
1: Quero que você bota ele nas orações aí.
0: Aldevan Filho. Pode ter certeza, uma Semana Nacional da Família, hoje na missa do meio-dia, não só eu, mas todas as pessoas que falam comigo e mandam as intenções, ou aqueles que ligam, falam com os nossos operadores, fica pelo menos um mês as intenções na missa. Então vamos rezar nesta causa, tá bom, seu Marcondes?
1: Posso botar no nome das minhas duas filhas?
0: Claro, meu filho.
1: Thalita.
0: Tá.
1: Minha filha Camila, mora em Campina Grande.
0: Pois não.
1: E minha esposa Regina.
0: Pois não.
1: Meu pai, Eronildes.
0: Pedindo a Deus que ele pare de beber.
1: Parei de beber também, que eu fiz, como eu fiz o cordão pro meu vizinho, eu fiz pra ele no mesmo ano, entendeu?
0: Mas vai chegar, filho, vai chegar.
1: Vai Deus, em nome do Senhor. E minha sogra Angelina.
0: Tá.
1: Meu cunhado Carlão.
0: Tá bom.
1: Você botar nas orações.
0: E aí a sua esposa?
1: A minha esposa Regina.
0: A Regina, tá certo.
1: É, Regina. E...
0: Deus abençoe, seu Marcondes. Meu abraço, Aracaju. Tem o YouTube, mas meu abraço à Rádio Cultura FM, Dom Josafá Menezes da Silva, da Arquidiocese de Aracaju. Amado povo de Deus, me permita dizer, e eu preciso, que nós estamos na quinta etapa da campanha de Jesus das Santas Chagas. Por favor, venho pedir, você recebeu o boleto branco e o boleto verde. Você escutou, o seu Marcondes disse, eu vou me tornar um associado. Mas se você é associado, ainda não é, torne-se um associado como o seu Marcondes lá de Aracaju. Mas se você é, você já fez a sua contribuição. E a contribuição extra, padre, tá difícil esse ano, padre. Tá complicado demais, é verdade, gente. As coisas subiram, mas o nosso compromisso de evangelizar continua. O pouco que você der com Deus é muito. O pouco que você der com Deus é muito. Então, não deixe de fazer sua contribuição. Campanha de Jesus das Santas Chagas, quinta etapa. E já deve estar chegando. Sacristão, vai selecionando ali, se por acaso alguém já recebeu este manto, esta flâmula, que é uma imagem de Jesus das Santas Chagas, que foi para todos os que estão colaborando. Se não chegou, vai chegar. Da campanha extra de Jesus das Santas Chagas. Escute esse testemunho, por favor.
2: O meu nome é Maria do Carmo.
0: Pois não.
2: E eu falo de Presidente Prudente.
0: Pois não, filha.
2: Eu quero te contar que eu recebi a revista. Fiquei tão emocionada,
0: Opa.
2: Que eu até chorei quando eu abri. E tinha a flâmula de Jesus das Santas Chagas. Fiquei muito feliz quando eu cheguei, aquele perfume suave, gostoso.
0: Essa era a proposta.
2: Nossa, eu não parava mais de cheirar aquele perfume de Jesus, como é gostoso. E peço para as pessoas que participem, colaborem, doem, para receber também a flâmula, que é muito linda, e ela está aqui agora abençoando a minha casa com aquele odor bem delicioso. Obrigado, Padre Reginaldo. Graça recebida é graça testemunhada, que isso também é uma graça, né?
0: Claro.
2: Abraços, Padre.
0: Deus abençoe. Eu volto comentando, e você lembra que ontem nós falamos do perfume de Jesus Cristo? O cheiro de Jesus Cristo? Nós voltamos com a leitura orante, eu volto comentando isto.
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0: Faltam 3 dias para a quaresma de São Miguel. Toque a corneta, toque o chofar, sacristão. Sábado, a partir de sábado, 9:30 da manhã. Eu espero você. Espero você no YouTube Padre Manzotti Oficial. Será exclusivo do YouTube Padre Manzotti Oficial a quaresma de São Miguel. E eu convido você às 9:30 da manhã, sábado agora. Vamos começar 40 dias rezando, pedindo a intercessão de São Miguel, príncipe, guardião e guerreiro. Arcanjos de Deus, vem em meu auxílio. Arcanjos do Senhor, vem em meu socorro. Repito, faltam 3 dias. Sábado agora, 9:30 da manhã, no YouTube Padre Manzotti Oficial, a novena de São Miguel Arcanjo às 9:30. Bom, querido povo de Deus, eu falava com a Maria do Carmo, lá de Presidente Prudente, Rádio Onda Viva FM, ela dava o testemunho, Dom Benedito Gonçalves dos Santos, e ela falava que ela recebeu a flâmula com o perfume. E ontem, gente, eu não sabia, mas ontem nós falávamos, e o texto da leitura orante diz assim, foi algo lindo demais, profundo demais, inclusive usei à noite numa reunião que tive. Como um perfume que se espalha por todos os lugares, somos usados por Deus, seja conhecido todas as pessoas, porque somos como cheiro suave do sacrifício de Cristo, oferece a Deus, cheiro que se espalha entre os que estão sendo salvos e não salvos. E coloquei no Instagram, muita gente partilhou. A Maria do Carmo disse que se emocionou sentindo aquele perfume, e é representativo, é mostrar o perfume de Deus. Muita gente partilhou comigo aqui no Instagram, Senhor, que eu sinta a essência em meu coração. A Fátima, a Fabrício, também a Mônica, que essa essência sempre esteja na minha vida, no meu coração, no meu pensar. Te dou graças, Senhor. A Psicota Rodrigues diz assim, que todos os dias possamos anunciar a mensagem de Cristo e espalhar sua mensagem aos que precisam. É sobre isso que estamos falando, este perfume, que é um perfume do sacrifício de Jesus Cristo na cruz. Que nós sejamos portadores desta essência de Deus. Maravilha, né? E aí, quando você receber a flâmula, não deixe de perceber esse gesto de carinho que foi enviado. Bíblia aberta, cartilha de oração. Segundo Coríntios, capítulo 3, versículo 1 seguintes. E eu vou pular alguns versículos, então fique atento. Atento, filho, atenta, filha. Segundo Coríntios, capítulo 3. Sim, é claro que vocês são uma carta escrita pelo próprio Cristo, entregue por nós. Escute isso, também muito forte. Ela não foi escrita com tinta, mas o Espírito do Deus vivo. Ela não está gravada na placa de pedra, mas nos corações humanos. Dizemos isso por causa da confiança que temos em Deus por meio de Jesus Cristo. Senhor, eu tenho confiança em Deus. Diga isso, já reze. Eu tenho confiança em Deus por Jesus Cristo. Senhor, vamos juntos. Deixe a palavra de Deus te tocar. Versículo 7. Quando a lei me traz a morte, foi gravada nas placas da pedra, lá no Monte Sinai. A glória de Deus apareceu e o rosto de Moisés ficou brilhando. O brilho do seu rosto já estava desaparecendo quando entregou a placa do povo de Israel. Mas mesmo assim, esse brilho era tão forte que os israelitas não podiam fixar os olhos em Moisés. Veja a conclusão e o desdobramento do raciocínio de Paulo. Se o domínio da lei veio com tanta glória, e ele lembrou lá do Monte Sinai. Moisés subiu, houve uma teofania, realmente a terra tremeu, relâmpagos, Moisés desceu todo iluminado. Paulo diz: se assim foi na antiga lei, quanto maior é a glória que acompanha o domínio do Espírito Santo? Quanto maior é a glória que acompanha o domínio do Espírito Santo? E nós vivemos neste tempo do Espírito. Antes, diante de agora, não foi quase nada. A glória durou antes só por um momento, mas agora dura para sempre. É porque temos essa esperança que agimos com confiança. Senhor, é porque temos esperança que agimos com confiança. Grava esta frase. Não é um mero trocadilho. No Espírito Santo, é porque temos confiança, esperança, que agimos com confiança. Vou repetir de novo. Preste atenção, deixa essa palavra entrar. No Espírito Santo, é porque temos esperança que agimos com confiança. Você age com confiança? Padre, eu estou titubeando. Cadê tua esperança no Espírito Santo? A esperança nos faz agir confiantes. A tempestade é hoje, mas só hoje. A doença é hoje. Você não é doente, você está doente. Você está com medo, mas tem coragem. Repito. É porque temos esperança que agimos com confiança. Versículo 17. Aqui, a palavra do Senhor quer dizer o Espírito. E onde o Espírito está presente, aí existe liberdade. Portanto, todos nós, com o rosto descoberto, refletimos a glória que vem do Senhor. Esta glória vai ficando cada vez mais brilhante e vai nos tornando cada vez mais parecidos com o Senhor, que é o Espírito. Eu paro por aqui, mas volto rezando a palavra. Fique com a frase, anote, nem que for no pacote de pão que chegou. É porque temos esperança que agimos com confiança. Mas eu volto rezando isto. Volte comigo.
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3: Ela sequer percebeu que eu estava aqui. Não fique triste, mas eu peço a palavra para lembrar que ela nem sequer percebeu que você estava aí, segundo as gramáticas. É que o advérbio sequer não tem sentido negativo por si só, então precisa sempre estar acompanhado por uma partícula negativa, como não, nunca. O sequer sem uma partícula negativa quer dizer pelo menos. No caso daquela frase, por exemplo, a pessoa estaria dizendo: ela pelo menos percebeu que eu estava aqui, que não era a intenção. Então, não esqueça, na frase do sequer com sentido negativo, coloque um não, ou nem, ou nunca.
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0: gostaria que você rezasse um pouquinho e dissesse: Senhor, aumenta em mim a esperança que vem do Espírito Santo. E motivado por esta esperança, eu agirei com confiança. A esperança me dá confiança. Senhor, eu tomo para mim a palavra que diz que a tua glória cada vez mais brilha em mim e cada vez mais a ação do Espírito Santo me faz parecido com Deus. Olha que forte, filho. Essa glória vai ficando cada vez mais brilhante e vai nos tornando cada vez mais parecidos com o Senhor, que é o Espírito. Então, Senhor, vai me fazendo mais parecido com o Senhor. Vai transformando-me, Senhor, pela tua graça, pela tua glória, e que cada vez mais eu me torne parecido contigo. Amém. Lucineia, que a paz de Jesus esteja com você.
1: Bom dia, padre.
0: Deus abençoe, Lucineia. Você fala de onde?
1: Eu falo de Entre Folhas, Minas Gerais.
0: Entre Folhas, Minas Gerais. Um prazer falar contigo. Como você me acompanha?
1: Eu te acompanho pelo aplicativo da TV, né? Tá. Da TV Evangelizar e da Rádio Evangelizar. E também pelo YouTube. Mas tá mais bom. É pelo aplicativo mesmo.
0: Diga lá, Lúcia, por favor. E lembrando que ontem, quem me acompanha pelo YouTube teve a oportunidade de mais uma catequese sobre as obras da obras de misericórdia corporais. São 7. Diga lá, Lucineia.
1: Padre, eu estou entrando em contato com o senhor primeiramente para dar testemunho.
0: Pois
1: né,
0: não.
1: De uma graça que eu recebi e não recebi, como diz, mas eu já me sinto agraciada porque há quase 2 anos atrás, vai fazer 2 anos em outubro agora, eu tive um trombobolismo pulmonar, né? E eu fiquei 16 dias com trombose e não sabendo que era trombose, né?
0: Nossa!
1: Isso, trataram de ansiedade, trataram de pneumonia, mas graças a Deus, né? Conseguiu descobrir a tempo e ainda eu tô aqui, né? Então eu costumo falar, eu falava assim que se caso eu recebesse a graça da cura, eu ia dar testemunho,
0: claro,
1: né? Na minha igreja, não precisava ligar pro senhor não, mas eu penso assim, eu não fui curada, padre, eu tô com trombobolismo ainda, ele se tornou crônico,
0: certo,
1: né? Mas eu penso assim, eu tô viva, né?
0: Louvado
1: eu tô
0: seja
1: aqui,
0: Deus.
1: Eu tenho tratamento, se eu não tivesse tratamento, né, eu já poderia ter morrido, digamos assim. E hoje eu tô aqui junto com os meus filhos, com minha família, eu tô em tratamento ainda, mas eu ainda acredito na minha cura. Eu
0: tá
1: tenho
0: certo.
1: Fé em Deus.
0: Vamos rezar neste propósito.
1: Isso, e eu gostaria também de pedir uma oração pro senhor, porque eu recebi a capelinha... segunda-feira.
0: Opa, você vai ser... Ah, não, você recebe a capelinha, é isso?
1: Isso, não, eu sou mensageira líder, eu me tornei mensageira líder da capelinha.
0: Toca a corneta, sacristão, tá aí, gente, isso, que coisa boa, Lucineia.
1: Obrigada, padre, amém, amém. E eu me tornei justamente por isso, padre, porque eu pensava assim, eu tinha que ter um propósito na minha vida.
0: Olha aí, que lindo.
1: Eu pensava assim... Eu sou agraciada por Deus, né?
0: Claro.
1: Eu tenho uma família maravilhosa, um marido maravilhoso, filhos maravilhosos, né? Lógico que não é perfeita como nenhuma família é, né? E o meu segundo filho foi um milagre, né?
0: Certo.
1: Foi um milagre porque eu estava perdendo ele. E hoje ele canta salmo na igreja.
0: Oh,
1: meu
0: Deus.
1: Que coisa mais linda, né?
0: Que maravilha, Lucineia. Então diga, e... graça recebida...
1: Graça testemunhada.
0: Lucineia,
1: quantas
0: quantas famílias já se inscreveram?
1: No momento eu tô com 11 famílias.
0: 11, mas você vai ver que vai multiplicar rapidinho.
1: Se Deus quer. Mas a gente, eu, como eu recebi segunda-feira e nós estamos na semana da família, nós estamos em novena, né? E a gente vai começar mesmo começar o... E ela é linda, padre. Nossa, eu vejo ela aqui na minha frente, eu fico passando a mão dela, eu assim, nossa, ela é maravilhosa.
0: Que emoção, maravilha. Né? Tá certo,
1: a gente
0: querida.
1: Vai começar semana que vem, se
0: tá
1: Deus
0: bom.
1: Quiser, tá? E aqui, eu poderia pedir oração também,
0: claro.
1: pelo meu irmão Fábio, que tá te ouvindo, pode ter certeza, ele é especial, ele te ouve todos.
0: Deus abençoe,
1: os dias.
0: Fábio. Quem mais?
1: E meus pais, José Ferreira, né? E Maria do Carmo.
0: Tá.
1: E meu sobrinho Davi também, que ele é especial também, ele é Dal, padre, e ele te ama.
0: Como
1: te
0: é
1: ama,
0: que é o nome tá? dele?
1: Davi,
0: Deus abençoe você, Fábio, Deus abençoe você.
1: Ele é Dal, mas aqui ele celebra uma missa do início ao fim, tá?
0: Ah, é?
1: Isso.
0: Que maravilha.
1: Aqui, padre, eu queria te falar o que me incentivou mais na capelinha. Eu sempre tive medo, muito medo.
0: Medo?
1: Sabe? Muito tempo que eu tinha medo de não conseguir, né? De medo, de não ser de não ter a capacidade suficiente. E eu ouvi um testemunho outro dia de uma criança, não sei de quantos anos, mas uma criança dando testemunho de que ele era líder da capelinha,
0: isso.
1: Sabe? Falando quanto que era... importante e bonito ser. E foi aí que eu criei coragem. Eu falei, amém. Não, é uma vergonha, né? Eu não sei. Deus vai me capacitar.
0: Claro, Deus chama e capacita. Deus abençoe Lucinéia, Entre Folhas, Minas Gerais, Dom Juarez de Lorto Seco de Caratinga. Querido povo de Deus, amados filhos, você encontra em todas as livrarias do Brasil e leia, reflita, inabalável, com fé. A tempestade vai passar. Dai-me, Senhor, uma fé inabalável. Dai-me, Senhor, uma fé inabalável. Diga isso. Veja a decisão da Lucinéia. Ter medo faz parte, mas o medo não pode paralisar. Ela escutou uma criança e se tornou uma mensageira. Que tal você se tornar uma mensageira líder? 0800 410 6060, e peça, leia o livro Dai-me uma fé inabalável. Senhor, escute esse testemunho, por favor.
2: Me chamo Andréia Granja e sou associada há muitos anos. No dia 14/6, minha vizinha foi operada de perfuração no intestino.
0: Jesus.
2: Depois de 2 dias, ela começou com muita dor abdominal e começou a tomar muitos remédios para a dor e nada melhorava. Chamava ela para ir para a emergência, mas como ela tem um filho que é acamado de traumatismo craniano grave tem home care, ela não queria ir ao médico.
0: Imagina.
2: Quando acordei, fui direto à casa dela, pois estava preocupada. Ela já estava sentada me aguardando, não aguentava mais tanta dor. Levei para o Hospital Pasteur, aqui no Rio de Janeiro, foi constatado que ela estava com perfuração no intestino em estado de sepsis. A cirurgia foi de urgência. Ela perdeu um pedaço do intestino e ficou em estado grave, apesar de estar. Daqui a 4 meses, ela irá reconstituir o intestino. Sigo ajudando ela com pós-operatório e com a bolsa de colostomia. Estou me programando para visitar o Santuário de Guadalupe.
0: Seja bem-vindo.
2: Obrigado, Padre Reginaldo, pela sua dedicação diária a todos nós. Que Deus o abençoe abundantemente a toda a equipe.
0: Amém. Louvado seja Deus, Andréia, de Rio de Janeiro. Lá temos a TV Evangelizar, canal 16.1, nos transmite a Rádio Catedral FM, Rádio Nossa Senhora de Copacabana FM, Cardeal Arcebispo Dorani João Tempesta. Andréia, e programe-se, sim, nós estamos com a 11ª Festa de Jesus das Santas Chagas, dia 21 a 27 de setembro. Venha celebrar conosco a semana inteira de festa, celebração, adoração, terços e tudo mais. Portanto, se organize, seja bem-vinda. Amado povo de Deus, eu vou para o intervalo e eu volto já. Que tal você se tornar agora um líder mensageiro da capelinha? 0800 410 6060. Hoje foi muito forte. Torne-se um mensageiro. Nós voltamos já.
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0: Hoje, aniversário da Rádio Alvorada FM, São Pedro do Iguaçu, Paraná. Boa FM, Piuí, Minas Gerais. Filhos amados, faltam 3 dias para a quaresma de São Miguel. E eu convido você para fazer comigo. Quando eu estive em peregrinação no Monte Galgano, lá na Itália, eu trouxe uma imagem de São Miguel Arcanjo. E vamos estar com ela rezando juntos, perto do lado de um ícone, com uma relíquia que eu trouxe do altar onde presidi missa em São Miguel, Monte Galgano, Itália. Portanto, sábado agora, gente, marque na sua agenda, mas você tem que se inscrever agora no YouTube, se inscreve e coloca o sininho para não perder o tempo, não perder o time. Vai lá, YouTube Padre Manzotti, sábado às 9:30 da manhã. 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
0: Ó Deus, por intercessão de São Roque, curai as feridas do corpo, curai as feridas da alma. Ó Deus, por intercessão de São Roque, curai as feridas do corpo, curai as feridas da alma. São Roque, vós que não tivestes medo de se dedicar de corpo e alma

peço por intercessão de São Roque pelos doentes dos hospitais, alívio dos sofrimentos e das dores. Eu me comprometo de também agir na caridade com aqueles que sofrem. São Roque, abençoai os médicos, fortalecei os enfermeiros, os intensivistas da UTI, os atendentes de hospitais, os voluntários, os cuidadores de doentes. E de modo especial, curai as feridas expostas e as doenças graves. São Roque, livrai-nos de todo o mal. São Roque, livrai-nos das infecções. São Roque, rogai por nós. O Senhor esteja convosco. Ele está no meio de nós. Semana Nacional da Família. Nossa Senhora, abençoai, Senhor, a água, a roupa dos enfermos, as fotos de família. Abençoai aqueles que mais precisam. Abençoai aqueles que estão desanimados, e a palavra vem dizer hoje: porque eu tenho esperança, eu ajo com confiança. Em nome do Pai, do Filho e do Espírito Santo. Amém. E eu me despeço pelas mãos de Maria. 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

11 horas 13 minutos. 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

0: Estamos aí, estamos aqui, estamos acá. Buenos dias, good morning, bom giorno, bonjour. Começando mais uma programação aqui na sua RGL, a sua Grande Lago, a melhor companhia do seu rádio. A partir de agora vai comigo, Daniel Carvalho, por aqui, eu mesmo. Junto com você até o meio-dia, com a melhor programação, aquela que te informa, que te agrada, que te anima. Toda curiosidade. E faz companhia verdadeiramente pra você, hein? Começando mais um Rádio Atividade. E aí, tudo certinho? Tudo tranquilo? Quartou, hein, gente? É, maravilha! Uma quarta-feira ensolarada aqui no oeste do Paraná. Bonita, temperatura agradável. E nós estamos aí, hein, pra ficar junto com você, senhoras e senhores, ladies and gentlemen. Hoje, aliás, né, uma quarta-feira que não tem previsão de chuva, tem previsão de chuva a partir de amanhã, principalmente na sexta-feira. Temperatura nesse momento em 23 graus aqui na Avenida Brasil. Comemora-se, é lembrado hoje como o Dia Nacional das Artes e Dia Nacional da Juventude. É o dia que nasceu a cantora e ex-ministra da Cultura, Ana de Holanda, também a atriz Dominique Schwein e Yvette Nicole Brown, além de Joanna Belegger. Hoje também é o dia em que morreu o lendário ator brasileiro Tarcísio Meira, em 2011. É o dia que a IBM lançava o IBM PC, modelo 5150, um sistema operacional MS-DOS da Microsoft, revolucionava a computação pessoal. Isso lá em 1981. É dia de Santa Joana de Chantal e Santo Eupúlcio. Dia de São João Leão de Ron, fundador da Congregação dos Padres do Sagrado Coração de Jesus. É. Quarta-feira hoje, meio de semana, dia de sofá, dia de namorar também. Hoje também é dia de feira aqui em Santa Helena. É dia de feirinha, né? É. E dia de futebol. Hoje tem Libertadores e também Copa Sul-Americana. Tem Palmeiras em campo hoje.
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0: Nos ajude. Bom, tem Palmeiras e Cerro Porteio hoje pela Libertadores, jogo que acontece em São Paulo, primeira partida das oitavas de final da Liberta. Bom, mas não tem só o Palmeiras jogando hoje, tem um clássico brasileiro já hoje pela Libertadores que promete ser de sair faísca, hein? Flamengo e Cruzeiro se enfrentam também hoje, o primeiro jogo acontecendo no Mineirão em Minas Gerais.
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0: É, pois é, e você, vai na torcida por quê, hein? Diz aí, Flamengo e Cruzeiro, jogo também importantíssimo aí. Alô, torcida flamenguista, alô, torcedores cruzeirenses, por mais que não pareça, mas existem, tá, aqui em Santa Helena.
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0: Um abraço pro Virgílio Sokolovski, né, que é um dos torcedores do Cruzeiro.

É, pois é, bom, falaremos, é claro, de esporte também, os destaques dessa manhã, e conto com a sua participação. Manda aí sua mensagem, 3268-1212. Tá valendo hoje, não um, dois. Dois queijos Falcão pra você retirar na feirinha. Hoje tem feirinha, e aí você mandando mensagem aqui, concorre um queijo Falcão pra retirar hoje. Então aproveite, manda aí 3268-1212. Temos páginas heróicas imortais. Ainda vai ter também um brinde especial para vocês no Mercadão dos Óculos. Daqui a pouco o pessoal vai estar por aqui para trazer, tá? Uma surpresinha aí. Vocês fiquem ligados daqui a pouquinho. Vamos ter aqui a presença do pessoal do Mercadão para fazer uma dinâmica e vocês concorrerem a prêmios. Fiquem ligados aí. Manda sua mensagem, 3268-1212. Tá valendo já nos sorteios, hein? E ó, vou trazer aqui para você hoje na receita arroz de fraldinha. Isso é o nome da receita. É uma delícia, uma receita típica, aliás, lá do Triângulo Mineiro, né? Da onde vem o Cruzeiro. Muito fácil de fazer, fica uma delícia. Arroz com fraldinha desfiada na panela de pressão, que ó, bom demais, né? E eu vou trazendo dicas e truques aqui pra vocês, ó. Parem de colocar comida quente no pote plástico. Esse hábito traz muito risco para sua saúde. Colocar comida quente no pote plástico, tá? Daqui a pouquinho eu vou trazer para vocês aqui essa dica interessantíssima. Então vocês fiquem ligados. Barbra Streisand. Ainda tem, é claro, os destaques de Santa Helena região, as últimas informações, enfim. Vem comigo, vamos juntos, porque o Rádio Atividade, edição desta quarta-feira, está só começando, hein? Bom dia!

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1: Agora são 11 horas e 21 minutinhos, 11 e 21, aqui na sua manhã. Daqui a pouco eu trago a receita do dia pra vocês também. Vai mandando sua mensagem, participe aí da programação 3268-1212. Ó, como eu disse, tem surpresinha aí pra vocês e é uma baita de uma surpresa, claro que positiva, né? O pessoal do Mercadão dos Óculos vai trazer aqui pra Santa Helena. Pessoal do Mercadão dos Óculos, atenção, hein, gente? Pessoal do Mercadão dos Óculos vai trazer aqui pra vocês de Santa Helena e região, né? Quem estiver nos ouvindo, uma surpresa agradável. Eu tava falando já antes, né? Que ia ter uma dinâmica aqui. E a surpresa é uma chaleira elétrica maravilhosa, desligamento automático e tal, isolante térmico, né? É, que maravilha. Aí você liga lá, fica de boa pro seu chimarrão, pra aguinha, pro café e tudo mais, né? É, também, faz o que quiser, né? Isso mesmo. A chaleira é sua, você faz o que quiser. Mas pra isso você tem que ganhar ela primeiro aqui, hein?
2: É isso aí.
1: Então, gente, atenção, vocês fiquem ligados aí que daqui a pouco eu vou lançar uma pergunta relacionada ao Mercadão dos Óculos e o primeiro que acertar vai ganhar essa chaleira, tá? Então atenção, hein? Você que tá nos ouvindo aí, atenção. Bota o tico e o teco, os neurônios aí pra funcionar. Daqui a pouco eu vou mandar uma pergunta aqui. A primeira pessoa que responder, a primeira que vem aqui no WhatsApp, tem que ser, né?
2: Isso, aham.
1: Primeiro que mandar aqui no WhatsApp, tá? Vai ganhar essa chaleira elétrica do Mercadão dos Óculos.
2: Isso aí.
1: Os outros estão concorrendo aí a queijos Falcão, né? 3268-1212. Manda aí, fica ligado. Daqui a pouco a pergunta, hein? Já fica aí, ó. Matutando, pensando. 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
1: 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Aliás, a pergunta é sobre isso também.
2: Isso.
1: Pra ganhar uma chaleira elétrica.
2: Elétrica.
1: Né? Que maravilha. Sabe que eu não tenho uma dessa, né? Eu só tenho tanta coisa aqui, né?
2: E você
1: responder.
2: E você sabe que eu não... Não, porque eu já te dei a cola, né?
1: Ah,
2: não
1: é
2: vai
1: verdade,
2: valer.
1: Não
2: uhum.
1: vale, não
2: e você sabe que eu também não tenho uma chaleira elétrica?
1: Pois é, mas a gente gosta de
2: presentear, né? Presentear, isso mesmo.
1: No caso, cada um dos clientes. Então, atenção, primeiro que responder, tá? Primeiro que responder. Eu vou começar a olhar as participações para a chaleira elétrica a partir de agora. Quantos anos o Mercadão dos Óculos está fazendo aqui em Santa Helena?
2: Aham.
1: Ou quantos anos tem o Mercadão dos Óculos aqui em Santa Helena?
2: Em novembro agora é o aniversário, né?
1: Aí já vai completar mais um.
2: É mais um.
1: Isso?
2: Aham.
1: É, isso. Então tá certo. Bom, já acertaram aqui.
2: Já acertaram?
1: Já mandaram aqui, ó. Deixa eu ver quem foi a primeira.
2: Aham, tá bom.
1: Vamos agora. Deixa eu ver aqui. Tararã. 3 anos? Não.
2: Não.
1: Errou.
2: Errou.
1: Mas aqui teve um que mandou antes, é que ela tá digitando ainda, vai subindo.
2: Aham.
1: Foi essa aqui, ó. 4 anos.
2: Isso aí.
1: 4 de novembro. É isso?
2: Aham, em novembro vai fazer 4 anos o Mercadão aqui em Santa Helena.
1: Como é que é o nome dela? É a Marilene.
2: Aham.
1: Ô, Marilene, você tá sabendo aí.
2: Parabéns, Marilene.
1: Você pode vir na Rádio Grande Lago retirar a sua chaleira elétrica e mandar uma fotinho depois,
2: isso
1: né?
2: mesmo. Depois convida a gente pra tomar um cafezinho, um chimarrão, né?
1: Isso mesmo. Ela faz bastante receita aqui, pelo jeito.
2: Ah, né?
1: Olha as fotos de comida que ela já mandou pra cá.
2: Eita.
1: Chimarrão. Pelo jeito é Masterchef aí.
2: Então, isso Marilene, aí. Ligadona.
1: Tô ligado, obrigada.
2: De
1: parabéns,
2: nada.
1: Então, 4 anos vai fazer dia 4 de novembro, 5
2: Não, 30 de novembro.
1: 30 de novembro.
2: Sim, 4 anos.
1: Tá. Agora 50, então tá bom. 4 anos, viu?
2: Tá
1: eu
2: bom?
1: Ia errar também.
2: Eu
1: ia perder.
2: E olha que isso que eu dei a cola pra ele.
1: Ai, ai, mas acontece. Bom, tá, quem ganhou foi ela, né?
2: Uhum.
1: Todo mundo que participou aí tá concorrendo aos
2: e muita E muita gente respondeu. Obrigadão, tá, gente?
1: É, bastante mesmo, hein?
2: Uhum.
1: Valeu, muito obrigado, tá? Pelas participações. Mas aí, como era uma dinâmica,
2: Cada
1: um vai ter outras também.
2: Ah, né? Com certeza. Uhum.
1: Aliás, domingo, você já preparou um relógio de parede daqueles bonitos, hein?
2: Tá,
1: você já te passou a letra, né?
2: Sim.
1: Já deu papo. Pois é, vai ter sorteio também no Mercadão.
2: Eita, coisa
1: especial,
2: boa.
1: Especial, porteira aberta de domingo.
2: Maravilhoso.
1: Com a programação das festas do final de semana.
2: Uhum. Muito
1: obrigado, meninas.
2: Dani, brigadão, tá?
1: Tá bom, eu falo meninas porque agora veio aqui também acompanhar, veio fazer um estágio.
2: Aham, uhum, estágio.
1: Né, de rádio. Nossa amiga Keila, que aí da oficina do relógio, super simpática. Keila também vai tirar de ler.
2: Vai, vai sim.
1: Uhum.
2: É porque ela gosta de falar também, né?
1: Fala bem também.
2: Uhum. E aqui você sabe. Uhum.
1: Hoje, fica tranquilo. Ali se deixou falar, né? Dançou.
2: Dançou. O locutor perde a vez, né?
1: Pois é, eu tenho que ficar esperto com o meu trabalho aqui.
2: Uhum. Né? Um abração, tá? Tudo de
1: valeu.
2: Bom.
1: Valeu, vem pro Mercadão, aproveite, hein, gente? 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
1: 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Quarta-feira, sabe como é que é, né? Aquele romance no ar, tudo mais. Se inspira aí nos Anjos do Hangar, ó.

0: Anjos do Hangar aqui pra gente. São 11 horas e 33 minutos.
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11 horas e 34 minutinhos, tá chegando por aqui agora o nosso Dicas e Truques, no oferecimento de Farmácia Real, Loja Arco-Íris e Parada Poupa Valera, parada pra quem tem bom gosto, aí pertinho da entrada pra São Roque. 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

Bom, vamos lá então. Hoje eu vou ensinar vocês aqui uma dica interessante, hein, gente? Sabe esse negócio aí de você... Ah, eu quero deixar tudo organizadinho e bonitinho. Aí terminou de cozinhar. Já tira a comida das panelas e guarda no plástico e guarda na geladeira? Você faz isso? Você sabe que você tá correndo um risco danado, hein? É. Pare de colocar comida quente em potes de plástico. Esse hábito pode trazer muito risco à sua saúde. Terminou de preparar o almoço, a janta, enfim, né? Vai fazer as marmitinhas da semana. Aí você já pega e já bota direto no plástico, né? E acha que tá fazendo grande coisa. Nossa, estamos organizando aqui pra semana e tal. Bom, isso de fato é. Você tá sendo organizado. Mas, gente, pote de plástico, não é bom. Não combina com comida quente. Aliás, nem com café quente, nem chá quente, esses copinhos de plástico aí. A boa e velha xícara, o boa e velho copinho é o melhor que existe ainda. Você sabe que esse hábito de guardar no plástico é comum, né? Porque prepara principalmente as marmitas da semana e tudo mais. Ou o feijão da semana, né? Pois é. Existem recipientes de plástico desenvolvidos especialmente para entrar em contato com alimentos quentes. Esse sim, tá? Para guardar na geladeira e tudo mais. Mas assim, ah, qualquer um, né? Pega esse aí e tal, coloca lá. Gente, pode ser feito, mas o bom é esperar esfriar. Tá certo? A temperatura é um dos fatores considerados nesse teste. Documentos técnicos em pesquisas usam diferentes temperaturas, né? Pra dar uma olhada como é que fica a liberação das toxinas desse plástico. É, pois é. Então, gente, a recomendação mais segura pra você é não utilizar um recipiente em temperatura alta pra qual ele não foi planejado. Ou seja, você vai pegar lá, vamos lá, pegar um potinho de margarina pra botar o feijão da semana. Aí o feijão tá quente. Você coloca o plástico e já até amolece, né? Pois é, tá liberando toxina no seu feijão aí, gente. A recomendação é refrigerar as sobras até 2 horas depois guardar, tá? Pra dividir nas quantidades certas. Ou você utilizar embalagens de vidro, que é a melhor que tem, tá certo? Embalagens de vidro. Divida grandes preparações em porções menores para que o calor seja eliminado mais rápido. Prefira recipientes rasos em vez de colocar uma grande quantidade de comida, ainda muito quente, em um recipiente profundo. Use vidro, cerâmica ou outro recipiente apropriado para alimentos quentes, quando não souber se o plástico suporta. Se usar plástico, confira o fabricante, indica o que ele indica para o recipiente. Não deixe alimentos perecíveis sobre a bancada por mais de 2 horas antes de refrigerar. Antes de reutilizar um pote, verifique se existem deformações, achaduras, se ele entortou, né? Pois é, tudo isso indica que ele não é para altas temperaturas. Cuidado no armazenamento, tá? É muito importante isso. E ó, tem estudos relacionando esses microplásticos aí, inclusive câncer, né? Então, gente, vamos ter mais cuidado aí para se organizar. É preciso também ter atenção e dedicação, tá certo? Para ter mais segurança e saúde aí na sua família também. 11:39.

0: Vai mandando sua mensagem aí, vai mandando o seu alô, tá valendo o Cliente Falcão pra feirinha especial dessa semana, né? Daqui a pouco eu vou trazer pra vocês as informações dessa feira, que vai ser mais que especial aqui no Centro da Cidade. Já é um evento, né? Mas essa semana vai ter um ingrediente a mais aí, tá? Daqui a pouco eu explico. Mas antes, vamos aprender a fazer esse arroz de fraldinha desfiada na panela de pressão, hein? Quero mandar um abraço pro meu amigo Dova. Ontem saiu a carpa lá do meu amigo Odair, lá do, né, o rei do lambari e da Nice. Um abraço pra eles, né? Eles que tiraram, secaram o açude, né? Tiraram os lambari pra lavar. Estão dando banho nos lambari, daqui a pouco tá de volta aí, tá bom? O meu amigo Dova emprestou a churrasqueira e os nossos assadores oficiais aí capricharam numa carpa, hein? Vou te dizer, ficou bom o negócio lá, né? Um abraço pro pessoal aí que ontem se dedicou a isso lá no Dova. Aquele alô, ficou bom, hein, Dova? O Dova eu achei que nunca mais ia comer, hein? Eu pedi se ele é parente de lontra. O homenzinho se dedicou bem também ao peixe, hein? Vou te falar. Nossa senhora, mas também tava muito bom, hein? Um abraço, pessoal. Sensacional. Aprender tudo com o Barba. O Barba também fez um desse lá no do Milagre. Ó, ficou de primeira também. Já indico esses assadores aí pra você que gosta de comer um bom peixe assado. Bom, mas hoje aqui a receita é fraldinha desfiada com arroz. Arroz de fraldinha. É isso mesmo. Vamos lá? Vamos aprender a fazer? Então se liga aí. Você vai precisar de 500 gramas de fraldinha, meio quilo, também conhecido, uma xícara e meia de arroz, duas cebolas picadas, os quatro dentes de alho amassado, um tomate bem maduro picado, alho poró se você gosta, né? Para temperar também fica muito bom. Molho de tomate, né? Uma lata aí de molho de tomate ou uma quantia aí para quem faz o molho caseiro, né? Duas folhinhas de louro, que é para dar um tchan. Pimenta do reino, cheiro verde a gosto e um queijinho falcão ralado, hein? Pode ser aquele defumado para fazer essa receita, ó. Bom demais. Você vai aquecer o azeite na panela de pressão e vai selar a fraldinha. Isso aqui é muito importante, hein? Selar. Como é que faz, Daniel? Deixa esquentar bem o óleo, tá? E aí, você coloca a fraldinha. Vai dar aquele chiado bonito, né? Deixa 2 minutos cada lado. Pode contar no relógio aí, 2 minutos. 2 minutos um lado, 2 minutos o outro. Se ela for mais grossa ainda, também as laterais é importante você fazer, tá bom? Muito bem. Aí, beleza. Você tira a carne da panela. Selou ela, você pode tirar da panela, tá? Aí nessa panela você vai colocar cebola, alho, tomate e tal. Refogar. 3 minutinhos, mexendo e tudo bem. Acrescenta um molho de tomate, tempera com sal, pimenta e misture muito bem. Depois, você vai pegar a fraldinha de novo e colocar na panela. Agora já com esse molho, com essa água, né? Cobre ela com água, adicione folhas de louro, tampa a panela e deixa a fraldinha cozinhar por 40 minutos. 40 minutinhos, tá? Isso. Depois, cozinhou, sai a pressão, tira ela, né? Ou deixa ela sair naturalmente, que é até melhor. Retire a fraldinha e aí vai desfiar ela, né? Você vai ver que ela vai estar desfiando fácil, fácil. Muito bem. Aquele caldo que sobrou do cozimento, você vai usar para preparar o arroz. Gente, isso aqui fica bom, hein? Ó, em restaurante chique, isso aqui, ó. Um à la carte desse aqui, não é dos baratos, não. E você pode fazer em casa e fica muito bom. Se necessário, você bota um pouquinho mais de água, né? Para preparar o arroz, se o caldo, né? Estiver um pouquinho mais seco já. Ele tem que cobrir os grãos, né? Isso. Cozinha normalmente. Mas tem que ter aquele caldinho, hein? Aquele caldinho vai dar o tchan. Assim que o arroz estiver macio, devolve a carne desfiada para dentro da panela e misture delicadamente. Finalize com um cheirinho verde, um queijinho ralado falcão por cima, que você pode encontrar na feirinha ou nos mercados principais de Santa Helena e região. Queijo falcão. E aí, meu amigo, ó, vá ser feliz. Ou como eu diria a nona italiana, mangia che te fa bene. Ai, chegou a dar um negócio aqui, naquela questão filosófica, existencial. O vazio interior. É ou não é, dona Celi? Lá no bar do Dova. Tudo bem, minha querida? Diz ela que vai sair. Falou, Daniel, calma que a tua polenta com frango caipira vai sair. Eles só estão caipirizando o frango ainda, né? Isso. Esse aí, não sei se vai ser frango caipira lá dos Alpes dos Sete Pecados, do meu amigo Branco, né? Frango caipira criado estilo suíço. Se vai ser os frango caipira lá do meu amigo João Simonetti, que aí são criados à moda de viola, ouvindo Tião Carreiro Pardinho e tudo mais, Lourenço Lorival e só moda de viola, né? Não sei, mas de fato é pra sair, com uma bela de uma polenta. Oh, Dio Sante. Bom dia, bom giorno aí, dona Celi.
1: Oi, Danielzinho, aqui é a Celi, tô falando com você. Tô aqui fazendo feijãozinho, polenta, uma couvezinha, uma carninha, uns ovos fritos.
0: Tá saindo uma semente de frango aí.
1: Aí eu queria participar do sorteio do queijo Falcão.
0: Tá participando.
1: E tá tudo certinho aqui já.
0: Já?
1: Se vocês quiserem vir almoçar, tá pronto.
0: Ai, meu Deus do céu, não fale demais, vão ficar mal acostumados.
1: Feijão, arroz. Oh,
0: feijão.
1: Que mais? Carne, ovos fritos, couve, polenta.
0: Ai, meu Deus do céu, agora pegou no ponto fraco.
1: E um arrozinho branco. E uma couve.
0: Coisa boa, hein?
1: Quero participar do sorteio.
0: Maravilha. Um abraço aí, minha amiga. Valeu, dona Celia. O Dova lá. Você sabe que o feijão é colhido na horta do Dova. O Dova é considerado um médio a grande agricultor já, né? É, de tamanho é pequeno. Ele é do meu tamanho mais ou menos, mas já é no meio empresarial de grande a médio porte. É meio ruim de pegar limão, mas de resto o ovo é bom, hein? Um abraço pra ele. Valeu. Tudo de bom pra vocês aí, hein? Ô, dona Celia. Aí, é isso. Você pegou no ponto fraco, hein? Vou te dizer. Deixa eu ver quem mais tá mandando mensagem por aqui. Será que tá chovendo lá na Vila Celeste? Oh, deixa eu falar com a minha repórter do tempo lá. Ô, dona Rosa, Niquete, você tá aí? Como é que tá na vila, hein? Será que vem chuva daqueles lados pra cá? Será que atravessa o lago, vem aqui pra Santa Helena, vem aqui pra cidade? O pessoal tá querendo saber, hein? Diz aí, minha repórter do tempo, dona Rosa Niquete.
2: Tá chovendo aí, aqui tá chovendo. Tá chovendo.
3: É Daniel, é a Rosa da Vila Celeste. Daniel, e Kate, eu não pude falar com você, meu celular tinha problema, não tinha como ligar pra você, Daniel.
0: Você tava testado.
3: Tudo certo aí, Daniel? Você que sabe, será que vai chover?
0: Não sei.
3: Essa semana ou não, Daniel? Quero participar do sorteio.
0: Um abraço, minha querida.
2: Tá chovendo aí, aqui tá chovendo.
0: Bom, aqui não tá chovendo, Ana Rosa, e segundo o Cimepar, chove só. Chuva mesmo é sexta-feira, tá? Quinta, amanhã tem até uma previsãozinha ali, mas é uns pinguinhos aqui, umas goticas colar, né? Só pra, como eu dizer, molhar bobo. E aí na sexta-feira, aí sim, a previsão é de 12,6 milímetros de chuva. Sexta-feira deve chover com mais intensidade.
2: Tá chovendo aí, aqui tá chovendo.
0: Um abraço pra dona Rosa Niquete, nossa repórter do tempo lá na Vila Celeste. Alô, alô, bom dia.
4: Alô, bom dia, Daniel Carvalho, tudo bem, tudo certo, meu querido? Quem fala é a Glaci, Luiz Abrão, que tudo bem, graças a Deus.
0: Maravilha, maravilha.
4: Então, Daniel, quando eu ia digitar lá, já tinha acertado, aí voltei pra trás, falei, deixa quieto. Mas era mais ou menos isso aí.
0: Muito bem.
4: Eu sempre consulto lá com
0: a mão mais rápida
4: lá, com a oftalmo, a Luvana. Então, Daniel, roda a música aí, oferece para todos que estão curtindo, mexendo o panelão aí. Cabanda Passarela, alô segurança, vai dar briga, não vai dar não. Oferece para todos que estão curtindo aí. E no mais tá tudo beleza, tá bom, Daniel? E vai ser mais ou menos assim, não vou mais falar que eu vou nos idosos, a hora que eu resolver, na hora H eu tô indo, porque toda vez que eu falo que eu vou nos idosos, amanhã não dá certo.
0: Ah, é?
4: Então eu não vou falar mais nada.
0: Não, não, não, isso mesmo.
4: Quando eu ir, não se auto-sabota. Beleza? Uhum. Um abraço, Lucinda Abrão, seu Nelson, dona Érica, dona Vânia, Xavier, Odete, todo mundo aí, todo mundo, é muita gente. Beleza, Daniel? Manda sua música aí pra eles aí, alô segurança.
0: Tá bom, minha querida. Valeu aí, ó. Falando nisso, a tua amiga já mandou mensagem aqui também, ó.
5: Tio Daniel, tudo bem?
0: Tudo bem.
5: Que é a Vânia, do bairro São Luís. Gostaria de estar participando do sorteio dos queijos Falcão.
0: Muito
5: beleza?
0: Bem. Tá bom, então.
5: Se for atendida, muito claro, obrigado. Entendi, bom, ótimo programa.
0: Valeu, um abraço pra você, dona Vânia. Viu aí, tua amiga aí, minha querida. Bom dia, quero participar do sorteio do Mercadão, mas não deixou o nome, né? Mas tudo bem, é do 8812-81 alguma coisa. Deixa eu ver quem mais mandou mensagem por aqui. Bastante gente participou aí da dinâmica, né? Mas a primeira foi a Marilene e foi ela a ganhadora. Mas vocês têm que ficar espertos aí, que vai ter mais dinâmicas. Fiquem ligados. Alô, bom dia!
6: Bom dia, Daniel, tudo bem? Aqui é a Lenir Correia.
0: Fala, Lenir.
6: Então, quero homenagear meu irmão João Everaldo Correia, que foi aniversário ontem, dia 11. Quero homenagear ele, desejar toda a felicidade do mundo para ele, tá bom? E dia 16, o meu afilhado Augusto Schneider também vai estar de aniversário. E dia 19 eu, né? Quero participar aí do sorteio. Abraço, Lenir Correia.
0: Um abraço, minha querida. Tudo de bom aí. Alô, bom dia.
7: Bom dia, Daniel.
0: Tudo bem?
7: Eu sou Irene dos Santos, aqui do bairro São Luís.
0: Fala, vizinha.
7: Eu gostaria de participar do sorteio dos queijos Falcão.
0: Tá participando.
7: Um abração pra você e uma ótima quarta-feira.
0: Obrigado, minha querida. Né? Ela que é a avó do Emanuel. O Emanuel é o fã da Mora, né? Amigo aí da Mora. Vai lá sempre dar um... Né? Fazer um carinho, dar um olá. Muito bem, um abraço pra ele e pra Dalva também, né? Que é a mãe do Emanuel. Aquele alô pra família linda de vocês aí. Tudo de bom, hein? Bom, olha só, hein, gente. Vocês sabem. Vocês sabem que a gula é um dos pecados capitais, né? Hã? E ó, não é querer falar nada não, hein? Mas tem um recado padre pra vocês aí, ó. Padre Ivanildo, lá da paróquia de São Roque. Atenção, e para tudo aí. Padre Ivanildo, lá da paróquia de São Roque, mandou uma mensagem aí, hein? Eu tô achando que é pra vocês isso aí. Vocês escutam aí.
8: Bom dia, Daniel. Bom dia, ouvintes da Rádio Grande Lago. Acompanhando aí o programa. Fala pro pessoal não comer muito essa semana, pra sobrar um pouquinho pra domingo, né? Tá falando sobre comida aí e tal. Pra sobrar um pouquinho pra domingo. Né? E o pessoal ia almoçar na festa de São Roque, lá, a primeira festa do padroeiro São Roque, domingo, né? Então o pessoal está participando lá. Um bom dia, Deus abençoe todos os ouvintes.
0: Isso, é pra assim, ó, gente. Vocês não ser tão gulosos, que vocês vão comer muito bem a semana inteira e domingo vão comer bem também, né? Tem festa lá em São Roque, tem na Santa Helena Velha, tem lá em Subsé também. A Grande Lago, aliás, vai estar passando em todas elas. Mas, falando especificamente lá na festa de São Roque, vocês sabem, né? Carne de primeira, tudo mais. Sei como Santa Helena Velha também, Subsé também. Mas, ó, se você comer tudo que vocês comem durante a semana e também no domingo, aí pode ser gula, pode ser um pecado capital. Então, o negócio é o seguinte. Dá uma segurada essa semana, pra domingão, aí sim. Aí você pode soltar a onça que existe dentro de você, que aí não tem problema nenhum. Ainda mais for festa de comunidade, padroeiro São Roque. Isso aí não é pecado, isso aí é bênção garantida pra tua vida, hein, Vivi?
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0: Já vá se programando aí para as festas do final de semana. Daqui a pouco eu falo qual que é a surpresa da feirinha que eu tava aqui escondendo de vocês, hein? Já já. Aguenta aí.

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Estamos de volta por aqui, programação Grande Lago no Rádio Atividade. Você ouviu aí, hein? 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Abraço pra Kimberly, fã do Daniel, né? É, mas não esse aqui, o famoso mesmo, o cantor, né? Tem mais altura. 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

0: Bom, vamos lá. Quem mais está participando por aqui? Alô, meu amigo Sandro Lang, engenheiro de casa de passarinho. Tudo bem? Bom dia.
1: Bom dia, Daniel. Aqui é o Sandro Lang, da Moreninha.
0: Fala, meu querido.
1: Gostaria de participar dos sorteios que tem da rádio aí.
0: Tá participando.
1: E do queijo Falcão.
0: Esse mesmo.
1: Quero sorteio do queijo Falcão aí.
0: É, então tá certo.
1: E dale Palmeiras hoje.
0: Dale.
1: 3-0.
0: Oh, tá ótimo, hein? Bom dia, quero participar do sorteio dos queijos aí. Quem tá mandando essa aqui é a Neiva Alba. Tudo bem, Neiva? Participando também a Leonie Hartmann, Elci Anderle lá de Subsede, Roseli Cavalieri, Tom Espilma, bronzeado e baiano. Alô, bom dia.
2: Bom dia, Daniel. Quero participar do sorteio, uma música aí pra nós. Quero participar do óculos aí, parece, eu entendi, é o óculos.
0: Não, minha querida, isso já foi, era a chaleira, né? É, não era óculos não, era a chaleira. Tá bom? Mas é do Mercadão dos Óculos. Alô, bom dia!
3: Bom dia, Daniel, tudo bem?
0: Tudo.
3: Parabéns pelo teu programa. É Wilson João Vazelesque, do bairro Bela Vista.

0: falar com a gente aí no sorteio da Queijo Falcão, se tiver mais algum prêmio. E já te agradeço se você me atender. E tenha claro ótimo e abençoado dia. Dinheiro, rapaz. Hã?
1: Muito bem, aquele abraço pra você, hein? Tudo de bom, que você tenha uma excelente quarta-feira também, tá bom, João? Bom dia pra Mônica Bender, tudo bem, Mônica? Um abraço pra você, bom dia, Cleriba de Costa também participando, Aristiliano também, Terezinha Pertini, Celso Cebides também participando. Quem mais aqui? Alô, alô, bom dia!
2: Bom dia, Daniel,
1: eu
2: sou Elizabeth Cardoso, quero concorrer aos prêmios, obrigada.
1: De nada, Jucineide também tá participando aqui, quem mais? Essa aqui é Colorado, ó. Bom dia.
3: Bom dia, bom dia. É Irone, fala, quero participar do sorteio do Queijo Falcão. Beleza, Daniel?
1: Beleza. Nossa. Um abraço.
4: 3 anos tem o Mercadão dos Óculos, Daniel Carvalho.
1: É o Baldes, mas esse aí veio tarde demais, né, Baldes? Tinha que ter sido antes, mas tudo bem. Obrigado, um abraço pra ele. Ele tá nos ouvindo aí, sempre ligado também, né, Baldes? Célio Krau, sobrenome mais sexy do Brasil, tá fazendo uma bisteca, paleta 7 com cebola, feijão, arroz, salada, daquele jeito, disse ele. Avante palestra, hoje tem Palmeiras na Libertadores. Tem mesmo. E hoje, gente, a feirinha vai estar especial, hein? Ó, viu? Temos que fazer a parada aqui, né? Então para, por favor. Segura aí. Atenção, atenção, hein? Interrompemos a nossa programação para ouvir o pronunciamento do senhor presidente da feira dos produtores de Santa Helena, senhor Ricardo Ribeiro. Daqui a pouco voltamos com a nossa programação normal.

0: bom dia, Danielzinho, tudo certo?
1: Quartou em Santa Helena novamente.
2: Quartou, meu querido.
0: É, e quarta-feira, dia de feira municipal, e hoje uma feira especial em programação, é claro, da Semana da Família.
2: Isso mesmo.
0: Então hoje à noite, na feira municipal,
2: atenção,
0: terá apresentações dos talentos locais.
2: Legal.
0: Então traga a família, traga sua cadeira,
2: show,
0: que é
2: bola.
0: Importantíssimo, porque não tem cadeira suficiente na feira. E vem pra praça, vem curtir essa Semana da Família e os talentos do nosso município.
2: Aproveite, gente, ó, semana passada foi um sucesso já, né? A feirinha com os caça-talentos foi muito legal e, ó, quanta gente de talento subiu no palco, hein? E hoje tem novamente os artistas locais se apresentando, hein? E, ó, qualidade. Você vai ver quanta gente boa tem em Santa Helena. Santa Helena é abençoada, que a gente possa valorizar ainda mais os nossos artistas locais. E hoje você vai ter uma amostra, claro, gratuitamente na feirinha. Aí tem a praça reformada, que tá bonita aí pra criançada brincar e tudo mais. Tem a feirinha pra você jantar e aproveitar. Gente, é hoje, feirinha especial com a apresentação do Dia da Família, hein? A partir das 5 da tarde já tá aberta a feirinha, as apresentações depois das 6, né? Chama a família, pega a cadeira, pega o chima se quiser também e bora pra feira hoje! 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Ih, mas quem que deixou a porta aberta, hein? Ó, escapou, porco solto, atenção, porco solto no quintal.
3: Daniel Carvalho, bom dia, com alegria, bom dia, e eu tô aqui, Daniel, tô aqui desde o início ainda da tua programação, ouvindo aqui o mexendo no panelão, e hoje eu vou almoçar, hoje é fogo, hoje tô por Maringá. Eu vi você falando aí no início, você limpou a garganta, bem limpado. E não precisa ter medo não, Daniel. Já avisa aí os gremistas, avisa esse povo aí que não precisa, eles que tem que ter medo, nós não, os gremistas. Ah, tem que ter medo com o Grêmio. Não, mas vai assistir pra ver o que vai acontecer com nós. Hoje.
2: É verdade.
3: Não, precisa, agora se quiser fazer uma prece.
2: Tem um invejoso assim, aí. Se você
3: faz é só pra fazer mesmo, só pra, né, só pra... É, manter o protocolo, é aquele protocolo abençoado que você sempre aí está fazendo aí. Aí pode fazer. Você falou que hoje é quarta-feira, Daniel? Hoje é dia de namorar?
2: Também. Pra quem gosta.
3: Ai, ai. Cadê o Paraguai? O homem mais namorado. Aí eu ganho que tô fora aí. Faz tempo que eu não. Por causa do tempo aí, a gente tá trabalhando demais, durante o trabalho, durante a noite e dorme durante o dia, aí a gente quase não tá vendo. Mas tem como você falar aí daquele povo abençoado? E se é permitido, daqui a pouco eu volto. Eu volto, hein? Se é permitido, daqui a pouco eu volto.
2: Valeu, Cordeiro. Um abraço. Volta agora já. Ele já mandou mais um áudio aqui. Vai. Aproveita que hoje tô bonzinho aí. Fala, meu querido amigo Cordeiro lá de Maringá. Nos ouvindo e, claro, pegando o pé de alguns, como sempre ele faz e tal, né? A gente sabe como é que é o modus operandi. Hoje tá de folga, então tu imagina, né? Fala, Cordeiro.
3: Você tava falando aí, Daniel, dos namorados? É. Cadê aquele povo abençoado, aquele lá que vai todos os dias, todas as quarta-feiras nos pailinhos? Não vi mais hoje. Como é que tá aí? Agora o pica-fio não. Pica-fio, o negócio dele é subir no poste, levar um... Ah, não, isso ele não leva. E o Baldes, ei, ô Daniel, muita brincadeira, muita alegria aí na tua programação, mas a gente tem que brincar, né, Daniel, porque muitas pessoas vão, outros vão e fica, os que vão deixam saudade, como eu tenho aí uma visão que aconteceu aí nesses dias aí, a pessoa muito amada aí, dentro de Santa Helena, né, Que Deus conforte a família e que Deus continue abençoando todas essas pessoas que ficaram, né? Então, a gente tem que brincar, né? Eu gosto muito de brincar com o povo santelenense, amo muito aí. Se um dia Deus me permitir, eu voltarei aí. Mas eu vejo que Santa Helena está de luto, né? E eu também quero prestar aí a minha homenagem a esse povo abençoado aí de Santa Helena. E acreditamos que um dia todos nós veremos o que tem de ser visto, né? O Senhor Jesus vai voltar e nós vamos encontrar com os vivos e com os mortos, com as pessoas que estão passando dores agora, por antes querido. E a minha homenagem abençoadora aí para o povo de Santa Helena. Beleza, Daniel?
2: Beleza, Cordeiro. O Cordeiro em questão, gente, está falando do falecimento da dona Dalva Heimer, né? Escritutes da Dalva, conhecidíssima aqui de Santa Helena. Ela faleceu, o Cordeiro, como conhecia, fazendo essa homenagem, né? Falando esse luto ao qual Santa Helena, familiares, principalmente amigos, claro, estão passando. Que a família da dona Dalva Heimer, falecida ontem, seja confortado aí pelas boas palavras dos amigos, da família, de Jesus, de Deus também, né? Nesses momentos difíceis, né? Que todo mundo infelizmente passa na vida. Dona Dalva era uma excelente pessoa, vai deixar saudade, com certeza. 12:11. Bom, hoje tem Libertadores, o Palmeiras joga mais cedo contra o Cerro Porteño. E também tem jogos aí pela Sul-Americana e mais Libertadores, né? Na agenda dos jogos de hoje, nós teremos aí o Palmeiras enfrentando o Cerro Porteño em São Paulo. O bom é sair com os dois de vantagem, que lá no Paraguai, rapaz, não é fácil. Vou te dizer, sorte nossa que o padre Valdo vai pra lá. Ele é palmeirense, né? Ele vai lá assistir o jogo. Aí dá uma benção, ainda bem, hein? Então tô confiante. Ó, 19h hoje tem Palmeiras e Cerro Porteño. Hoje às 21h30 tem Cruzeiro e Flamengo. Hoje pela Sul-Americana tem Bragantino e Atlético Mineiro também, hein? 19h. Clássico brasileiro também. Bragantino e Atlético Mineiro. São os jogos de hoje dessa quarta-feira, tá? Bom, programação é o que não falta pra essa quarta. Tem jogo, tem feira, tem Semana da Família. Aproveite, né? E aqui tem queijo pra vocês. Vamos lá pro sorteio dos dois queijos, Falcão? Bota pra girar, vamos ver quem vai ganhar. Atenção, atenção. Primeiro ganhador, ó, ganhadora. Oh, que legal, hein? Foi a mãe do meu amigo que eu queria. A mãe do baixinho, dona Daut. Você ganhou um queijo Falcão. Retirar hoje, tá certo? Vamos lá. Mais um queijo. Tá aqui, ó, ganhadora do queijo Falcão. Só que não tem... É a mesma que eu falei que não tinha nome, né? Ô, minha amiga do 8812-89, alguma coisa. Você ganhou um queijo Falcão retirar na feirinha hoje. Tá certo? Não sei o nome dela. Bom, mas a mensagem tá lá, é só vocês mostrarem a mensagem lá no balcão dos queijos Falcão. Tem que ser a mensagem, né, com o emblema da rádio e tudo mais. A mensagem que a gente manda aqui, o pessoal tá orientado lá e aí vai entregar o queijo pra você. Tá certo? Gente, tô indo nessa, agradecendo a vocês pela audiência e pela sintonia. Eu, Daniel Carvalho, voltarei à tarde, às 3h, com o Comando da Tarde, tá bom? Um pedacinho dessa aqui, só pra fechar. Que hoje, hein, vocês me desculpem, mas hoje os meus irmãos paraguaios vão ficar só no mate tererê, tá? Vocês, por favor... É mate tererê e gol do Palmeiras. Mate é mais um mate e gol de Palmeiras. É mais ou menos assim hoje.

0: amigos, estamos de volta no seu rádio, mais um programa da LAR Cooperativa Agroindustrial. Hoje é quarta-feira, dia 12 de agosto de 2026. Quarta-feira sempre a participação aqui do diretor-presidente, senhor Irineu da Costa Rodrigues. De imediato vamos à sua participação. Senhor Irineu, ainda repercutindo a viagem do Conselho de Administração à Cooperativa Cochupé, o que falar neste programa de hoje, o que acrescentar? Boa tarde.
1: Boa tarde, senhores ouvintes, de modo muito especial a família associada da LAR Cooperativa e da LAR Crédito. Quero ainda repercutir uma viagem que o Conselho de Administração fez na semana passada, Minas Gerais, na cooperativa Cochupé. Cooperativa que já nos visitou por 4 vezes. E nós gostaríamos de ir lá, não só para retribuir as vindas deles na LAR Cooperativa, mas também aprender um pouco com aquela cooperativa, que foi fundada em 1932, portanto, é uma cooperativa quase centenária, que tem 22 mil associados em 300 municípios no sul de Minas Gerais, abrangendo um pouco ali o norte de São Paulo, uma certa região de São Paulo. Cooperativa de pequenos agricultores, dedicada ao café, e faz um belíssimo trabalho. O faturamento é ao redor de 16 bilhões de reais, e ela todo ano também consegue atender bem, dar segurança, dar assistência técnica aos seus associados, que estão melhorando de vida, embora pequenos produtores, e consegue também em bons anos distribuir um pouco das sobras de balanço, o que é algo elogiável para uma cooperativa de pequenos agricultores. Mas uma cooperativa com uma boa gestão, dá para dizer que ela tem, se na sua raiz, na sua essência, o cooperativismo, e portanto aprendemos bastante, e claro que eles vieram da LAR também levar conhecimento. E assim, é um intercâmbio de informações para melhorarmos as duas cooperativas.
0: Ontem, reuniões extraordinárias do Conselho. Qual a pauta e os principais resultados?
1: Ontem, 2 reuniões ordinárias do Conselho de Administração, começando a primeira às 7h20, a reunião ordinária da LAR Cred, e depois, na sequência, a reunião ordinária da LAR Cooperativa, onde procuramos analisar as atas e aprovar e assinaturas, também os relatórios referentes ao mês de julho, no caso, o balancete, e alguns assuntos mais do momento, como a convocação de Assembleia Geral Extraordinária, que estaremos repercutindo daqui para frente, para fazermos reformas dos nossos estatutos, das duas cooperativas. Portanto, reuniões formais, muito importantes, e com a presença de todos os conselheiros.
0: E como andam os resultados financeiros?
1: Como todos sabem, de um modo geral, os resultados estão bastante truncados, não só nas cooperativas, nas empresas de um modo geral, mas a gente observa no comércio da região que as coisas não estão indo bem. Há uma certa insegurança em termos de as pessoas gastarem, de investirem, porque o momento que a gente vive não é um momento bom, com carga tributária cada vez maior, com juros muito altos, com o dólar que caiu muito. Isso nos prejudica nas exportações e também nos preços dos nossos produtos agrícolas. Nós podemos dizer que, de um modo geral, tanto a LAR Paraguai quanto a LAR Crédito como a LAR Cooperativa, estamos tendo resultados dentro daquilo que estava planejado, daquilo que estava esperado. E nós esperamos que o segundo semestre seja melhor, uma vez que nós temos investido muito para atender melhor os associados. Mas sempre o segundo semestre ele tem sido melhor. E por isso nós acreditamos que nós vamos fazer um bom exercício, não só dentro daquilo que estava previsto. Nós sempre queremos ter resultados ainda melhores.
0: Como o senhor fala, não tem momentos de pouco trabalho. Neste mês de agosto, quais são os eventos muito importantes?
1: Sim, na LAR Cooperativa nós podemos dizer que não temos assim meses ou momentos onde o trabalho é menos intenso. Cada vez mais, nós estamos nesse mês de agosto agora procurando receber bem toda a safra de milho, onde ainda temos safra grande, podemos dizer assim, para receber tanto no Paraguai quanto no Mato Grosso do Sul e também no norte do Paraná, na região nossa chamamos região de expansão, a nova região que a LAR está atendendo. A LAR investiu muito para ter uma capacidade de secagem maior, portanto receber mais essa produção. Nós temos um mês assim, um trabalho muito intenso. Podemos dizer que até hoje, quem puder prestigiar, começa o cantarolar, mas durante a próxima semana nós temos o LAR Day, que é um evento importante que a LAR faz para os seus principais parceiros, e vamos ter na semana que vem, quinta e sexta-feira, também o Dia do Produtor, como é chamado lá no Paraguai, comemorativo agora os 30 anos que a LAR está trabalhando naquele país. E vamos ter ainda no decorrer desse mês, no dia 31, também a nossa reunião do Conselho Consultivo, que deverá ser uma reunião bem importante, e à tarde, Assembleia Geral Extraordinária da LAR Cooperativa e da LAR Cred, em termos de melhorarmos o nosso estatuto, fazermos uma reforma e adequações que se fazem necessárias. Portanto, é de fato assim, um mês com um grande trabalho a ser feito, e nós temos certeza que vamos chegar ao final do mês com um resultado financeiro melhor que o mês de julho, porque sempre, como já disse, o segundo semestre ele é um pouco melhor.
0: O planejamento não deixa a LAR parar. Já pensando na futura safra de milho, o que está previsto?
1: A LAR Cooperativa não tem um grande projeto a ser desenvolvido proximamente, mas todas as nossas atividades vão passar, sim, por um replanejamento, para vermos como que nós vamos estar atendendo melhor para o futuro. Nós estamos nesse momento com uma campanha dos insumos para a lavoura de milho, que será implantada a partir do mês de janeiro, e todos os associados podem buscar estas informações. Mas de um modo geral, na área de grãos, sobretudo com a grande safra de milho que nós vamos receber, em que pese a quebra de safra que houve aqui no miolo, podemos dizer, da nossa área de ação tradicional, que é os municípios de Missal, Itaipulândia e Santa Helena, nós acreditamos que nós temos que nos preparar para uma safra de milho ainda maior no próximo ano, quem sabe, com a graça de Deus, uma safra cheia. Então, investimentos na área de grãos, na nossa região tradicional, vão ocorrer, como também no norte do Paraná e no leste, onde a LAR ingressou recentemente, está sendo muito bem aceita. E lá nós vamos ter que ter estrutura para receber grãos, seja soja ou milho. Nós não precisamos edificar construções novas ainda, mas temos arrendado algumas unidades que sempre precisam ter melhorias para poder adequar aos volumes de produção que ela recebe, porque sempre ela é muito bem acolhida aonde ela chega em regiões novas, pelo nome que ela tenha, pela sua história já de 62 anos. Mas também nas áreas de suínos e frango, nós estamos com expansão para termos 100% da produção de pintainhos próprios, o que achamos que vai acontecer a partir de meados do próximo ano, como também uma ampliação da suinocultura, onde nós estamos com a campanha de termos uma produção maior, com uma oferta de leitões maiores. Isso já está acontecendo quando estamos transformando as UPLs de Serranópolis do Iguaçu e também de Itaipulândia para produzir leitões desmamados. Isso aumenta a nossa capacidade de oferta de leitões. E já iniciamos também a granja de leitões desmamados em Diamante do Oeste. E assim podemos dizer que nas indústrias, sobretudo com automações para reduzir necessidade de mão de obra, também são investimentos que estão ocorrendo, como também na área de logística. Então, realmente, nós não paramos e precisamos sempre procurar atender melhor o nosso associado.
0: E como está sendo a colheita do milho em função do clima?
1: Importante dizer de que nós vamos superar nossas metas de recepção de milho. É claro que na nossa região tradicional, pela seca que houve, nós vamos receber menos milho do que estava previsto, mas será compensado por uma safra maior que vamos receber tanto no Paraguai quanto no Mato Grosso do Sul e sobretudo na região de expansão, assim chamada região norte e leste do Paraná. Lá nós vamos receber esse ano em torno de 4 milhões de sacas de milho, o que é uma marca extraordinária. Desta forma, a LAR vai ultrapassar 62 milhões de sacas de milho recebidas. Será uma recepção recorde. Nós esperamos que o preço, que já subiu um pouquinho, continue firme, mas é hora também de nós dizermos que a LAR tem recebido muitos reconhecimentos, como em São Paulo, duas premiações em emprego de jovens na cooperativa e também de menores aprendizes. E agora, para dizer também que a LAR está sendo destacada no sul do Brasil como a cooperativa mais inovadora novamente. Já não é a primeira vez que a LAR recebe esse prêmio. E também preocupados com o El Niño. E desta forma, fugindo um pouco do assunto, mas dizer que é importante nós financiarmos a lavoura de soja que vamos plantar a partir agora do começo do mês de setembro e buscar o amparo do seguro. Essa é uma recomendação que nós fazemos.
0: Agradecemos a participação aqui do diretor-presidente, senhor Irineu da Costa Rodrigues. Praticados pela manhã, soja R$124 a saca, milho R$57, trigo R$75. Um grande abraço a você, obrigado pela companhia. Compareça logo mais 19h30, Lar Centro de Eventos, para a primeira noite do Cantarolar. Na sua impossibilidade do comparecimento, acompanhe a transmissão ao vivo também no canal YouTube

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3: Doze horas e 30 minutos.

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1: Campo Santa Helena terá cerimônia de inauguração do Banco Vermelho no dia 25. Alunos de escola de Pato Bragado são selecionados no projeto Ministério Público do Trabalho na Escola. Mulher é resgatada após passar cerca de um ano presa dentro de casa. Receita Federal encontra ampolas de medicamentos em fundo falso. Santa Helena se morre em grave acidente em Santa Catarina. Associação Paraguaia alerta para crise e culpa a entrada de porcos brasileiros pelo contrabando. Campus Santa Helena terá dois novos cursos de graduação a partir do ano que vem. Michele diz que colocou pedra na crise com Flávio Bolsonaro. Ratinho Júnior diz que vai com quem for para derrotar Lula. Ditador da Nicarágua se sente abandonado pela Rússia e teme ser o próximo Maduro. Flávio critica a atuação de Alexandre de Moraes, classificando-o como grande articulador político do Lula. Estas e outras notícias agora em Rotativa no Ar, edição desta quarta-feira, 12 de julho de 2026.
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1: Dados de cadastro mostram que quase 30% das novas vagas no país são por contratação flexível.
2: O mercado de trabalho brasileiro continua gerando empregos e novas modalidades de contratação vêm ganhando espaço. Dados do novo Caged revelam que entre janeiro e maio deste ano, o país registrou 29% das contratações por modalidades como trabalho temporário, contratação intermitente, jornada parcial e outros vínculos previstos na legislação pelo Ministério do Trabalho. Para Débora Rodrigues, especialista em recursos humanos e integrante do Grupo Temático de Gestão de Pessoas no CRAMG, Conselho Regional de Administração de Minas Gerais, a contratação flexível hoje faz parte do planejamento das empresas.
3: A contratação flexível, ela representa uma evolução das relações de trabalho e responde a uma necessidade das empresas de serem mais ágeis em um mercado que está cada vez mais dinâmico. Ela permite ajustar equipes conforme a demanda, reduzindo o tempo de contratação para projetos específicos. E também ter acesso a profissionais que são altamente especializados, o que otimiza os custos operacionais e não compromete a competitividade da empresa.
2: Dados do Ministério do Trabalho mostram que em maio o país contabilizava mais de 5 milhões de trabalhadores na condição de contrato flexível, passando a integrar de forma consistente a estrutura do emprego formal. A especialista em RH destaca as vantagens e os riscos da contratação flexível para as empresas.
3: O principal risco que percebo não está na modalidade em si, mas na forma como ela é conduzida. Quando não há clareza sobre expectativas, oportunidades de desenvolvimento, comunicação e integração, os profissionais contratados nesses modelos mais flexíveis podem se sentir menos pertencentes, o que impacta a produtividade e a retenção dos colaboradores. E também existe um desafio importante para o próprio profissional. Quem trabalha em contratos flexíveis precisa investir continuamente em atualização, fortalecimento da sua marca profissional, network e a própria gestão da empregabilidade.
2: A tendência é que a contratação flexível continue ganhando espaço, acompanhando a necessidade das empresas de equilibrar crescimento, produtividade e capacidade de adaptação. Produção e reportagem, Priscila Mendes.
1: Mulher é resgatada após passar cerca de um ano presa dentro de casa. Uma mulher foi resgatada após passar cerca de um ano confinada dentro da própria casa em Colombo, na região metropolitana de Curitiba. O companheiro dela foi denunciado pelo Ministério Público do Paraná pelos crimes de cárcere privado e violência psicológica. O resgate aconteceu na última sexta-feira, depois que a vítima conseguiu enviar um e-mail pedindo ajuda a um serviço da Secretaria da Mulher de Colombo. A denúncia contra o homem foi apresentada ontem pela Terceira Promotoria de Justiça de Colombo. Segundo o Ministério Público, o homem mantinha a mulher trancada dentro da residência. Grades e janelas permaneciam fechadas e quando ele saía, a porta era trancada pelo lado de fora. Ela só poderia deixar o imóvel com autorização dele. O denunciado também teria instalado câmeras de monitoramento para acompanhar a mulher, além de controlar o celular, o acesso telefônico e as redes sociais. De acordo com a investigação, as restrições impediu que a vítima mantivesse contato com amigos e familiares e dificultavam que ela conseguisse pedir ajuda. Durante o período de confinamento, o homem também teria praticado agressões físicas e outras formas de violência contra a convivente. Para o Ministério Público, as condutas provocaram grave dano emocional à mulher com prejuízos à saúde psicológica. A vítima tem um filho, ainda criança. Após o resgate, o Ministério Público pediu à Justiça medidas protetivas de urgência para proteger os dois. O homem está preso preventivamente. Receita Federal encontra ampolas de medicamentos em fundo falso. A Receita Federal apreendeu cerca de 1000 ampolas de medicamentos e outros produtos durante uma fiscalização na aduana da Ponte Internacional da Amizade em Foz do Iguaçu. A abordagem aconteceu na noite passada. Por volta de 21 horas, um veículo conduzido por um brasileiro foi selecionado para a fiscalização. Durante a inspeção, os servidores encontraram um fundo falso no banco traseiro do carro. No compartimento estavam escondidos medicamentos emagrecedores, toxina botulínica, peptídeos e celulares. Ao todo foram contabilizadas aproximadamente 1000 ampolas. Segundo a Receita Federal, as mercadorias foram avaliadas em cerca de R$500 mil. O veículo foi encaminhado ao pátio da Receita Federal na aduana da Ponte Internacional da Amizade para as providências cabíveis. O motorista foi encaminhado à Delegacia da Polícia Federal. Santa Helenense morre em grave acidente em Santa Catarina. A Santa Helenense Dalva Heinheimer morreu em um grave acidente de trânsito na noite passada na BR-280 em Mafra, Santa Catarina. A ocorrência foi registrada por volta de 21 horas e 30 minutos na localidade de Rio da Areia. O acidente envolveu um Toyota Corolla que saiu da pista e capotou. De acordo com o Corpo de Bombeiros, 4 pessoas estavam no veículo. O condutor, de 45 anos, foi encontrado com ferimentos na face. Outra vítima apresentava suspeita de traumatismo crânioencefálico, além de inchaço na região frontal da cabeça, sangramento pelo ouvido, ferimentos na boca e vômito. As duas vítimas receberam atendimento no local e foram encaminhadas a um hospital em Mafra. Uma adolescente de 16 anos também estava no carro. Ela não apresentava ferimentos aparentes, mas foi encaminhada a um hospital para avaliação médica. Dalva Heinheimer foi encontrada sem sinais vitais ainda no local. O corpo permaneceu sob responsabilidade da Polícia Rodoviária Federal, aguardando a chegada do Instituto Médico Legal. Equipes do Corpo de Bombeiros Militar de Mafra atuaram no atendimento da ocorrência. As circunstâncias que levaram à saída de pista e ao capotamento do veículo deverão ser apuradas pelas autoridades. A Associação Paraguaia alerta para crise e culpa a entrada de porcos brasileiros pelo contrabando. O setor suinícola paraguaio enfrenta uma forte pressão sobre suas margens de lucro devido à queda drástica dos preços e à entrada irregular de animais e carne bovina e suína oriundos do Brasil. Roberto Bento, vice-presidente da Associação Paraguaia de Produtores de Suínos, a PPC, apontou que o valor pago ao produtor despencou de cerca de 11.500 guaranis, ou R$ 7,66, para menos de 8 mil guaranis, R$ 5,33 por quilo desde janeiro deste ano. A denúncia ocorre em um momento de fraca expansão da suinocultura no país vizinho. O Paraguai saltou de uma produção de 13 mil toneladas em 2007 para aproximadamente 90 mil toneladas projetadas no ano passado, atingindo a marca de quase 1 milhão de animais abatidos no último ano. No entanto, as lideranças do setor advertem que o contrabando do Brasil gera uma concorrência desleal que os produtores formais não conseguem suportar. A queda de até 30% dos preços pagos pelos frigoríficos já havia sido alertada em abril, refutando a tese de que a baixa se devia apenas a uma suposta superoferta no mercado interno.
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4: 11:40.
1: Levantamento mostra que Brasil perdeu 14% da vegetação natural nos últimos 40 anos.
7: Os biomas Cerrado e Pampa são os que mais perderam, proporcionalmente, vegetação natural ao longo dos últimos 40 anos. Já quando se fala na perda total de vegetação, a Amazônia e o próprio Cerrado lideram essa queda de cobertura nativa. Os dados foram apresentados nesta quarta-feira em estudo do Map Biomas, que compila as informações de uso da terra entre 1985 e 2025. O levantamento mostra que em todo o país a cobertura vegetal natural caiu de 79% para 65% ao longo desses 40 anos. Mas enquanto os biomas originais foram perdendo espaço, as atividades econômicas cresceram e tomaram espaço, como destaca o coordenador do MAP Biomas, Tasso Azevedo.
8: Aquilo que foi perdido dentro de formações florestais, formações savânicas, ganhou-se na agropecuária. A agropecuária ocupava 18% do Brasil em 1985, hoje representa 32% do Brasil em 2025, sendo que os principais ganhos aconteceram em pastagem, 62%, e na agricultura, que cresceu 258%, com mais 48 milhões de hectares. Proporcionalmente também, o que mais cresceu foi a silvicultura, que ganhou 8 milhões de hectares e cresceu em 427%.
7: O estudo MAP Biomas mostra que as chamadas regiões de savana, que são aquelas com vegetação rasteira e menos florestas, são as que mais têm perdido espaço para a agropecuária ao longo do período. Em todo o país, o setor econômico ampliou a sua presença, passando de 18% para 25% no período. Além da mudança no solo, o crescimento da atividade econômica agropecuária também traz outro desafio em relação à gestão hídrica, como exemplifica Azevedo.
8: Na agricultura, além da ocupação do solo em si, ela também vem acompanhada de irrigação, que também aumenta a demanda de água naquela bacia específica. E aí tem alguns destaques que a gente apresenta aqui para cada uma dessas bacias. Por exemplo, a bacia do Paraguai teve uma redução de 75% da sua cobertura de água, é ali onde fica o Pantanal, e a bacia do Tocantins-Araguaia, que teve a maior redução de vegetação nativa, né?
7: O estudo aponta ainda que as regiões que mais perderam vegetação natural também são as mais impactadas pelas influências do El Niño. O fenômeno, que acontece de tempos em tempos, vem trazendo como consequência uma alteração na disponibilidade de chuvas, reduzindo assim a quantidade de água nos biomas mais afetados. Produção e reportagem, Eduardo Amaral.
9: Indicadores agropecuários com Diego Brião. Soja.
10: Os contratos futuros de soja com vencimento em agosto registraram queda nos Estados Unidos na terça-feira. Na Bolsa de Chicago, a cotação era de US$ 11,47 por bushel. Valores no mercado físico, no Brasil, por saca de 60 quilos. Estado do Mato Grosso, cidade de Rondonópolis, R$ 136. Rio Grande do Sul, Nonoai, R$ 123.
9: Boi gordo.
10: Em São Paulo, na B3, os contratos com vencimento em agosto eram negociados ao final da terça a R$ 350,15 por arroba. Houve elevação de 0,33% no dia. Boi à vista no Mato Grosso, em Cuiabá, R$ 324,75 por arroba.
9: Café.
10: Os contratos futuros de café arábica com entrega prevista para setembro terminaram a terça-feira em Nova York, nos Estados Unidos, em elevação. A cotação era de R$ 2.291,71 por saca de 60 quilos. No Brasil, no mercado físico, valores do café arábica tipo 6 por saca de 60 quilos. Minas Gerais, Varginha, R$ 1.840. E São Paulo Franca, R$ 1.850.
9: Milho.
10: Valores no mercado físico, por saca de 60 quilos, Paraná, Marechal Cândido Rondon, R$57, valor em estabilidade na comparação com a cotação anterior, e Goiás, Rio Verde, R$53, também em estabilidade.
9: Laranja.
10: Os contratos futuros de suco de laranja com entrega prevista para setembro terminaram a terça em Nova York em queda. A cotação era de 139,20 de dólar por libra peso. Valor da laranja pera extra no mercado físico, Minas Gerais, Belo Horizonte, R$1,75 por quilo, em estabilidade.
9: Uva.
10: Valores no mercado físico, Rio Grande do Sul, região serrana, tipo Niágara, média semanal, R$7,33 por quilo em queda. E Pernambuco, tipo Isabel, preço médio comercial, R$120 por caixa de 18 a 20 quilos, em estabilidade.
9: Algodão.
10: Valores do algodão em pluma por arroba, Mato Grosso Sorriso, R$131,18 em elevação, e Bahia, região oeste, R$137,33 em estabilidade.
9: Cacau.
10: Os contratos futuros de cacau com entrega prevista para setembro terminaram a terça em Nova York em queda. A cotação era de $5,543 por tonelada.
1: Eclipse solar mobiliza milhões de pessoas na Espanha.
11: A Espanha se prepara para olhar o céu. Nesta quarta, em uma faixa do país, a Lua vai encobrir completamente o disco solar por alguns instantes. É o chamado eclipse total, fenômeno que deve mobilizar multidões. A correspondente da RFI em Madrid, Ana Beatriz Farias, acompanha os preparativos. Olá, Ana, bom dia. Conta pra gente por que esse eclipse é tão especial.
12: Olá, bom dia. A Península Ibérica não presencia um eclipse total do Sol há 114 anos, desde o eclipse híbrido de 1912. Naquele ano, a totalidade durou apenas alguns segundos em uma estreita faixa do noroeste peninsular. Já o eclipse de 1905 teve quase 4 minutos de totalidade e ficou conhecido como o eclipse espanhol. Agora, a sombra da Lua vai atravessar a Espanha de oeste a leste. Isso significa que nem todos os pontos do país terão a mesma visualização. Foi justamente essa diferença que fez Sara Nahar ajustar as datas das férias para estar de volta a Esporles, em Mallorca, onde mora, a tempo do eclipse. Em Esporles, a totalidade durará cerca de 1 minuto e meio. Sara espera aproveitar bem o momento.
13: Bueno, principalmente lo imagino viéndolo...
14: Bom, eu imagino principalmente assistir ao eclipse ao lado de pessoas que eu amo. Poder desfrutar desse tipo de fenômeno com gente próxima. Na verdade, não consigo imaginar exatamente como vou me sentir. Mas acho que vai ser algo muito especial.
13: Na situação, algo parecido.
11: E parece que a mudança de planos da Sara está longe de ser um caso isolado, não é, Ana? O eclipse está provocando uma movimentação, digamos, atípica pelo país?
12: A movimentação é grande. A Direção Geral de Trânsito da Espanha estima que o eclipse provoque entre 400 mil e 1 milhão e meio de deslocamentos adicionais em direção às áreas de totalidade. E por isso montou um dispositivo extraordinário para administrar o fluxo. Nas Ilhas Baleares, por exemplo, haverá restrições ao controle do tráfego em cerca de 20 estradas de acesso a espaços naturais, faróis, mirantes, praias e outros locais onde são esperadas grandes concentrações de público. Na região de Madrid, mais de 50 pontos de observação foram preparados. Em Buitrago de Lozoya, cidade que está a cerca de 75 quilômetros ao norte da capital, as 3 mil vagas do festival dedicado ao eclipse se esgotaram em apenas uma hora. A brasileira Luciana Patrícia, que mora em Madrid, vai até lá com a família.
15: Nós somos 6 pessoas, eu, meu marido, 2 filhos, minha sogra que está aqui de passeio e um sobrinho. A gente vai sair daqui na parte da tarde e organizamos, assim, comida para fazer um piquenique.
11: Agora, quem estiver na cidade de Madrid, Ana, que tipo de visão vai poder ter desse fenômeno?
12: Na capital espanhola, o eclipse será parcial, embora 99,9% do disco solar fique oculto pela Lua no momento máximo. Ainda assim, restará uma pequena faixa de luz. Por isso, os óculos com filtro solar certificado devem ser usados sempre que se olhar diretamente para o Sol durante todas as fases do eclipse. E esses óculos se transformaram em um dos itens mais disputados dos últimos dias. As vendas se multiplicaram e vários estabelecimentos já estavam sem unidades. Também houve filas para conseguir os modelos distribuídos gratuitamente. A comunidade de Madrid informou ter destinado 36.500 óculos homologados aos pontos de observação, além de outras 20 mil unidades distribuídas anteriormente. A brasileira Tatiana Camelo, que é fã de astronomia e vai assistir ao eclipse em Madrid, foi prevenida.
16: Não se pode olhar direto para o sol, então eu já queria me preparar porque eu tinha certeza absoluta que ia ser muito difícil de encontrar mais perto. Então, faltando assim 2 semanas, eu já tinha encomendado, comentei com alguns amigos meus e comprei um pacote com 10 óculos para dar para todo mundo se divertir, poder ver de forma segura.
11: E será que o tempo vai colaborar, Ana?
12: A previsão geral da Agência Estatal de Meteorologia para esta quarta-feira indica predomínio de céu pouco nublado ou limpo em grande parte do país. Como o eclipse acontecerá perto do pôr do sol, o Instituto Geográfico Nacional recomenda a escolha de um ponto com horizonte oeste desimpedido. Qualquer camada de nuvens nessa direção poderá esconder justamente o momento principal do fenômeno. E este eclipse de agora é apenas o primeiro do chamado trio de eclipses que a Espanha viverá entre 2026 e 2028. Outro eclipse total atravessará o sul do país em 2 de agosto de 2027. E em 26 de janeiro de 2028 será a vez de um eclipse anular. Depois dessa sequência, o próximo eclipse total visível na Espanha acontecerá somente em 2053.
11: Muito obrigada, Ana Beatriz Farias, correspondente da RFI em Madrid, que conversou conosco no Linha Direta de hoje. Da Rádio França Internacional de Paris, Daniela Franco.
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19: 12:54.
1: Presidente da Câmara encabeça pautas do governo Lula durante esforço concentrado.
20: A Câmara dos Deputados vota durante esse esforço concentrado o projeto que permite reduzir ou zerar impostos federais sobre gasolina, diesel e etanol em momentos de forte alta do petróleo no mercado internacional. Essa é uma proposta do governo Lula e é uma das prioridades do esforço concentrado dentro da Câmara dos Deputados. O presidente da casa, Hugo Mota, se tornou o principal aliado na pauta governista.
21: A pauta prioritária do governo é o PLP dos combustíveis, já que a medida provisória que trata do subsídio hoje dado para a gasolina também possa ser estendido ao etanol, e esses temas serem temas muito importantes do ponto de vista estratégico para o país, para garantir principalmente, que é o que é mais urgente, o não aumento da inflação, principalmente ligada ao aumento do preço dos combustíveis. É por isso que vamos priorizar essa pauta.
20: O texto, no entanto, deve ganhar novas medidas. A relatora, deputada Marussa Boldrin, negocia os últimos ajustes com a equipe econômica. Entre os pontos em discussão estão incentivos à produção nacional de fertilizantes, isenções para a Copa do Mundo Feminina de 2027 e antecipação de receitas para o Ministério da Defesa. Hugo Mota explica que a Câmara pretende ainda ampliar o projeto para incluir uma política de incentivo aos chamados minerais críticos.
21: A exemplo do Profert, que é o estímulo à produção nacional de fertilizantes, que é muito importante para o nosso agronegócio, para tratarmos do projeto dos minerais críticos. Queremos também, nesse projeto de lei, tratar das isenções fiscais para a realização da Copa do Mundo Feminina no Brasil no ano que vem, no ano 2027.
20: A intenção do presidente da Câmara é que, com um acordo com o Senado Federal, consiga acelerar, dentro de um pacotaço, vamos dizer assim, a tramitação de diversos projetos que devem ganhar celeridade neste esforço concentrado. De Brasília, Yuri Hudson.
1: Flávio Bolsonaro descarta substituir Gaspar após acusações falsas feitas por petista. O senador Flávio Bolsonaro afastou a possibilidade de substituir o deputado federal Alfredo Gaspar como candidato a vice-presidente após as acusações de estupro feitas pelo deputado federal Lindbergh Farias, do PT do Rio de Janeiro. Durante uma reunião com candidatos ao Senado em Brasília ontem, Flávio disse confiar em Gaspar e aproveitou para fazer um aceno ao eleitorado da região Nordeste. Essa farsa que foi montada contra o Alfredo foi exatamente no momento em que ele estava ali defendendo os aposentados roubados pelo governo do PT, inclusive pedindo a prisão do Lulinha, por isso que foi feito contra ele, a pessoa do bem, a pessoa preparada da segurança pública, que tem a nossa confiança de coragem nordestina, afirmou ele. O termo farsa aparece ao mesmo tempo em que o repercute o depoimento de um comerciante à Polícia Legislativa da Câmara. O homem, identificado como Luiz, diz que viu uma adolescente receber R$16.500 para incriminar o deputado. Lindbergh chamou o depoimento de picaretagem e defendeu a prisão do depoente. Isso é uma picaretagem, disse Lindbergh. Afirmou desconhecer os citados e a suposta investigação da Polícia Legislativa. Disse que não conhece os envolvidos e que não participou de reuniões para tratar desse assunto. A primeira coisa que a Polícia Federal tem que fazer é investigar esse tal tio Luiz e prender esse cara. Esse depoimento é inventado e lança mais uma suspeita sobre o Alfredo Gaspar, disse Lindbergh Farias. A menção a estupro surgiu pela primeira vez durante uma reunião da CPMI do INSS, da qual Gaspar foi relator. Após ser chamado de Lindinho, codinome encontrado na lista da empresa Odebrecht, o petista fez a acusação, confirmando-a em uma coletiva de imprensa logo em seguida. A senadora Soraya Tronic também participou dos pedidos de investigação junto à Polícia Federal. Na última quinta-feira, dia 6, o ministro do Supremo Tribunal Federal, STF, Gilmar Mendes, intimou os dois para que prestem esclarecimento.

0: ótimo e que todos estão muito empolgados e com o mesmo espírito de união. Ela relatou que provavelmente não acompanhará Flávio nos estados, pois precisa cuidar do ex-presidente Jair Bolsonaro, que cumpre prisão domiciliar. Alunos de escola de Pato Bragado são selecionados no projeto Ministério Público do Trabalho, ou MPT, na escola. A Secretaria de Educação e Cultura de Pato Bragado premiou ontem os alunos da Escola Municipal Marechal Deodoro que tiveram trabalhos selecionados no projeto MPT na escola, iniciativa do Ministério Público do Trabalho, que busca a conscientização de estudantes, famílias e oportunidades e comunidade sobre a importância de combate ao trabalho infantil e da garantia dos direitos de crianças e adolescentes. Os alunos dos quarto anos trabalharam o tema trabalho infantil, produzindo cartazes e desenhos. Já os estudantes dos quinto anos abordaram trabalho infantil na reciclagem com produção de poesias. Após a avaliação e votação dos trabalhos, um desenho e uma poesia foram selecionados para representar a escola na etapa estadual. Na categoria desenho, foram selecionados e premiadas as alunas Maísa Rafaela Tolkien e Fernanda Emanuele Cardoso Matos, do quarto ano D da professora Thaís Costa Varda. Na categoria poesia, os trabalhos escolhidos foram das alunas Lara Manuela dos Santos Dapper e Maria Luísa Moreira de Lima, do quinto ano D, da professora Iliane Preus.
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4: 15 horas e 2 minutos.
0: Inflação desacelera e fica abaixo do teto da meta.
5: O Índice Nacional de Preços ao Consumidor Amplo, considerado a inflação oficial do país, subiu 0,7% em julho. Os dados do IPCA foram divulgados nesta terça pelo Instituto Brasileiro de Geografia e Estatística, IBGE. O resultado apresenta uma desaceleração em relação a junho, quando havia sido de 0,16%. No ano, o índice acumula alta de 3,44% e nos últimos 12 meses o índice ficou em 4,44%. No mesmo período imediatamente anterior, a inflação ficou abaixo dos 4,64%. Entre os itens que contribuíram para a desaceleração está alimentos, que teve uma compensação com a redução das chuvas no mês analisado, como explica o economista Roberto Troster.
6: Alimentos caíram assim, uma combinação de fatores. Primeiro, o clima bom, né? Aumenta a safra, aumentando a safra, isso baixa preço. Lembrando que você teve muitas chuvas antes, que isso pressionou os preços para alimentos. Quer dizer, foi ruim antes, em maio, março, então agora foi bom. Valeu a pena.
5: O economista aposta na continuidade dos bons resultados nos próximos meses.
6: Tudo indica que a inflação devagarinho está convergindo para a meta. Na ata do Banco Central divulgada hoje, ele projeta para o primeiro trimestre de 2028 3,2, quer dizer, bem perto do centro da meta. E considerando o custo fiscal da taxa de juros, é razoável prever mais uma queda de 0,25 da Selic na próxima reunião.
5: Além de alimentos.

0: 500, o item habitação contribuiu de forma significativa para a desaceleração do IPCA. O índice fica abaixo do teto da meta na avaliação apenas de 2026. Produção e reportagem, Norberto Notari.
1: Ratinho Júnior diz que vai com quem for para derrotar Lula. O governador do Paraná, Carlos Massa Ratinho Júnior, do PSD, afirmou que vai estar ao lado de quem for para derrotar Lula do PT nas eleições desse ano, incluindo apoio a Flávio Bolsonaro do PL em um eventual segundo turno. A declaração foi dada durante uma entrevista ontem. Ele afirmou que vai fazer de tudo para mudar o Brasil. Queremos mudança no Brasil, disse Ratinho. Queremos tirar esse governo e colocar pessoas que pensem como a gente, que defendam valores que eu defendo e que possa modernizar o Brasil. Sou muito claro que temos que ter uma mudança, disse ele. As articulações locais e nacionais colocaram momentaneamente Ratinho Júnior e Flávio Bolsonaro em lados distintos. Na disputa presidencial, o governador paranaense é fiel ao seu partido e aponta Ronaldo Caiado, do PSD, como um candidato à altura de poder fazer a mudança no Brasil. Esse, em seu estado, seu grupo político tenta se manter no poder contra uma investida de Sérgio Moro, do PL, que mudou de partido a convite de Flávio e que dará a este o palanque necessário no Paraná. Ditador da Nicarágua se sente abandonado pela Rússia e teme ser o próximo Maduro. O Infobae publicou ontem uma reportagem sobre a desconfiança que o ditador da Nicarágua, Daniel Ortega, mantém em relação à aliada Rússia desde a captura do então ditador venezuelano Nicolás Maduro em uma operação militar dos Estados Unidos em janeiro. Segundo a apuração do site argentino, o regime de Ortega tem compartilhado a preocupação do seu líder de se tornar o próximo Maduro junto a autoridades e enviados de Cuba, que também estão desiludidos com Moscou devido às mortes de 33 militares cubanos responsáveis pela segurança de Maduro durante a operação americana. A avaliação das duas ditaduras é que o regime de Vladimir Putin nada fez para ajudar o aliado chavista no momento de maior necessidade. Antes, não tínhamos outra opção senão estar com eles e acreditar neles, mas agora são cada vez mais menos confiáveis, disse uma fonte militar do regime da Nicarágua ao site Infobae. De acordo com a mesma fonte, outro fator de desilusão com a Rússia é a percepção de que a Nicarágua está em degrau abaixo do nível de proteção que Moscou poderia oferecer a Cuba. A avaliação é que a tecnologia de radar em que Moscou alega ter investido cerca de US$1 bilhão para proteger os três regimes de esquerda latino-americanos nunca existiu, ou pelo menos é tão secreto que ninguém viu, ironizou a fonte. A Nicarágua também se sente abandonada, segundo a reportagem, pelo fato de a Rússia não ter apoiado sua proposta de adesão aos BRICS, após o Brasil também ter negado esse apoio. Campo Santa Helena terá dois novos cursos de graduação a partir do ano que vem. No dia 9 de julho, durante a 116ª reunião ordinária da plenária do Conselho de Graduação e Educação Profissional, COGEP, da Universidade Tecnológica Federal do Paraná, UTFPR, foi aprovado o projeto pedagógico do curso PPC de bacharelado em administração do campus Santa Helena. Essa aprovação representa a última etapa necessária para a abertura oficial do curso. A partir de agora, o curso será cadastrado junto ao Ministério da Educação e Cultura, o MEC, com previsão de início da primeira turma no primeiro semestre do ano que vem. Com essa conquista, o campus Santa Helena passará a contar com dois novos cursos a partir do próximo ano, totalizando 5 cursos ofertados: bacharelado em administração, bacharelado em agronomia, bacharelado em ciência da computação, licenciatura em ciências biológicas, tecnologia em inteligência artificial para gestão de negócios.
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1: 15 horas e 10 minutos.
2: Projeto distribui mudas nativas e frutíferas gratuitamente no Paraná.
3: O Super El Niño e o aumento dos eventos climáticos severos deram tons avermelhados ao sinal amarelo que já piscava sobre a importância da preservação e recuperação ambiental. E não apenas o combate ao desmatamento ganha maior atenção, mas também as iniciativas de reflorestamento, além da criação de áreas verdes urbanas. No Paraná, um projeto desenvolvido pelo Instituto Água e Terra fornece gratuitamente mudas nativas e frutíferas a quem tem interesse em ter o seu pedacinho de natureza. Entre as espécies estão araucária, imbuia, araçá, pitanga e erva mate, cultivadas e ofertadas nos 19 viveiros florestais da autarquia, espalhados pelo estado. Somente no primeiro semestre deste ano, o IAT distribuiu 600 mil mudas de espécies nativas, que são selecionadas de acordo com as características de cada região do Paraná. O volume é equivalente à regeneração de quase 800 campos de futebol. E o objetivo do órgão é chegar a 1 milhão de mudas distribuídas até dezembro. Interessados podem solicitar as árvores por meio do Sistema de Gestão Ambiental. Caso o pedido seja aprovado pela área técnica do IAT, o requerente recebe um e-mail com as instruções de retirada. Outra possibilidade é buscar as mudas em mutirões de distribuição realizados em eventos ou datas comemorativas. De Curitiba, William Sopa.
2: Flávio critica a atuação de Alexandre de Moraes, classificando-o como grande articulador político de Lula. O senador Flávio Bolsonaro, do PL, pré-candidato à presidência da República, afirmou ontem que o ministro Alexandre de Moraes, do Supremo Tribunal Federal, se tornou um grande articulador político do presidente Luiz Inácio Lula da Silva, do PT. A declaração faz referência ao jantar promovido pelo ministro em sua residência em Brasília, com a participação de Lula e do presidente do Senado, Davi Alcolumbre. Você vê o Alexandre de Moraes hoje, ele virou o grande articulador político do Lula, promovendo o encontro dentro da casa dele com outros políticos. O Alexandre de Moraes veio para a seara política. Então todos os políticos estão autorizados a respondê-lo dentro da política também, disse Flávio em entrevista. O jantar ocorreu na terça-feira, dia 4, e também contou com a presença do ministro Cristiano Zanin, do STF. O encontro teria como objetivo aproximar Lula e Alcolumbre depois do desgaste provocado pela atuação do presidente do Senado contra a indicação de Jorge Messias, então advogado-geral da União, para uma vaga no Supremo. A aproximação também interessa ao governo, porque Alcolumbre comanda a pauta de votações do Senado. Entre os projetos de interesse do Palácio do Planalto está a PEC, que prevê o fim da escala de trabalho 6x1.
4: Campus da UTFPR Santa Helena irá realizar a cerimônia de inauguração do Banco Vermelho no dia 25 de agosto. O Campus Santa Helena da Universidade Tecnológica Federal do Paraná, UTFPR, realizará a inauguração do Banco Vermelho no dia 25 de agosto, às 14 horas, no auditório Daniel Rodrigues Blanco. A ação é vinculada ao Instituto Banco Vermelho, organização sem fins lucrativos, responsável pelo projeto que originou a Lei Federal de número 14.942, de 2024. A legislação estabelece a instalação do símbolo em espaços públicos com o objetivo de conscientizar a comunidade sobre a prevenção e o enfrentamento da violência contra a mulher, além de abordar a igualdade e a defesa dos direitos das mulheres. A programação contará com intervenções da vice-reitora da UTFPR, Vanessa Rasotto, e da analista judiciária do Tribunal de Justiça do Estado do Paraná e pesquisadora da área de violência contra a mulher, a santa-helenense Maíra Soalheiro Grade.
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2: 13:17.
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aí, gente! Nós estamos chegando, chegando na sua tarde, chegando no seu Tarde Alegre, edição de quarta-feira hoje, 12 de agosto de 2026.

13 horas com 18 minutos, 13 com 18 na tarde, tamo chegando, gente, tá pintando por aqui, tá começando na sua tarde, o seu, o nosso, o Tarde Alegre.

tarde alegre, tarde boa, tarde legal, tarde de quarta-feira, quarta-feira 12 de agosto de 2026. E a partir de agora é Tarde Alegre no ar. É, levando por aqui o melhor da boa música, da informação, do alto astral, do entretenimento, pelas ondas da sua, da nossa M580, através da internet no rgl.com.br, pelo nosso aplicativo

especial, né? Hoje tem programação aí da Semana da Família 2026. Tô vendendo hoje tem a apresentação de artistas locais na Praça Central, junto à feira aí

hoje tem Feira do Produtor aí na Avenida Brasil, centro de Santa Helena. Hoje tem programação especial aí dos talentos Santa Helena. Nós teremos aí no palco aí os artistas locais, né? Os artistas da casa hoje se apresentando aí junto à Feira Munis.

Quarta-feira é dia de feira, quarta-feira por aqui também, não é só dia de feira, né? Aqui na Grande Lago também, a quarta-feira é a quarta-feira do futebol e hoje tem futebol na Grande Lago.

Gaúcha 7 de Porto Alegre. É feira, futebol, boa música, informação, é aqui no canal 580, né? É aqui no nosso Tarde Alegre, que tá começando a partir de agora até as 15, levando pra você o melhor do rádio aqui na M580. É, 3268-1212, a partir de agora você participa conosco, mandando aí o seu recadinho, o seu alô, o seu abraço, confirmando a audiência, a companhia e sintonia por aqui.

para hoje. Estamos aí numa quarta-feira na fase da lua minguante. É, marcando por aqui hoje algumas datas, alguns fatos que marcam esse dia. Hoje é Dia Nacional das Artes e Dia Nacional da Juventude.

que em um dia como hoje, mas no ano de 1985, acontecia aí o trágico acidente com o voo 123 da Japan Airlines. É, o voo que resultou na morte de 520 pessoas no

As perseidas que atraem observadores no hemisfério norte, né? Hoje é dia de Santa Joana de Chantal e Santo Eupúzio. Também hoje é dia de São João Leão Deon, fundador da Congregação dos Padres do Sagrado Coração de Jesus. Tá bom? Hoje, quarta-feira, 12 de agosto de 2026. Estamos chegando. A partir de agora é Tarde Alegre no Ar. Quarta-feira por aqui também no Modão, né? Quarta-feira do Modão por aqui também. Então você vem conosco no 3268-1212. Participe, interage, manda o seu recadinho. Manda aí o seu alô e concorre também ao número da ação entre amigos da Capela Santa Helena de Santa Helena Velha. Domingão, dia 16, tem grandiosa festa por lá, né? E aí você, participando hoje aqui, tá concorrendo aí a um número da ação entre amigos. E são 31 prêmios no total, hein, gente? Que você concorre levando pra casa o número desta ação entre amigos. Então manda aí no 3268-1212 a sua participação. Né? Vem com a gente, aumenta o volume, que o Tarde Alegre tá só começando por aqui. 13h25.

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Canal 580, você vem conosco no 3268-1212. Tá rolando sorteio aí. O número da ação entre amigos da Capela Santa Helena de Santa Helena Velha. Manda aí o seu recadinho, o seu alô, que você tá concorrendo a esse número hoje, tá bom?

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0: 13:56 por aqui. É, você vai participando no 3268-1212. Vai mandando o seu recadinho, seu alô, seu abraço. Vai confirmando audiência, companhia e sintonia por aqui. Bom, tá na hora da gente trazer por aqui os destaques do clima.
1: Como vai o tempo e a temperatura?
0: Como vai o tempo? Como vai a temperatura? Destaque do CIMEPAR, o Sistema de Tecnologia e Monitoramento Ambiental do Paraná, trazendo as informações do clima, os destaques do tempo por aqui, segundo o CIMEPAR, o Sistema de Tecnologia. Bom, de acordo com os meteorologistas, hoje estabilidade atmosférica volta a predominar no território paranaense. Apenas nas áreas próximas à divisa com Santa Catarina não se descarta ocorrência de chuva localizada. O dia começou com temperaturas em torno de 11 graus entre o Centro-Sul e a região metropolitana de Curitiba. À tarde, as temperaturas máximas se elevam nesses setores em relação aos últimos dias, variando entre 19 e 22 graus. Enquanto no noroeste e no norte, os termômetros se aproximam dos 28 graus centígrados. Bom, em Santa Helena, no momento, temperatura é de 24 graus. Pela manhã tivemos mínimas de 18, 19 graus, né? Não há previsão de chuva para hoje, mas há uma mudança para amanhã e sexta, né? Para amanhã, quinta-feira, previsão é de pouca coisa, 1 milímetro. Na sexta, 12 milímetros. As temperaturas variam entre 18 e 26 graus. No final de semana, sabadão, domingão de céu claro, né? Sol predomina no final de semana, com mínimas de 18 e máximas de 30 graus. Para a semana que vem, tem sol a semana toda. Lá pro dia 21, 22, 23, aí tem uma onda de frio aí com mínimas de 9, 10 graus. Por enquanto tá um pouco distante ainda, né? Mas a gente, claro, vai acompanhando e atualizando você aqui na programação Grande Lago e o nosso Tarde Alegre. 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
3: É os guri da Mané!

14 com 13, vamos que vamos, seguindo por aqui. Boa tarde, Jonas, quero participar do sorteio da cartela da festa de Santa Helena Velha, Salete Walter de São Clemente, valeu, obrigado. Boa tarde, Jonas, quero participar do sorteio, Alice da Losto, da esquina Céu Azul, tá participando também. É, vai mandando aí no 3268-1212 o seu recadinho, seu alô. Olha só, hein, gente, Procon Itinerante, Moreni Vila Celeste, hein? Atenção, moradores de Moreni Vila Celeste. 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

0: Quinta-feira Moreninha, sexta-feira Vila Celeste, tá?
1: Vestido peregrino dos bailão, só gente fina.
0: Levar a fatura de energia, né? Você que é o titular da conta de energia da casa. Se tiver feito alguma reclamação, levar o protocolo de atendimento aí também da Copel, né? Até agora já foram atendidos 170 pessoas, né? Em três distritos aí. Temos aí São Roque, São

0: 14 com 15, já vamos falar de destaques aí, notícias pra tarde. Deixa eu ver quem mais tá por aqui. Ó, o tio Pedro tá lá em São Paulo. Tio Pedro, boa tarde.
1: Boa tarde, Jonas. Tio Pedro aqui de São Paulo. Quero participar do sorteio. A luta continua pela ovelha, pelo porco. Abraço pra todos que estão na sintonia aí. Se possível, manda uma do terceira dimensão pra nós.
0: Então tá bom, deixa com nós. Daqui a pouco vamos tocar a pedida aí. tio Pedro, aqui, ó, nessa ação entre amigos aí tem boi aí, né? Não tem ovelha, mas... Ah, não, tem! Tem carneiro também aqui, ó. Um carneiro, tem dois boi, cada um de 7 meses, que é o primeiro e segundo prêmio. É, tem porco também. Nossa, tem 31 prêmios aí, né? E é lá de Santa Helena Velha, lá. Festa domingão, dia 16, por lá, né? É, tio Pedro, que se criou lá pras bandas de Santa Helena Velha, né, tio Pedro? Que tu tem? Podia contar uma história aí, rápida aí. Rápida aí. Curto igual coisa de porco aí, alguma história. O que te vem na cabeça quando vai a Santa Helena Velha? Hã? Os bailão, os futebol. Conta uma história aí pra nós que nós queremos vir. Quem mais tá por aqui?
2: Boa tarde, Jonas, que é o Bela Vista. Também quero participar do sorteio das capelas da Ação Entre Amigos da Igreja Santa Helena. Esse já agradeço. Uma boa tarde.
0: Então tá bom, boa tarde, obrigado. E tá participando, deixa eu ver quem mais tá aqui. Boa tarde, Jonas, quero participar do sorteio. Leonita Dirksen Rosa tá participando aí, mandando um recadinho pra gente. Participando você também aí no 3268-1212, mandando aí o seu recadinho, o seu alô. É, confirmando audiência, companhia e sintonia por aqui. Deixa eu ver, tio Pedro tá gravando o áudio, é. Daqui a pouco tem história aí, né? Senta que lá vem história aí de Santa Helena Velha. Deixa eu ver. Meu Deus do céu. Deixa eu ver o que tá mandando aqui.
3: Boa tarde, Jonas, tudo bem? Parabéns por teu programa. Aqui é o João do Mário Bela Vista. Coloca eu aí na sorteio das cartelas da festa. Desde já eu agradeço me atender.
0: Então tá bom, tá participando já. Deixa eu ver quem mais.
4: Boa tarde, Jonas.
0: Boa tarde.
4: Quero participar do sorteio das cartelas da festa, que será realizado agora domingo em Santa Helena Velha, aqui a Cliribá de Costa, valeu, da Baixada Pedro. Amarela.
0: Obrigado, valeu! O tio Pedro falou, ó, eu tenho umas histórias que eu lembro, mas o horário não permite. Contas que o horário permite, então, lembre de outras. Deixa eu ver aqui, bom, tá na hora da gente atualizar por aqui os principais destaques e notícias. As informações aí de Santa Helena, região, os destaques de Brasil e de mundo, informações que você confere aqui na nossa tarde, o nosso Tarde Alegre, destaques aí do jornalismo Grande Lago. Bom, a gente começa por aqui trazendo destaques do Brasil e do mundo. Oposição e Amorim divergem sobre atritos entre Brasil e Estados Unidos sob Trump. O embaixador Celso Amorim foi convidado, né, à Comissão de Relações Exteriores na Câmara para comentar sobre outros assuntos. A decisão dos Estados Unidos, né, de classificar as facções criminosas do Brasil como organizações terroristas. Na Espanha, Meta e TikTok concordam em checar informações sobre fronteira. Decisão ocorre após travessia para Ceuta, que deixou 100 mortos. Transpetro abre concurso público com salário inicial de até 15 mil reais. Messi escreve em homenagem ao pai falecido e questiona futuro no esporte. Argentino revelou que jogou Copa do Mundo por ser um desejo do pai. Plano Nacional de Logística prevê 1,2 trilhão de reais em investimentos. PNL aposta na redução da dependência do transporte rodoviário. Também destaque aqui na nossa tarde. STF ordena suspensão e devolução de penduricalhos exorbitantes. Medida deve ser cumprida por 7 tribunais. Bom, a ordem é que 7 tribunais suspendam o pagamento de salários em desconformidade com as limitações impostas pela corte, bem como que os magistrados beneficiados devolvam as verbas exorbitantes. Os ministros Flávio Dino e Gilmar Mendes também proferiram decisões similares em processos sobre o mesmo tema dos quais são relatores. São alvos tribunais do Maranhão, Rio de Janeiro, Distrito Federal, Rio Grande do Norte, Paraná, Goiás e Rondônia. Bom, a decisão é do ministro Alexandre de Moraes, né, que citou o trabalho da imprensa, que tem fiscalizado e noticiado pagamentos mensais a juízes e juízas que ultrapassam os limites estabelecidos pelo Supremo neste ano, ao julgar ações sobre os chamados penduricalhos, pagamento de verbas indenizatórias além dos vencimentos normais. Bom, ele determinou que os tribunais enviem 72 horas a lista de magistrados beneficiados por pagamentos fora das diretrizes do Supremo. Irã deve aderir ao Banco de Desenvolvimento do BRICS em breve. Informação é do presidente do Banco Central iraniano. Saúde inicia a migração de dados do SUS para a nuvem nacional. Após AVC isquêmico, líder do PT na Câmara continua internado. Pedro Xai tem evolução clínica positiva, de acordo com assessoria. Alguns destaques por aqui. A União Europeia anunciou ajuda de 2 milhões de euros à Colômbia após terremoto. O Vaticano também ofereceu ajuda financeira inicial de 100 mil euros. Terremoto que afetou aí a Colômbia, né? Devastado aí o país. Terremoto aí de magnitude 7,4. Segundo agências internacionais, pelo menos 250 vítimas, né? Mas as últimas informações oficiais das autoridades colombianas citam 216 mortos. Alguns destaques do Brasil e do mundo. Por aqui também as informações do nosso estado, né? Os destaques do Paraná. Mata Atlântica Ecofestival comemora 5 anos com programação gratuita em cidades do Paraná. Curitiba, né? Campos Gerais, litoral. Traficante na lista vermelha da Interpol é preso em condomínio de luxo com Porsche, joias e esmeraldas. Prisão aconteceu em Foz do Iguaçu. Homem é investigado no Paraguai por suspeita de tráfico e manipulação de drogas sintéticas. Veículos e outros bens foram apreendidos durante a operação. A justiça aceita a denúncia e vereadora de Curitiba vira ré por xenofobia contra a colega nascida no Ceará. Delegada Tatiana Guzela, do PL, questionou Wanda de Assis, do PT, natural do Ceará, sobre o motivo de ter deixado o estado para morar em Curitiba. A vereadora classificou a fala como xenofóbica, enquanto Guzela disse que foi tirada de contexto. E olha, em Londrina, homem em surto que morreu foi atingido por arma de eletrochoque, considerada aí menos letal. No entanto, aí ele sofreu uma parada cardiorrespiratória após ser atingido durante a entrada da polícia no apartamento em Londrina. Bom, segundo o tenente do Corpo de Bombeiros, resultado de uso de eletrochoque pode mudar conforme vítima que é atingida, né? Professora do Paraná que exigiu fotos de adolescente nua ameaçou reprová-la após ela negar imagens. adolescente chegou a perguntar para a aluna de 15 anos se ela queria decepcionar a família com a reprovação no colégio. Bom, após a denúncia e os prints da conversa, o professor foi afastado da rede estadual de ensino

fato aí aconteceu. Conforme a reportagem, em Ponta Grossa, né? Está sendo investigado, né? É tratado como assédio sexual. Alguns destaques aí do nosso estado, também trazendo informações para Santa Helena e para a nossa região oeste. Dia de campo do IDR Paraná orienta produtores sobre cultivo e variedades da pitaia em Santa Helena. Adolescente de Itaipulândia que estava desaparecida é encontrado em Foz do Iguaçu. Santa Helena avança no IDEB 2025 e alcança nota de 7,5 na educação municipal. Hoje em Santa Helena entrega arrecadações da campanha do Agasalho 2026. Produtores rurais de Santa Helena devem ficar atentos ao prazo para a declaração do ITR 2026. Dia de campo do IDR Paraná apresenta técnicas e cuidados para o cultivo da goiaba em Santa Helena. Prosa e Viola terá o primeiro Festival Regional de Viola Caipira em Santa Helena. Santa Helena conquista 5 pódios na fase macro-regional do Paraná Bom de Bola. Santa Helena conquista 4 pódios em etapa do Circuito Sesc de Xadrez em Foz do Iguaçu. Alguns destaques, né? Que você confere aqui na nossa tarde, o nosso Tarde Alegre. Agora na Grande Lago são 14 horas. 14 horas com 27 minutos. 14 com 27 na Grande Lago.

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Agora são 14 horas com 42 minutos. Vamos seguindo por aqui. Olha, como eu falei, hoje tem feira, né? Hoje é dia de feira e hoje vai ter aí a programação aí da Semana da Família, né, gente? Semana da Família 2026. Hoje tem programação com show de talentos locais lá na Praça Central, junto à Feira do Produtor, né? E a partir das 18 horas, a Feira do Produtor recebe uma apresentação de artistas locais, né? Hoje nós teremos Aline Costa e João Augusto e Chorão, em uma noite dedicada à valorização dos artistas do nosso município, né? E nós teremos aí participação gratuita hoje para lá assistir o show, aberto aí na feira, né?

para por aí, né? Nós temos hoje, né, a apresentação dos artistas. Nós teremos ainda dia 16, que é domingo agora, né? A partir das 2 da tarde, a programação da Família na Praça com gincanas, né? Doces, enfim, quitutes aí, tudo gratuito, né? Aberto à comunidade. E nos dias 21 e 22, na sexta e sábado da semana que vem, né, nós teremos aí as sessões de cinema no antigo Cine Remonte aí. Convidado também você a participar dessa programação aí, que contempla, né, a programação da família, né?

Como que vamos seguindo por aqui, juntos com amigos de Miller, Miller Planejamento Agropecuário. 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

0: É, seguindo por aqui, agora 14h58.
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0: Vai participando conosco, estamos chegando para a reta final já aqui da nossa tarde, o nosso Tarde Alegre. É, agradecendo sempre você pelo carinho da companhia e sintonia, vamos sortear aí, né? Mandar um abraço ainda para Maria Aparecida Rec, participando do sorteio da cartela. Vamos sortear aqui, deixa eu ponhar para girar o número, para ver quem que vai ser o ganhador ou ganhadora. Girando aqui, deixa eu ver, número 7. Deixa eu contar aqui, participação de número 7. 1, 2, 3, 4, 5, 6, 7. Pedro Bogado. Ô, Pedro, lá de São Paulo, tio P, tá na audiência, tá na sintonia com você. Hoje foi o ganhador, Pedro Bogado, então, é o ganhador. É, cria lá de Santa Helena, hoje tá em São Paulo, né? Mas é cria lá de Santa Helena Velha. Aquele abraço, obrigado, tá participando. Concorreu e hoje levou, então, um número. Amanhã tem mais sorteio, tá bom? Então, não deixe de participar aqui da nossa programação, a programação Grande Lago, a melhor companhia, a melhor sintonia do rádio. 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Ó, tô ficando por aqui agradecendo a você pelo carinho da companhia e sintonia. Volto amanhã.

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3: 15 horas e 15 minutos.
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gente! Boa tarde! Boa tarde, Santa Helena! Boa tarde, região oeste do Paraná! Estamos chegando! Tá começando o

0: você, hein? Como está você? Como vai a sua vida? Como vai essa quarta-feira? Meio de semana, quartou, uma quarta-feira gostosa, abençoada. Estamos chegando no seu rádio para deixá-la ainda mais divertida, interativa e, claro, fazer a melhor companhia para você.
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0: É, vamos que vamos, você tá na Grande Lago, né? Na M580, canal 330, Rádio Grande Lago de Santa Helena, pra todo o oeste do Paraná, leste do Paraguai, o Brasil e mundo, através da internet. Coisa boa, tê-los e tê-las aqui comigo, aqui com a gente. E vamos juntos até as 17, né? Até as 5 horas, no melhor da 580. Pra você que nos ouve nas Alexias, no radinho, nos dando aquela carona. Deixa eu botar o cinto aqui. Isso, agora sim, vamos juntos. Mande aí o seu alô, hein? Faça a programação aqui junto comigo. 3268-1212. Aliás, tem sorteio de prêmios, né? É, pra quem participar aqui, concorrendo uma cartela da Ação Entre Amigos da Festa da Capela Santa Helena. Tá valendo uma cartela da Ação Entre Amigos da Capela Santa Helena. Então manda o seu recado aí, manda o seu alô, 3268-1212 e participe aqui comigo, né? Maravilha, maravilha! Por aqui vamos ter boa música, vamos ter informação, todos os destaques da tarde e deixar você, claro, super bem informado como sempre, né? Hoje, dia 12 de agosto de 2026. Hoje, nas datas históricas, comemora-se o Dia das Artes e Dia Nacional da Juventude. É dia que nasceu a cantora e ex-ministra da Cultura Ana Rolanda, também a atriz Dominique Schwein, Nivette Nicole Brown e Joanna Belegger. É o dia que morria o lendário ator brasileiro Tarcísio Moura, né? Tarcísio Meira, em 2021. Tarcísio Meira, tá? Hoje também é o dia que Dom João VI criava a Escola Real das Ciências, Artes e Ofícios, a futura Academia Nacional de Belas Artes, no Rio de Janeiro, em 1816. Hoje ainda é o dia do trágico acidente com o voo 123, né? Ou 223 da Japan Airlines, que resultava na morte de 520 pessoas no Japão em 1985, hein? O submarino nuclear russo Kursk naufragava no mar de Barents, provocando a morte de todos os 118 tripulantes em 2000. É dia de Santa Joana Chantal e Santo Euplúzio, dia de São João Leon de Ron, fundador da Congregação dos Padres do Sagrado Coração de Jesus. Bom, é quarta-feira, dia de namorar, dia de sofá, dia de feira. E tem programação especial na feirinha hoje pra você aproveitar. Hoje, dia nacional da família, né? Será celebrado durante a feira com a apresentação de artistas locais. Você tá convidadíssimo, né? Pra vir pra feirinha também, aproveitar e fazer essa quarta-feira ser ainda mais bacana, tá? Bora pra feirinha hoje! E ó, pra você que tá participando aqui também da feirinha, ou que vai pra feirinha, tá valendo também um queijo falcão. Então na tarde são dois sorteios, uma da cartela e um queijo falcão, pra você ter motivo pra ir pra feira e pra aproveitar também as apresentações dos artistas aqui santelenenses, que ocorre hoje na Praça Central aqui de Santa Helena, hein? Bora! Então, manda sua mensagem 3268-1212, valendo o queijo e a cartela da Capela Santa Helena, lá de Santa Helena Velha, pra você participar e curtir a programação junto comigo, junto com a gente, fazer a tarde aqui no comando, hein? Estamos chegando com boa música e eu já convido você a aumentar o volume, a se ligar com a gente e curtir, claro, a nossa programação, porque aí sim, você vai estar em ótima sintonia e estando você aí na nossa sintonia, a gente adora, hein? Oh, maravilha, tá chegando o nosso comando, começando hoje com nada menos, nada mais do que o Rei Roberto Carlos e um clássico dele, hein? Além do Horizonte, do Rei Roberto, para abrir o programa aqui no comando. Tamo no ar. Boa tarde para você.

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1: Grande Lago, ligada no dia a dia da cidade, ligada em você. Pois é, você ouviu aí, né? Luiz Airão, clássico dele, Alegria, Alegria. E pra abrir, teve o Rei Roberto Carlos com Além do Horizonte, clássicos que você ouve aqui na Grande Lago. E olha só a grata satisfação, né, que eu tive de receber aqui a ligação, não é ligação, o áudio do senhor Ivanildo Gasperini. Vocês sabem quem que é? Né? Ivanildo Gasperini? Pois é, o padre, o pároco lá de São Roque. Era pároco aqui de Santa Helena, agora pároco lá de São Roque. E aí ele ligou o rádio para dar uma distraída, para se informar. E ouviu o Daniel de novo, diz ele. Pois é, então já aproveitou para passar e convidar o povo para a festa de São Roque. Fala aí, padre Ivanildo.
2: Boa tarde, Daniel, tudo bem? Liguei o rádio, vou escutar uma música. Daniel de novo. Mas daí é... daí é bonito, que bom. Um abraço.
1: Que bom, né, fazer? Que você é surdo.
2: Passei pra lembrar que domingo tem festa São Roque. Não esqueço, hein? Vamos lá celebrar. 9 horas da missa, almoço, festivo. E São Roque espera vocês. Deus abençoe.
1: Bora pra São Roque. Pelo jeito já tem um motoqueiro aí apressadinho, já querendo garantir a ficha dele pra São Roque. Você escutou no final do áudio aí, ó? Pessoa, nossa, o padre já tá falando, vou garantir a minha.
2: Deus abençoe.
1: Festa em São Roque, domingão, gente.
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1: Bora pra São Roque, final de semana, hein? Daqui a pouco eu trago mais participações por aqui. Você que tá mandando seu alô, tá valendo o queijo de falcão, valendo a cartela da festa também, que ocorre nesse final de semana, lá na Santa Helena Velha. Agora tem o Fagner.

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0: Agora são 3 horas e 48 minutos ao som aí do Get Lucky do Daft Punk. Estamos de volta na sua tarde. Tá valendo queijo, Falcão, gente, pra feria hoje. Tá valendo também uma cartela da festa da padroeira da Capela Santa Helena, lá da Santa Helena Velha. Maravilhosa festa aí, ocorre dia 16. E claro, de São Roque também, como disse o padre Vanildo agora há pouco, também no dia 16. Também tem festa lá em subsede, né? Comunidade de São Francisco, também nesse final de semana. É um final de semana cheio de eventos. Aliás, a Grande Lago vai estar passando por essas festas aí. Vamos estar circulando e trazendo para você todas as informações, trazendo todos os destaques, o que acontece, o cronograma, programas dessas festas, trazendo ao vivo informações, né? Subsede, Santa Helena Velha e também lá em São Roque. 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Alô, Calopa, aquele abraço pra ele. 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Vamos ver quem tá participando por aqui. Alô, alô, meu amigo Diego. Ô, Diegão, que beleza. Tamo junto, Tilenel. Até sexta no Banga House. É verdade, Dom Diego aí, né? O Rei das Nights. E se conhece bastante. De Aruba, Banga House, né? Tá sempre no meio aí, onde mexe é sucesso. Valeu, meu amigo Diego Fantinel. Um abração pra você. Tá nos ouvindo, quer participar do sorteio. Tá querendo um queijinho Falcão pra dar pro Brian, né? É, melhor pro Zion, né? Pro Zion. Um abraço pra ele, o Brian aqui, porque eu tô falando com o Brian aqui, que mandou mensagem. Também é o Zion, tá? Valeu, Diegão! Zion, aquele abraço pra vocês. Uma ótima, ótima quarta-feira. E ó, sexta-feira, nos aguarde, meu amigo. Aquele abraço. Um abraço aqui pro Brian também. É, esse é Brian mesmo, né? Tá mandando mensagem aqui. Pediu pra tocar uma música de quem aqui? Eu acho que ele quis dizer, eu acho. Charlie Brown Jr., né? Eu acho que ele quis dizer isso. Valeu, Brian, eu vou trazer pra você. Ele é da onde? Moreninha. Tá digitando aqui. Moreninha. Alô, Moreninha. Lá da capital, Lagoa Seca. Aliás, lá da Moreninha, aqui, ó. Quem tá ligado comigo também, mandando mensagem, é o meu amigo Gilmar. E aí, tudo jóia? Vamos lá, né? Quero participar do sorteio da cartela, aí, se for possível, Gilmar, lá da Lagoa Seca, Moreninha. Uma hora dessas vai dar certo também. Vou ser sorteado, disse o Gilmar. Ó, não pode desistir, né, Gilmar? Eu tô tentando a Mega Sena já faz um tempo, hein? Também só quero ganhar uma vez, não precisa ser duas, não. Uma vez já tá bom na Mega Sena, né? Isso. Valeu, Gilmar. Vai na tenteada aí. Como diz o gaúcho, a tenteada é livre. Se tem bambu, tem flecha. Vamos ver quem mais aqui tá mandando mensagem. Alô, alô.
1: Boa tarde, Daniel. Sou Maria Aparecida Pereira, da Esquina Rosa. É, eu gostaria de participar do sorteio. E se for possível, eu gostaria que você tocasse para mim a música do Daniel, Amiga, a qual ofereço para todos da Grande Lago e todos que estão curtindo, que gostam da música.
0: Muito bem.
1: Tchau, uma ótima tarde para vocês.
0: Tchau, uma ótima tarde para você também, né? Música Amiga, do Daniel. Valeu, essa aí que ele tá pedindo, oferecendo aqui na tarde também, é a Cida. Já já eu trago pra você o Daniel. Cida. Maria Gimenez, lá de Diamante, hoje em Foz do Iguaçu, né? Isso, tá lá em Foz com a filhota. Maravilha, Maria. Um abração pra vocês aí. Tudo de bom. Excelente quarta-feira na Terra das Cataratas, Foz do Iguaçu. Muito obrigado pela audiência. Seluir também tá ouvindo aqui. Quero participar do sorteio. Ouvir a música do Calmon. Sol e a Lua. Boa pedida aí, né? Sol e Lua, musical Calmon. Já já eu trago pra você também. Alô, boa tarde.
2: Boa tarde, Daniel, que é a Elza do Bela Vista.
0: Fala,
2: também
0: Elza.
2: Quero participar do sorteio das cartelas e do queijo. Neste já agradeço. Uma boa tarde.
0: Uma boa tarde pra você. Minha amiga Sueli Bassejo trouxe ontem uma costelinha de porco assada, gente. Oh, que coisa boa, hein? Garantiu o almoço aqui na Grande Lago, né? E ela mandou assim: ô Daniel, desculpa se eu deixei queimar um pouquinho o queijo. Deixou queimar o quê, gente? Tinha nada queimado não, tá tudo maravilhoso, hein? Uma delícia. Aliás, que tempero, uma delícia a costelinha assada, costelinha de porco assim, gente, hein? Estamos ficando mal acostumados, a gente adorou. E uma cuca deliciosa, já até comentei ontem, né? Vou falar hoje de novo porque merece, Sueli. Maravilhosa, tá? Muito boa! Provamos sim, vou colocar no ar sim, porque é nota 10, tanto pra costela quanto pra cuca. Um abraço, minha querida família Bassejo aí do Pacuri. Ótima tarde pra você. Boa tarde, quero participar do sorteio. Sou Alice da Losto, da Esquina Céu Azul, também mandando mensagem. Meu amigo Cordeiro. Ô Cordeiro! O Cordeiro, hein? Ai, ai, ai, alguns amam, outros nem tanto assim, né? Mas faz parte das cornetagens do rádio. Tudo bem, meu amigo Cordeiro? Boa tarde.
3: Daniel Carvalho, boa tarde. Que alegria ouvir sua programação, que alegria estar em casa curtindo aqui a Rádio Grande Lago através do aplicativo aqui na cidade Canção, cidade de Maringá. Tô aqui livre e leve, Daniel. Tô aqui livre e leve ouvindo a sua programação gostosa. Peço a Deus que abençoe você e os seus ouvintes. Está aí, livre e leve, nas ondas amigas do rádio. Olha, ó, programação aqui. Ô, Daniel, se possível, eu gostaria aí que você tocasse, se for possível. Acredito que deva faz tempo aí que eu não navego aqui na sua programação, nas ondas amigas. Nas ondas amigas do rádio. Se possível, acho que tem ainda momento gospel, né? Se possível, Daniel, se possível, toca aí pra mim com Marcos Antônio. Ser difícil ser cristão. Se possível, toque aí e oferecer para todos os irmãos em Cristo, meus irmãos das Assembleias de Deus, da Igreja Luz e Vida, meus irmãos católicos, como o padre disse aí, né? Ô motoqueiro! Eita bexiga! Beleza, Daniel? Grande abraço, Deus abençoe, eu gostaria aí. E também peço que todos que estão aí na sua programação meditem nessa letra. Com Marcos Antônio, difícil ser cristão. Beleza? Um grande abraço. Deus o abençoe. Boa programação. E o Senhor Deus continue aí sempre, sempre abençoando essa garganta abençoada sua aí, que você está sendo usado aí nas ondas amigas do rádio. Você alegra muitas pessoas através de brincadeira, através de algumas dinâmicas que você sempre está fazendo aí nas ondas amigas do rádio. E nós estamos muito felizes aí com você. Eu

0: abençoando essa garganta abençoada sua aí, que você está sendo usado aí nas ondas amigas do rádio. Você alegra muitas pessoas através de brincadeira, através de algumas dinâmicas que você sempre está fazendo aí nas ondas amigas do rádio. E nós estamos muito felizes aí com você. Eu falando que nós estamos muito felizes, como a gente vê aí a produção da programação, o povo falando bem, e nós estamos aí. Beleza, Daniel?
1: Valeu, grande abraço. Obrigado.
0: É difícil ser cristão.
1: Boa. Vamos trazer essa então?
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1: É, preste atenção nessa letra. Porque todo mundo, né, se considera, ou os que se consideram cristãos, muitas vezes não param para pensar no que é ser cristão, o que é se doar para os outros, principalmente sendo cristão. Não só nos atos, nos pensamentos, na resiliência, né, deixando o nosso egoísmo de lado, deixando as vontades que a gente quer, nossas, sempre sobreporem a dos outros, muitas vezes. E para isso a gente acaba esquecendo do outro ou fingindo que não vê. Já parou para se analisar? Aliás, o sentido da oração não é só se ligar com Deus. É você olhar para dentro de si mesmo. Que a gente possa fazer essa reflexão sempre.
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1: 3:57.
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2: A professora pediu para o aluno fazer silêncio. Então eu aproveito esse silêncio e peço a palavra para lembrar que, pela norma culta, pedir para tem que ser usado quando envolve autorização, permissão, licença. O aluno pediu para ir ao banheiro, por exemplo. Quando o pedir é usado no caso de uma solicitação geral, um favor ou um pedido de ajuda, as gramáticas recomendam usar pedir que. Então, no caso daquela professora, ela pediu que os alunos façam silêncio, porque ela não precisava da autorização deles. Resumindo, pedir que no caso de uma solicitação, pedir para no caso de uma autorização.
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0: Estamos de volta por aqui. São 4 horas e 10 minutinhos, 4 e 10 da programação Grande Lago. Vai participando, tá valendo queijo, Falcão, né? Pra retirar na feirinha hoje. Feirinha especial da Semana da Família. E tá valendo também a cartela lá da Capela Santa Helena Velha. Manda um alô aí. Laura Marques da Sanga Natal, tudo bem, Laura? Como vai você? Participando do sorteio, a Maria Gimenez mandou um obrigado igualmente. Valeu, Maria Gimenez, tá lá em Foz. Boa tarde, Daniel. Quero participar do sorteio do queijo e da cartela e o da Altenhofen. Também a Leonita Dirksen, de Santa Terezinha. Meu amigo Pereira, ele quer ouvir a música You Are the World. Boa, Pereira. Maravilha, hein? Meu amigo Capitão Maneca e a Maria, um abraço pra vocês. Gostaria de participar do sorteio da cartela e do queijo. Toca Eduardo Costa, Amor de Violeiro. Um abraço, meu e do meu bem. Ah, tá aí então. É a Maria, né, que tá mandando, Maria Mosma. E o bem em questão, que ela diz, é nada menos, nada mais que o mestre Capitão Maneca. Linda essa música que tá tocando, hein? Mensagem verdadeira que ela transmite, mandou a Sueli pra mim. Obrigado, Sueli. Valeu, pedido cordeiro aí, né? Alô, alô, boa tarde!
1: Boa tarde, Daniel. É a Roseli Cavalieri. Quero participar do sorteio. Toca Gustavo Lima, Retrovisor.
0: Aí o Ciano, ele também participando. Tudo bem, o Ci, lá de Subsede, nos ouvindo. Clerim Badicossa.
2: Boa tarde, Danielzinho. Tudo bem? Quero participar dos sorteios. Grande abraço, aqui é a Clerim.
0: Valeu, Clerim. Um abraço pra você. A Solene Machado também. Quero ouvir a música com Rosana, Amor e o Poder, só pra curtir. Nas músicas temas de novela, no nosso quadro aqui, eu trago pra você já já, tá? Só, gente, brasileiros poderão ver eclipse solar só por transmissão na internet. Ah, uma pena, hein? Mas a Europa, essa vai ter um fenômeno maravilhoso de se ver, né? Eclipse solar. O eclipse solar vai acontecer nessa quarta-feira, poderá ser visto no hemisfério norte, principalmente em países como Espanha e Portugal, hein? A previsão era de que teria início ao meio-dia, né? E o eclipse aconteceu às 14h, né? Foi visto também em países como Rússia, Islândia e Groenlândia. Em outros países da região norte, norte do continente africano, o eclipse solar foi apenas parcial, pequenininho, hein? Tem Sol, a Lua e a Terra. E a sombra da Lua vai fazer um caminho pela Terra. Só que está nesse caminho... só quem está nesse caminho é quem vê o eclipse. Esse caminho é de 300 quilômetros de largura, explicou aí um dos cientistas do Laboratório de Observação Nacional do Hemisfério Norte. Já tem imagens, inclusive, já deve encontrar aí na internet, né? Imagens desse eclipse que ocorreu aí no Hemisfério Norte. Dessa vez, não atingiu aqui o Brasil, né? Ou não deu pra ver aqui do Brasil, né? Agora são 4 horas e 13 minutinhos, 4 e 13, tá chegando a informação. Destaque de última hora, plantão de notícias aqui na Grande Lago. O jovem fica gravemente ferido após colisão entre scooter e Onix em Santa Helena. Um jovem de 19 anos ficou gravemente ferido após o acidente envolvendo uma scooter elétrica e um Chevrolet Onix na tarde dessa quarta-feira em Santa Helena. A colisão aconteceu no cruzamento da rua Porto Alegre e Rio de Janeiro, já nas proximidades da rodovia Ângelo Catani. Segundo informações apuradas no local, a scooter trafegava pela rua Rio de Janeiro, sentido bairro Vila Rica, enquanto o Onix, que seguia pela Porto Alegre, vinha em direção ao centro quando os dois se envolveram na colisão. Com o impacto, o condutor da scooter sofreu uma queda brusca e bateu a cabeça. Ele apresentou um corte e um rebaixamento na região do crânio, situação que indicava a possibilidade de um traumatismo craniano. Duas ambulâncias do SAMU foram mobilizadas para atendimento, além de uma equipe do Corpo de Bombeiros. Devido à gravidade dos ferimentos, o jovem precisou ser intubado ainda durante o atendimento e foi encaminhado para a unidade hospitalar. O condutor do Chevrolet Onix, um idoso, não sofreu ferimentos. As circunstâncias do acidente deverão ser apuradas pelas autoridades competentes. E adolescente que estava desaparecida é encontrada em Foz do Iguaçu. Adolescente de 16 anos, Jamile Caraz, moradora da comunidade Santa Inês de Itaipulândia, foi encontrado no começo da tarde desta terça-feira em Foz do Iguaçu. A adolescente estava desaparecida desde segunda. As informações foram repassadas pela proprietária de um restaurante localizado na Vila Portes. Segundo o relato, Jamile chegou ao estabelecimento e pediu ajuda para encontrar o conselho tutelar. Ainda conforme as informações recebidas, a adolescente estava bastante calada e aparentava estar triste. Diante da situação, foi feito contato com o conselho tutelar. Conselheiros foram até o restaurante para prestar atendimento à adolescente e auxiliar os procedimentos necessários para que Jamile pudesse retornar para casa. Ela havia sido vista pela última vez na manhã de segunda, quando saiu de casa, dizendo que iria para a escola. Conforme as informações divulgadas pela família durante as buscas, a adolescente não entrou no colégio. A família registrou um boletim de ocorrência. Informações divulgadas anteriormente também apontavam que a adolescente teria deixado uma carta informando que pretendia fugir de casa. Com a localização de Jamile, familiares e as pessoas que acompanhavam as buscas foram informadas que a adolescente havia sido encontrada.

0: Agora são 4 horas e 16 minutinhos, 4:16, principais destaques dessa tarde. Suspeito procurado pela Interpol é preso em condomínio de luxo em Foz do Iguaçu. Foi preso nesta terça-feira pela Polícia Civil do Paraná. Um mandado de prisão por volta das 6 horas da manhã de ontem. A ação, na verdade, conjunta da Polícia Federal e o Batalhão de Fronteira com a Diretoria da Inteligência da Polícia Militar do Paraná, foi desencadeada após trabalho integrado destinado à localização do procurado. Conforme dados constantes da difusão vermelha, o preso é investigado no Paraguai por envolvimento com tráfico e manipulação de drogas sintéticas. Alguns dos principais destaques dessa quarta-feira, e outro destaque é com relação à apresentação ou à Semana da Família, que vai ter dia especial hoje aqui em Santa Helena durante a feirinha. Pois é, gente, a apresentação de artistas locais acontece hoje na Feira do Produtor, a partir das 18 horas. A atividade integra a Semana da Família, promovida pela Prefeitura de Santa Helena. A Semana da Família segue até o dia 22 de agosto. No domingo, das 15 às 17, é a vez da família na Praça Santos Dumont, com gincana para toda a família e distribuição de pipoca, geladinho, algodão doce, refrigerante, sanduíche, tudo oferecido pelos parceiros do evento. Isso no domingo, dia 16, das 15 às 17. Na família na praça, tá? Tá todo mundo convidado. O encerramento será no dia 21 e 22 de agosto, com sessões de cinema no antigo Cine Remonte. Ingressos gratuitos na Central de Cultura, na Avenida Paraná, 1321. Tá bom? Então fica o recado aí. Hoje começa, né, as apresentações com aí a Aline Costa e José Augusto e o cantor Chorão, a partir das 18 horas, na feirinha. No domingo, das 15 às 17, é a vez do Família na Praça. Na Praça Santos Dumont, a poliesportiva, com gincana para toda a família, distribuição de pipoca, algodão doce, geladinho, refrigerante e sanduíche. E no dia 21 e 22, tem sessões de cinema no antigo Cine Remonte, né? Com ingressos ofertados aí pela Central de Cultura de Santa Helena, que fica próxima aí à Câmara de Vereadores, na Avenida Paraná, 1321. Já convide a família e vamos participar dos eventos relacionados à Semana da Família. Começando hoje com apresentações aí na feirinha. Aliás, falando em apresentação na feirinha, o meu amigo, presidente da feira, Ricardo Ribner, está convidando vocês para virem para a feirinha hoje e aproveitar essas apresentações. Quem foi, prestigiou os artistas locais na semana passada, viu aí muito talento no palco do Caça Talentos aqui de Santa Helena, ó. Até os jurados ficaram impressionados, né? Muitas vezes a gente não valoriza o que tem aqui. Mas o pessoal de fora valoriza e elogiou muito o nível dos artistas santelenenses. E hoje você tem a oportunidade de ver dois, ou melhor, três grandes artistas, né? Tanto Aline Costa quanto seu parceiro, como meu amigo Chorão, estarão aí no palco montado na Avenida Brasil. Traga sua cadeira, vem pra praça com a família, traga o seu chimarrão, ou compre o seu suquinho na feira, sua cervejinha, ou mesmo seu lanchinho na feira, ou venha nem que só sentar na praça pra curtir uma boa música e ver o movimento. Vai ser com certeza uma noite super agradável. O Ricardo, presidente da feira, deixou o convite.
1: Bom dia, Danielzinho, tudo certo? E quartou em Santa Helena novamente. É, e quarta-feira, dia de feira municipal, e hoje uma feira especial em programação, é claro, da Semana da Família. Então, hoje à noite, na feira municipal, terá apresentações dos talentos locais. Então, traga a família, traga sua cadeira, que é importantíssimo, porque não tem cadeira suficiente na feira, e vem pra praça, vem curtir essa Semana da Família e os talentos do nosso município.
2: Boa tarde, Daniel.
0: Tá aí, tá dando recado, né? Valeu, meu amigo Ricardo. Hoje tem feirinha especial com programação da família. Deixa eu ver, meu marido, o Giovanni Bassetti, também quer participar do sorteio. Ô, Giovanni, tudo bem contigo? Tá participando do sorteio também, né? Valeu, muito obrigado, Sueli, muito obrigado, Giovanni, família querida lá no Pacuri, participando aqui com a gente do sorteio, né? Vou trazer música, pedido aí aqui na tarde, Retrovisor, Gustavo Lima. Daqui a pouco eu trago clássicos internacionais aqui também. 4h20, participe, tá valendo queijo falcão e uma cartela da festa da Santa Helena Velha do final de semana. 4h21.
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0: Volta, 4 horas 36 minutos, 4:36 aqui na programação. Deixa eu ver aqui, minha amiga Marli tá participando. Tudo bem, Marli? Como é que vai você? Tudo certinho aí? Quartou, né, querida?
1: Boa tarde, Daniel. Tudo bem? Daniel, tudo bem. Marli Dolores. Estou em casa de folga, fazendo serviço em casa. E quero participar do sorteio do Queijo Falcão. Coloquei eu e o Naldo no sorteio.
0: Ok,
1: beleza?
0: Pronto,
1: tô com uma banda bem boa pra escutar.
0: Valeu, minha querida. Tá participando. Daqui a pouco eu trago uma banda pra você, hein? Boa tarde. Gostaria de ouvir a música Everybody com Backstreet Boys pra aqueles que gostam da música e pra vocês da rádio. Sou a Eva de Diamante. Minha amiga Eva, tudo bem lá em Diamante? Sempre nos ouvindo, né? Obrigado pela amizade, pelo carinho e, claro, pela audiência no rádio também, né? E ela mandou assim, quero, como eu queria ver esse fenômeno que você estava falando, Daniel, do sol e da lua. Diz que o dia fica à noite, deve ser muito legal. É o eclipse, né? Olha, eu me lembro vagamente de um eclipse total que aconteceu no começo. Olha, eu não lembro quantos anos eu tinha, mas eu lembro que a gente pegava filme fotográfico para olhar para o sol, para não queimar, né, a retina, para conseguir olhar para o sol. Isso faz muito tempo, né? Eu vou ver até que ano que foi isso, eclipse solar dos anos 90. Isso aconteceu, olha, eu acredito que lá por 93, 94, não sei. Eu me lembro ainda, né? Era muito criança, assim, são aquelas memórias vagas. Ah, olha aqui, ó. Foi 3 de novembro de 1994. Né? O principal eclipse solar dos anos 90 que marcou o Brasil ocorreu no dia 3 de novembro de 1994. Você se lembra desse dia? Eu me lembro. Uma das primeiras memórias que eu tenho. Transformou o dia e noite por cerca de 4 minutos no sul do país, sendo o último eclipse solar total visível no território brasileiro no século XX. Dia 3 de novembro de 1994. O horário, né, foi por volta das 10 horas da manhã. 10h40 da manhã. A trajetória da sombra começou, olha só, em Foz do Iguaçu, passou por cidades como Santa Catarina, Chapecó, Lages, Criciúma, seguiu direção ao oceano e a totalidade da escuridão durou cerca de 4 minutos, né, em pontos favoráveis. Você se lembra? Quem se lembra aí desse eclipse? A queda na temperatura local, visibilidade de estrelas durante o dia e alteração no comportamento das aves e animais que voltaram para os ninhos. Isso eu também me lembro, hein? Quando começou a ficar tudo escuro, né? Os pássaros ficaram meio perdidos, né? Porque eles, claro, convivem, né? E fazem a sua rotina conforme a luz solar. E eu me lembro desse dia aí, rapaz. Em 1994, foi no dia 3 de novembro. Esse eclipse eu me lembro muito bem, Eva. Bem não, né? Me lembro. Porque eu, na época, tinha 3 aninhos de idade aí. 3, 4 anos, né? Aí, me lembro de pegar os filmes, assim, pra gente poder olhar pro sol, eu e o meu irmão, na época, pra tentar enxergar aí com o eclipse, aquela coisa até que ficou como uma noite mesmo, né? Ficou tudo escuro. Chegou a dar até um pouco de medo na época, em mim, eu me lembro também. Na hora, né? Porque é uma coisa que, pra criança ainda, mais ainda. Mas, pois é um fenômeno incrível mesmo, né? O eclipse. Você imagina, hoje a gente sabe o que é o eclipse, né? Que é a sombra da Lua, né? Quando a Lua passa em frente ao Sol, se alinha com a Terra, né? E aí ela tapa o Sol, né? E aí faz a sombra, vira a noite, é o eclipse. Mas você imagina quando não se tinha noção disso, né? A gente descobriu que a Terra girava em torno do Sol lá pelo ano de 1600. Você imagina lá os antepassados, rapaz, quando aconteceu um negócio desse, hein? Ficavam apavoradíssimos, né? Com tudo isso, achavam que era o fim do mundo. Imagina só. Olha aqui, ó, tem experiência de mais gente aqui. A Laura Max mandou pra mim. Oi, eu me lembro, hein? Eu me lembro que as galinhas voltaram todas pro galinheiro. É, olha só, viu? Eu me lembro dos pássaros, meio louco assim, né? Começando a voar e tal. E isso que me deixou mais apavorado na época, assim, que dava mais medo, né? Os pássaros voltando, assim, tudo meio perdido, né? Era 10 horas da manhã, 10h40. E aí ficou escuro e eles achavam que tava ficando noite. E no caso aí, a minha amiga Laura Marques tá mandando aqui, ó. Eu me lembro das galinhas voltando pro galinheiro. É, pois é. É, que maravilha, hein? Lá na casa da Sueli e do Giovanni Massérgio saiu um bolo de flocão de milho. Tá lindo esse bolo, hein? Ah, Masterchef é Masterchef, não adianta, né? Um abraço, parabéns pelas mãos, né? Talentosíssimas aí, minha amiga. Aquele alô. Dani, toca a música de João Nelore Texano, 6-7. Quero participar do sorteio da cartela aí. Tá bom, essa aqui é a Dalva, né? Ela e o nosso amigo Emanuel. Nosso amigo, que eu digo que é amigo meu e da Amora, né? É a filhota de quatro patos que mora lá em casa, a bagunceira lá de casa, né? Um abraço para o Emanuel aí, né? E pra Dalva também, tá bom? Aquele alô. Tem um áudio da Solene aqui, chegando agora. Fala, Solene.
2: Oi, Daniel. Boa tarde, tudo bem? A Solene Machado.
0: Tudo
2: e
0: bem.
2: O Daniel, desse eclipse, eu me lembro também.
0: Você lembra?
2: Na época a gente morava lá em Santa Rita, no Paraguai, a gente tava na roça, catando raiz na época. E escureceu. E verdade, os passarinhos foram tudo pros ninhos, galinha indo pro galinheiro, até o orvalho deu. Até o orvalho deu.
0: Olha só.
2: Então, foi muito, muito bonito, uma coisa que a gente nunca tinha visto, né?
0: É um fenômeno incrível.
2: Mas eu me lembro também disso.
0: Olha só, viu só, Eva? A Eva, não sei quantos anos a Eva tem. Lá em 94 eu era bem pequeno, mas é uma das primeiras lembranças da minha infância que eu tenho na minha memória, esse eclipse aí. Foi até apavorante, vou te dizer, hein? Quando os pássaros começaram aquela piação e eles voando, rapaz, eu fiquei com um pouco de medo, confesso. Não sei não se eu não chorei também. Era meio chorão na época. 4 horas e 43 minutinhos, 4h43. Bom, já que estamos falando de eclipse, vamos lá, sol e lua. Pra quem pediu musical Calmão aqui na tarde. Depois ainda tem Daniel, também pedido a Cida pra gente ouvir. Vai lá pra minha amiga Kimberly, também lá da Aqualife, né? Ou melhor, da Aquavita, representante da Aqualife, água mais pura. 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Um abraço pra ela, que é fã do Daniel. Eu vou trazer o que a Cida pediu. Daniel, amiga. Eu volto já.

0: Participando por aqui, alô, alô, boa tarde, Cordeiro, novamente aqui na programação. Tá de fogos lá em Maringá, né, meu amigo? Boa tarde,
1: Cordeiro. Ô, Daniel Carvalho, não sei se você permite, eu posso falar também do eclipse que anoiteceu na madrugadinha, 9 horas da manhã?
0: É.
1: Nessa época, Daniel, eu era auxiliar de topógrafo. É, eu e o Geraldo Marques, que está aí. Não é Geraldo Marques, não. É o Geraldo. O Geraldo é esposo da Carmen, da Casa das Cortinas. Nós era companheiro de trabalho. Nós estava fazendo. Nós era auxiliar de topógrafo. Nós estávamos fazendo medição de Foz do Iguaçu a Guaíra, na bacia da área da Itaipu. E nós estávamos em Guaíra. Eu e o Geraldo. Geraldo não é Marcos, esqueci o sobrenome. Nós é Geraldo aí mesmo. Geraldo abençoado aí. É, esposo da Carmen, Casa das Cortinas. Grande amigo meu, esqueci do sobrenome dele. Já viu isso?
0: Ô, já meu viu Deus, isso,
1: perdoa rapaz. Eu, Geraldo. Perdoa eu, ouvinte aí.
0: Tá bom, acontece. Eclipse faz isso com as pessoas, né? Você passou pelo eclipse. Valeu, meu amigo. Então, Cordeiro, deixa eu ver quem mais tá mandando mensagem aqui. É bem isso, Daniel. Eu sei porque meus pais falavam que o dia vira noite e as aves iam se esconder. E as pessoas achavam que era o fim do mundo. Já deu medo, acho que não quero ver não, disse ela. Não, não é assim, não é pra tanto não, né? Fica calma, minha amiga Eva. Não era pra dar tanto medo assim não também. Aqui é um fenômeno interessante, é, né? Muda tudo de lugar, né? Fica estranho. É estranho, né? A gente vê o poder da natureza. E o quão a gente é um grãozinho de areia no universo. Boa tarde, Daniel. Como você tá? Eu quero participar do sorteio da rifa da Capela Santa Helena, da Santa Helena Velha. Obrigado, aí, Iraides Niquete. Muito bem, Iraides. Obrigado, tá? Bom, eu vou pro sorteio, inclusive, aqui, do queijo e também da rifa, tá? Primeiro eu vou fazer da rifa. Isso porque nós não temos mais tempo, né? Daqui a pouco tem a Elis chegando com o nosso Porteiro Aberto. Ela que tá fazendo aí durante essa semana, Porteira Aberta. E a Elisa já chega com boa música sertaneja pra você no fim de tarde. Alô, alô! Quem fala?
2: Vai se saber, né, Daniel? Pode ser o fim do mundo, né?
0: Pode ser, né? Você tá maluco, hein? Não, não, não. Esse mundo ainda tem muito pra rodar. Vamos lá! Bora lá! Soltei o primeiro da cartela. Vamos ver quem vai ser o ganhador. Aí, ó. Ele mandou o último áudio, mas na verdade a participação que ganhou dele foi uma que ele mandou 3:21. Meu amigo Gilmar, você ganhou a cartela da Santa Helena Velha, tá bom? Não precisa retirar aqui, Gilmar. A gente preenche com seus dados aqui. Meu amigo Aristiliano, um abraço pra ele, hein? Tudo bem, Ari? Aquele alô, obrigado pela audiência, pela sintonia, né? Mandou mensagem aqui também. Vamos pro sorteio agora do Queijo Falcão.

Prêmio Queijo Falcão foi Seloir. Seloir, você ganhou o Queijo Falcão. Retirar na feirinha hoje. Eu tenho que trazer ainda a música O Amor e o Poder, né? Que o pessoal pediu aqui. E também a música You Are the World, que é a música do meu amigo Seu Pereira, né? Aí da Eletrônica Cerro Branco, melhor eletrônica de Santa Helena e região. Um abraço aí, pessoal, uma geladeira, forno, televisor, rádio, né? Fala aí com o Seu Pereira, hein? Esse entende da coisa. Um alô pra ele. Vou trazer aqui O Amor e o Poder da Rosana e pra fechar, We Are the World, música aí que foi feita, né, pra arrecadar fundos pra diminuir, acabar, né, mas nunca acabou, com a fome na África. We Are the World, parceria de Michael Jackson, Lionel Rich, Quincy Jones, entre outros grandes cantores da época, né, que gravaram esse sucesso aí, e o dinheiro arrecadado foi para as vítimas da fome na África. Tô indo nessa, gente, agradecendo a você pela audiência e pela sintonia. Eu, Daniel Carvalho, voltarei amanhã. Já tem Elis, com Porteira Aberta. Tchau.

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3: As relações que desafiam o tempo são aquelas construídas sobre a arte de conversar. Friedrich Nietzsche.
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Oi, gente querida, muito boa tarde. Tô chegando por aqui na sua M580, nesta quarta-feira gostosa por aqui. Uma feliz quarta-feira pra você, meu bem, pra todos nós, pra você que tá na sintonia, tá curtindo a programação. Muito prazer, eu sou Elis e vou com você até as 19 horas, agora com Porteira Aberta. Muito boa tarde pra você que tá ligadinho comigo do outro lado do rádio, pra você que tá sintonizado através do www.rgl.com.br, pra você da cidade, pra você do interior, onde quer que você esteja, sejam todos muito bem-vindos por aqui nas ondas do rádio, na sua M580, na sua Rádio Grande Lago, tocando tudo o que toca você. Hoje é dia 12 de agosto de 2026 e estamos aí na lua nova. Já se passaram 61,4% do ano de 2026. Estamos na semana do ano 33 e no dia do ano 224. É, minha gente, hoje é quarta-feira. Hoje é quarta-feira love, dia de dormir de conchinha, bater aquele papo com o mozão, sair, jogar conversa fora, cozinhar junto, assistir uma série, né? É quarta-feira love. É o dia que os casais se unem pra fazer algo junto. É? Vocês sabiam disso? Então toda quarta-feira é um dia especial dos casais pra tirar um tempo pra si, né? Pra se reconectarem novamente. Então hoje, nesta quarta-feira love, vai ter muita música apaixonada por aqui, meu povo. E hoje também é Dia Nacional das Artes e Dia Internacional da Juventude. Sinta-se à vontade, 3268-1212 já tá liberado aqui pra você ligar e pedir a sua música, oferecer para alguém que você ama, para alguém especial, é isso mesmo. Fica ligadinho comigo até as 19 horas, tem muita música boa, muita informação e, é claro, a sua participação. E pra começar, vamos começar com música boa, vamos começar com eles aqui, ó. Jean e Giovanni, Eu Busco Uma Estrela, abrindo por aqui o Porteira Aberta. Boa tarde, Santa Helena.

Muito bem, 17h23. Rádio Grande Lago é assim, tocando tudo que toca você. Nesta quarta love, só música apaixonada por aqui, Chico Rei Paraná. Um degrau na escada, no Porteira Aberta, até às 19 horas, com muita música bonita e, claro, sua participação. Pra você que tá chegando agora, muito prazer, eu sou Elisa, hein? Deixa eu mandar um abração pra minha ouvinte que tá na sintonia por aqui. Ela mandou mensagem, né? A minha ouvinte, a Sueli. Ela mandou: boa tarde, Elis. Tudo bem? Tudo bem. Você, minha linda? Você tem uma voz bonita. Muito obrigado pelo seu carinho, Sueli. Agradeço aí as suas palavras. Ela que tá ligadinha com a gente aí pelas ondas do rádio. Vai ligando, vai participando, vai interagindo até às 19 horas. Tem muita coisa boa por aqui. Daqui a pouquinho eu trago pra você a previsão do tempo. E às 18 horas tem a oração da Ave Maria. Chegamos pra vocês, Chico Rei Paraná. Caros amantes, boa tarde.

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0: bem, de volta por aqui com Porteira Aberta. A gente segue a programação até as 19 horas. Vai ligando, vai participando, vai interagindo por aqui no 3268-1212. Deixa eu mandar um abraço aqui pra minha ouvinte, a Glaci, que tá na sintonia. Oi, Glaci, tudo bom com você? Já, só um áudio por aqui, tá?
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0: Neste exato momento, marcando aí 25 graus em Santa Helena. Daqui a pouco eu trago pra vocês a previsão do tempo, né? Com certeza, pra gente ficar por dentro de tudo que acontece aí no climatempo.com. Se chove, se vem sol, se vai vir mais frio, como é que vai ficar o tempo. Tudo você fica muito bem informado aqui na Rádio Grande Lago. Mas agora, deixa eu falar pra você que hoje a gente comemora o Dia Internacional da Juventude. Olha só que legal, no dia 12 de agosto. E o principal objetivo dessa data é focar na educação e conscientização dos jovens, tá? Sobre responsabilidade que assumem como representantes do futuro e do planeta. O Dia Internacional da Juventude foi criado originalmente através das resoluções 54 por 120, por iniciativa da Organizações das Nações Unidas, a ONU, em 1999. Como consequência da Conferência Mundial dos Ministros Responsáveis pelos Jovens, em Lisboa e também em Portugal. A Assembleia Geral da ONU decretou o ano de 2010 como Ano Internacional da Juventude, que é um período em que foram debatidos, né, diversos assuntos relacionados com o tema diálogo e compreensão mútua. Por isso, hoje comemoramos o Dia Internacional da Juventude.

0: comemoramos aí o Dia Nacional das Artes, né? A data celebra as atividades artísticas que podem, né, abranger diversas áreas como teatro, cinema, literatura, o circo, também a pintura e etc. As listas podem ser mesmo bastante grande no Dia Nacional das Artes. De acordo com a legislação brasileira, o artista é o profissional que cria, né, interpreta ou executa obras de caráter cultural de qualquer natureza para efeito de exibição ou divulgação pública, através de meios de comunicação de massa ou em locais onde se realizam espetáculos de diversão pública. Portanto, hoje comemoramos o Dia Nacional das Artes. E você fica muito bem informado aqui na Rádio Grande Lago, na sua M580.
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0: E vamos ver o que a nossa ouvinte, a Glaci, mandou pra gente por aqui. Boa tarde, Glaci, tudo bom?
2: Uau, uau, Elisa, você é! Um abraço pra você! Um abraço pra você, Elisa! Eu já fui direto no Alex Moreno.
0: É, ontem a Glaci também mandou no Alex. Oi, Alex, já era eu ontem, tá, Glaci? Mas não tem problema, tá, Glaci? Um beijo pra você, um abraço, tá? Deixa eu ver o que ela mandou aqui antes.
2: Olá, boa tarde, Alex Moreno, ah. Tudo certo? Tudo bem com você, meu querido? Quem fala é a Glaci. Alex, manda uma música bem bonita, bem boa pra as mulheres aí. Nós estamos ali na Tere Dallagnol jogando canastra.
0: Eita!
2: Eu, a Tere, minha querida amiga vó e a minha querida amiga Maria Scherer.
0: Eita,
2: e vai um abraço para todos que estão curtindo o Porteira Aberta, Alex Moreno. Aqui tá tudo certo. E tamos que tamos no baralho aí. E dele canastra.
0: Que beleza, que alegria, que felicidade, hein, Glaci?
2: Uau, uau, Elisa, você é! Um abraço pra você! Um abraço pra você, Elisa!
0: Abraço, Glaci, tudo de bom pra você! Aproveita mesmo, aproveita, tá na sintonia, na melhor! Eu vou mandar pra você uma bem boa, vou mandar Madrugada Amiga com a Thaíra Alexandre, tá, Glaci? Espero que você goste! São 17h32, Rádio Grande Lago é assim, tocando tudo que toca você, tá chegando a Thaíra e Alexandre. Essa vai lá pra Glaci! Boa tarde!

0: Joaquim e Manuel, velhos amantes por aqui no Porteira Aberta. Tá chegando por aqui Utilidade Pública.
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0: Atenção aí, foi perdido uma bolsa azul contendo um carregador e também uma chave da casa. Entre o trajeto do bairro São Luís até a loja Mini Preço. Quem encontrou ou encontrar pode deixar na loja Mini Preço ou entrar em contato com a Silvana pelo 45 988 01 1881.
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0: A dona Sibila Gressler necessita de uma cama hospitalar com urgência e pede ajuda, né? Para quem puder fazer a doação. E também pode estar entrando em contato com a sua filha, a Lúcia, pelo 45 999 1067 37. Também a Gabriela Cristófoli perdeu dois cartões e uma quantia em dinheiro na rua da lotérica, né? O cartão que ela perdeu é um cartão da LAR, tá, gente? E também um cartão de crédito do Banco do Brasil. Quem encontrou ou encontrar pode entrar em contato no 45 988 30 8846, tá bom? E também o nosso ouvinte, né, o André Somavila, perdeu aí sua carteira contendo todos os seus documentos. Na cor preta é a carteira dele, tá? Ele perdeu ali entre o trajeto da praia até o bar do Valdir. Então, se você passou por ali e encontrou essa carteira, pode entrar em contato com a gente aqui na Rádio Grande Lago, beleza? E vamos ver quem tá na sintonia com a gente, tá participando, tá interagindo por aqui. É ele, né, minha gente? É ele que tá na sintonia. O Cordeiro mandou aqui um áudio pra gente, né? Vou soltar aqui pra vocês ouvir. Boa tarde, Cordeiro. Tudo bom com você? Ele tá lá, ó, na sintonia, ligadinho com a gente.
3: Oi, Elisa! Igual um grande locutor que tem aí no estado de São Paulo. Oi, Elisa! Um grande abraço, Elisa. Um grande abraço. Hoje é você por aí, né?
0: Hoje sou eu.
3: Satisfação ouvir você, Elisa. Um grande abraço. Que Deus abençoe
0: muito
3: você.
0: Muito obrigado. Amém.
3: Cadê o Alex Moreno? Alex Moreno, falando. Não sei se você sabe, eu e o Alex Moreno, nós trabalhamos junto nas ondas amigas do rádio. O Alex, ele. Da Vila Rica aí, ele com a motinha dele, uma dessa pergunta pra ele, o que ele fazia com a motinha dele? Passava aquela motinha aí atrás de algumas reportagens, né? Porque tinha muita reportagem aí na Vila Rica, e o Alex Moreno com a motinha dele pra baixo, pra cima, e hoje ele tá aí no Porteira Aberta, né?
0: Isso
3: quando
0: mesmo.
3: Quando você liga o rádio nas ondas amigas, a Rádio Grande Lago, que escuta, abrir a porteira é o Alex Moreno. Alex Moreno abrindo a porteira, e hoje quem tá aí abrindo a porteira é você, né, Elisa? Um grande abraço. Grande abraço aí, boa programação a vocês,
0: muito
3: a todos
0: obrigado.
3: Vocês aí da Rádio Grande Lago. E eu estou aqui em Maringá, te ouvindo. Cadê o Alex? Machucou o pé por causa da motinha? O que aconteceu aí? Fala pra nós. Não fala. Grande abraço, Elisa. Boa programação aí.
0: Muito obrigado,
3: a todos vocês. A gente está aí livre e leve na programação da Rádio Grande Lago.
0: Isso aí, muito obrigado pela sua sintonia. O Alex, ele tá de repouso, tá, Cordeiro? Ele tá de repouso, né? Tem que ficar de repouso por uns dias, mas semana que vem já está por aqui novamente trazendo alegria pra vocês no Porteira Aberta. Então até sexta-feira vocês vão ter que me aguentar, hein? Até sexta-feira, Elis por aqui fazendo companhia com vocês no Porteira Aberta. Ele também pediu aí sucesso com o Joaquim Manuel, Boate Azul, né? Já mando pra você, tá, Cordeiro? Quem mais tá comigo por aqui, mandando mensagem, participando? Olá, boa tarde.
4: Boa tarde, Li, é a Neuza da Moreninha.
0: Tudo bom, Neuza?
4: Manda um abraço pro meu pai lá em Subsede.
0: Abraço!
4: E você,
0: Tati.
4: Roda aquela música, Vaquinha de Ouro.
0: Vaquinha de Ouro. Oferecer
4: pra vocês tudo.
0: Então tá bom. Pode deixar que já eu mando sua música, tá, Neuza? Muito obrigada pela sua participação. Um abraço pra você e pro seu pai na sintonia. Daqui a pouco tem pra você a oração da Ave Maria, às 18 horas, né? Enquanto isso, você vai curtir aqui, ó, Joaquim e Manuel, a pedido aí do nosso ouvinte, né? Boate Azul por aqui na programação.

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17h59. Você tá curtindo Porteira Aberta com Elis, fazendo companhia até as 19 horas por aqui. E também tá curtindo Bruno Marrone, Inevitável. 3268-1212, liberado pra você ligar e pedir a sua música. E tá chegando pra você, a partir de agora, a oração da Ave Maria.

0: Boa tarde, caríssimos irmãos e irmãs. Juntos nesta quarta-feira, 12º dia da nossa quinzena de São Roque, juntos fazendo esta caminhada, nos preparando, né, para a festa do nosso padroeiro. Qualquer quiser adquirir costelão, só até amanhã, até quinta-feira, né, para que a gente possa preparar com alegria, com carinho, esse momento também. E assim, convidando a todos, né, a rezarmos pelas pessoas doentes, enfermas, hospitalizadas. Assim, nesta quarta-feira, intercedendo a Deus pelas pessoas que trabalham e cuidam dos doentes. Com fé, iniciemos em nome do Pai, do Filho, do Espírito Santo. Amém. Pensamento do dia. Toda obra de arte há de conter mais questões do que respostas. Jovem, como ser fermento evangélico de transformação no meio escolar, universitário, sem a opção clara e bem definida pelo Evangelho? Como ter acesso à influência em sindicatos, associações de trabalhadores e movimentos de bairro sem identificar-se com os pobres e levar-lhes a fé no Cristo que nasceu, viveu e morreu pobre? O anjo do Senhor anunciou a Maria,
1: e ela concebeu do Espírito Santo.
0: Ave Maria, cheia de graça, o Senhor é convosco. Bendita sois vós entre as mulheres, e bendito é o fruto do vosso ventre, Jesus.
1: Santa Maria, Mãe de Deus, rogai por nós, pecadores, agora e na hora de nossa morte. Amém.

0: e nossa morte. Amém.
1: Rogai por nós, Santa Mãe de Deus,
0: para que sejamos dignos das promessas de Cristo.
1: Oremos, infundi, Senhor, em nossos corações a vossa graça, a fim de que, tendo conhecido pela anunciação do anjo a encarnação de Jesus Cristo, vosso Filho, pelos merecimentos de sua paixão e morte na cruz, sejamos conduzidos à glória da ressurreição. Por Cristo nosso Senhor.
0: Amém.

0: O Senhor esteja convosco.
1: Ele está no meio de nós.
0: Proclamação do Evangelho de Jesus Cristo segundo Mateus.
1: Glória a vós, Senhor.
0: Se o seu irmão pecar, vá e corrija-o a sós, somente entre vocês dois. Se ele o ouvir, você terá ganhado seu irmão. Mas se ele não o escutar, tome mais uma ou duas pessoas com você, a fim de que toda a palavra se confirme com o testemunho de duas ou três pessoas. Se ele não as ouvir, avise a igreja. Se também não ouvir a igreja, trate-o como um gentil, o cobrador de impostos. Eu lhes garanto, tudo o que vocês ligarem na terra será ligado no céu, e tudo o que vocês desligarem na terra será desligado no céu. Palavra da salvação.
1: Glória a vós, Senhor.
0: Caríssimos irmãos e irmãs, após apresentar as crianças como modelo da comunidade comprometida, Jesus transmite algumas instruções para a correção fraterna e a oração em comum, aqui colocadas em extrema unidade. De fato, nenhuma comunidade pode rezar serenamente se antes não reinar a harmonia e a paz entre seus membros. Seria uma hipocrisia e uma afronta ao Pai misericordioso, que nos trata de todos como filhos. Se um irmão da comunidade pecar, ou seja, se divorciar do caminho evangélico, não deve ser julgado e excluído. Ao contrário, Jesus nos diz que deve ser procurado, em particular, para ser conscientizado sobre sua falta. Se isso não for o suficiente, temos um novo passo. Um grupo converse e tente ajudá-lo, abrindo seus olhos e propondo um itinerário de correção. Na nossa comunidade, ou mesmo na nossa família, é assim que agimos? Corrigindo, ajudando, acolhendo ou excluindo? Às vezes, nós usamos as nossas redes sociais, os nossos meios de comunicação para espalhar a informação, para espalhar e difamar a vida da outra pessoa, né? Antes mesmo, muitas vezes, de saber se é verdade. Antes mesmo de saber e acolher aquela pessoa que, às vezes, sim, errou, mas que, como igreja, precisamos amá-lo. Que, como igreja, precisamos acolhê-los. Somos chamados, queridos irmãos e irmãs, assim a acolher aquele que pecou, aquele que errou, e assim juntos formarmos esta comunidade de amor. Não uma comunidade de apontar o dedo, de julgar, de condenar, mas uma comunidade que ama, que acolhe e que caminha junto com todos, indiferente de suas fragilidades. Confiemos no Senhor e nele peçamos que ele esteja sempre, sempre ao nosso lado. Convido você a fazer parte da nossa festa, domingo, né? O almoço ao meio-dia, costelão de 10 quilos, R$500, reservamos a mesa, divulgamos o nome da empresa, da família, né? E assim pode trazer material também para divulgação de sua empresa, né? Reúne a sua família, grupo de família, os amigos, e venha festejar conosco, nosso padroeiro São Roque, né? Então, apenas é até amanhã, o costelão. Costelinha de 3 quilos, R$160, até sábado, né? Também não teremos no domingo para vender. E o churrasco de 2,5 quilos, né? R$140, né? Para a gente

0: estar também adquirindo. A gente pede que compre até no sábado, para que a gente assim possa organizar e preparar bem esse almoço, né, festivo para todos nós. Então, domingo, dia 16, a grande festa, não deixe para a última hora. Você sabe que vai ter fome no domingo, né? Então adquira antes, aí dá a possibilidade de nós prepararmos, organizarmos essa bonita festa do dia no nosso padroeiro São Roque. Obrigado, obrigado comunidade, obrigado a todos que estão participando da quinzena de São Roque, né? Hoje, 12º dia, comunidade Santa Clara, né? Bem-vindos, bem-vindas, 19 horas para viver esse momento bonito em nossa paróquia. Sexta-feira, quermesse aqui na Matriz. 13, 14 e 15, tríduo aqui na Matriz. O Senhor esteja convosco, Ele está no meio de nós. E Deus Todo-Poderoso, por intercessão de Nossa Senhora Aparecida e São Roque, vos abençoe, Ele que é Pai, Filho, Espírito Santo. Amém. Uma boa noite a todos e até amanhã, se assim Deus nos permitir.
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4: 8:10.
5: Muito bem, meu bem, você acompanhou a oração da Ave Maria e eu estou de volta por aqui com porteira aberta. Agora a gente segue até as 19 horas com a sua participação, sua sintonia e também com notícias da nossa região. 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Para você que tá chegando agora, muito prazer, eu sou Elis, tá bom? Eu estou substituindo Alex Moreno, que semana que vem está de volta por aqui. E também, deixa eu falar para você o seguinte, daqui a pouco tem notícias da nossa região e agora tá chegando, sabe o quê? A previsão do tempo. Vamos ver como é que vai ficar o tempo e a temperatura.
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5: Vamos ver então como vai ficar o tempo para os próximos dias, é, minha gente. Para hoje, não teve chuva, né? O sol apareceu com máxima de 26 graus, né? Neste momento agora está marcando 24 graus, tá? Para amanhã, quinta-feira, o tempo fica parcialmente nublado com pancadas de chuva, né? 1 milímetro, como eu disse ontem, chegando máxima de 26 graus. Para sexta-feira, tá marcando aí... tava marcando 47 milímetros ontem, hoje já está marcando 12, tá, minha gente? Já deu uma mudada. Sabadão e domingão, sol. Então, a previsão é essa por aqui pra hoje. Amanhã possa ser que mude novamente, né? Pois sexta ontem, quando eu disse, estava marcando 47 milímetros de chuva. Já hoje está marcando 12. Tá? Então, pra você, a previsão do tempo por aqui no Porteira Aberta. Chegando por aqui, Rick Renner, Cortina do Espaço. Daqui a pouco eu volto atendendo os nossos ouvintes. Boa tarde.

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0: vamos, minha gente, 18h21, a certa hora por aí no Porteira Aberta, com a Elise fazendo companhia até as 19 horas. Deixa eu mandar um abraço aí pros nossos ouvintes que tá na sintonia. A minha ouvinte, a Marli, tá na sintonia, tá mandando mensagem, ela mandou: oi, Elise, tudo bem? Deixa eu ver aqui, deixa eu só abrir a mensagem. Oi, Elis, tudo bem? Graças a Deus estamos aqui na escuta. Toca uma música dos Filhos de Goiás, escolhe uma boa aí. Tá bom, Marli, vou mandar pra você Filhos de Goiás, Gaiola de Aço, tá bom? Um abraço pra você, obrigado pela sua sintonia. Quem mais tá comigo por aqui, tá participando, mandando mensagem. Boa noite, Elis, tudo certo? Tudo certo. Tem como você tocar uma música pra mim? E pra aproveitar o gancho, né? Ele quer ouvir aí Rio Negro e Solimões. Já eu mando pra você, tá bom? Gilmar, tá na sintonia. Tudo de bom pra você. 3268-1212, continua liberado pra você ligar e pedir a sua música por aqui, né? Curtir aquele sucesso que você gosta muito, que marcou aí sua vida. Quarta-feira love, dia do casal, dia de sair, né? Fazer tudo juntinho, assistir uma série, fazer uma janta. É quarta-feira love, né, minha gente? Quarta-feira love com o Porteira Aberta. Feliz te fazendo companhia. Daqui a pouco tem pra você notícias da nossa região, pra você ficar muito bem informado. Quem vai estar comigo por aqui mandando mensagem? Olá, boa noite.
1: Boa noite, Elise. Quero participar do sorteio. Se for atendido, meu muito obrigado. Tenha uma boa noite.
0: Boa noite. Deixa eu ver quem mandou mensagem aqui. Foi a Laírdes. Laírdes, muito obrigada pela sua participação. Hoje a gente não tem sorteio, tá, gente? Hoje é programação normal. Mas muito obrigada pela sua participação. Tá na sintonia. O pessoal ligadinho sempre aqui com a gente pelas ondas do rádio. E tá chegando por aqui, então, sucesso a pedido dos nossos ouvintes, o Negro e Solimões e os Filhos de Goiás. Boa noite.

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8h37, ó, o Gavião, Gino e Geno por aqui no Porteira Aberta. É, Rádio Grande Lago é assim, tocando tudo que toca você, só sucesso, só modão por aqui no Porteira Aberta. E aí, tá fazendo o quê? Tá tomando um chimarrão, já tá aí ajeitando a janta, o que que tu tá fazendo? Já chegou do trabalho, já ligou o radinho, tá curtindo a programação, já tá dando a sequência ali no preparar da janta, fez um chimarrão, sentou, descansou, abriu uma gelada, o que que tu tá me fazendo? Conta aí pra locutora aqui que eu quero saber. 3268 12

E artistas locais se apresentam, né, nesta quarta-feira, ou melhor, já estão se apresentando, né, nesta quarta-feira, ali na Feira do Produtor, que tá acontecendo aí, já começou a partir das 18 horas, né? Vai ter apresentação aí de artistas locais na Feira do Produtor, né? E também muita atividade, né? Atividade entrega, né, a programação da Semana da Família 2026, promovida pela Prefeitura de Santa Helena, e tem também participação gratuita, aberta para toda a comunidade. Então, você que tá em casa, passe lá na Feira do Produtor, né? Aí já começou a partir das 18 horas, vai ter muita coisa legal para você, apresentação dos artistas, né? Aí, em comemoração à Semana da Família. E lembrando que a Semana da Família segue até o dia 22 de agosto, tá? No domingo, dia 16, das 15 às 17 horas, é a vez do Família na Praça, na Praça Santos Dumont, com gincana para toda a família e também distribuição de pipoca, geladinho, algodão doce, refrigerante e sanduíche, oferecido pelos parceiros do evento, tá? O encerramento será nos dias 21 e 22 de agosto, com sessões de cinema no antigo Cine Remonte. Ingressos gratuitos na Central da Cultura, na Avenida Paraná, 1321. Então, você é o nosso convidado especial, né, a vir aí prestigiar a Feira do Produtor, que está acontecendo já, tá? Começou às 18 horas. Venha prestigiar, traga a família e aproveite a Semana da Família. Música. 18h40, chegando mais notícias.

Jovem fica gravemente ferido após colisão entre scooter e Onix em Santa Helena. Um jovem de 19 anos ficou gravemente ferido após um acidente envolvendo uma scooter elétrica e um Chevrolet Onix na tarde desta quarta-feira, dia 12, aqui em Santa Helena. A colisão aconteceu no cruzamento das ruas Porto Alegre e Rio de Janeiro, nas proximidades da rodovia Ângelo Cattani. Segundo informações apuradas no local, a scooter trafegava pela rua Rio de Janeiro no sentido ao bairro Vila Rica, enquanto o Onix seguia pela rua Porto Alegre em direção ao centro, quando os veículos se envolveram na colisão. Com o impacto, o condutor da scooter sofreu uma queda brusca e bateu a cabeça. Ele apresentou um corte e um rebaixamento na região do crânio, situação que indicava a possibilidade de um traumatismo craniano. Duas ambulâncias do SAMU foram mobilizadas para o atendimento, além de uma equipe do Corpo de Bombeiro e da Polícia Militar. Devido à gravidade dos ferimentos, o jovem precisou ser entubado ainda durante o atendimento e foi encaminhado para uma unidade hospitalar. O condutor do Chevrolet Onix, que é um idoso, não sofreu ferimentos. As circunstâncias do acidente deverão ser apuradas pelas autoridades competentes. Adolescente de Itaipulândia que estava desaparecida é encontrada em Foz do Iguaçu. Jamily Caras, de 16 anos, moradora da comunidade Santa Inês, em Itaipulândia, foi encontrada no começo da tarde de ontem, terça-feira, em Foz do Iguaçu. A adolescente estava desaparecida desde a manhã da segunda-feira, dia 10. A informação foi repassada à Oeste, agora, né, pela proprietária de um restaurante localizado na região da Vila Portes. Segundo o relato, Jamily chegou no estabelecimento e pediu ajuda para encontrar o conselho tutelar, né? A informação foi repassada, então, ainda conforme as informações recebidas. E ela conseguiu chegar ao local que ela tanto pediu ajuda, né? Voltou para casa. Tem então para você notícias da nossa região. E deixa eu ver quem tá comigo por aqui mandando mensagem. Nossa ouvinte, a Maria Vani, mandou boa noite, Liz. Estou fazendo uma sopa pra janta. E recém cheguei do bailinho. A Maria Vani de Subsede. Passa uma música aí bem linda pra gente. Vou mandar pra você, Maria. Maria tava aproveitando o bailinho, hein, Maria? Que beleza, que alegria, que felicidade, hein? Agora vai preparar a janta. Tá certo. E na melhor companhia da Rádio Grande Lago. Que beleza, né? Abraço pra você. Uma ótima noite. Quem mais tá comigo por aqui mandando mensagem? Boa noite, Elis. Toca aí a música do João Nelore Texano, 6-7. Eita, 6-7. Esse tal de 6-7, eu vou te falar, né? A criançada toda tá nessa aura de 6-7. Gente, o que tá acontecendo? Me conta. Aí na sua casa tá assim também? Vocês têm pré-aborrecentes? Eu digo assim, pré-aborrecentes, porque eu tenho um de 12 e um de 10 em casa, né? E ele fala que ele é adolescente. Eu falo, você é pré-aborrecente. Você não é nem adolescente, nem criança. É pré-aborrecente. Ele fica doido comigo. Ele fica com esse tal de 6-7. Mãe, a aura do 6-7. Eu falei, tu vai ver o que é 6-7? Quando tu acordar às 7 da manhã, ou melhor, às 5 da manhã, e chegar em casa às 7 da noite. Aí tu vai falar, mãe, faz aura de 6-7. Ele fica doido comigo. Mas olha, o tal do 6-7 tá deixando o povo tudo doido. Já já eu mando aqui pro nosso ouvinte que pediu. Deixa eu ver quem que foi. Foi a Dalvana Reis. Dalvana, já já eu mando pra você, tá? A música do 6-7.

às 8h46. Lembrando que daqui a pouco tem pra você a Voz do Brasil, que, né, que vem ao ar às 19 horas. Enquanto isso, vai ligando, vai participando, vai interagindo. E tá chegando por aqui a música do 6ix7ine com João Nelore e Texano. Boa noite, Santa.

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0: 18h49, de volta por aqui. Você curtiu então Six Seven, John Lore Texan, como eu disse, né? Forma Áurea das 5 da manhã às 7 da noite. A música já falou tudo, né? O tal da aura por aqui.
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0: 18h49, tá chegando agora o sucesso aí com a Maria, acho que, né? Marli, deixa eu só confirmar aqui. Não, a Maria, isso, a Maria Vani pediu. Ô Maria, vou mandar pra você uma bem apaixonada aqui, que hoje é quarta-feira love, né? Quarta-feira dos casais, eu vou mandar uma bem apaixonada aqui, que eu sei que você vai gostar, que é com Renan e Raí, Chorei no Sinal. Essa aqui é boa demais da conta.

0: 8h56. Te amo demais, Marília Mendonça, por aqui.
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0: Eu vou ficando por aqui, você que me fez companhia até agora. Foi um prazer imenso estar com você nesta tarde gostosa de quarta-feira. Todos uma boa e excelente noite. Amanhã estou por aqui a partir das 17 horas, trazendo muita alegria e muita música boa no rádio pra vocês. Fiquem todos com Deus e Nossa Senhora Aparecida, um cheiro, saúde, paz, o resto a gente corre atrás. Até amanhã e tchau, tchau. Uma ótima noite a todos.

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0: movimentaram o país no dia de hoje.
1: Olá, boa noite.
2: Boa noite para você que nos acompanha em todo o país.
1: Quarta-feira, 12 de agosto de 2026.
2: Vamos ao destaque do dia.
1: Decreto regulamenta a escolha do fornecedor de energia elétrica por consumidores de baixa tensão.
2: Isso significa que escolas, hospitais, pequenos comércios e indústrias de menor porte vão poder decidir quem vai prestar o serviço.
1: Consumidores residenciais também terão

0: prevê a estruturação do Sistema Brasileiro de Certificação de Hidrogênio.
1: Plano Nacional de Logística orienta o planejamento da infraestrutura de transportes para as próximas décadas.
2: O documento destaca a integração como um dos principais desafios. Pablo Mundim.
3: O plano reúne 31 eixos prioritários para os próximos 24 anos. São 12 rodoviários, 8 ferroviários, 4 aquaviários.
1: Proteção de dados suspende por 3 dias a funcionalidade de transmissão ao vivo do Discord.
2: A ação faz parte do processo que apura falhas na proteção de crianças e adolescentes no ambiente digital. Thaís de Araújo.
4: A suspensão será mantida até que a empresa comprove a adoção de medidas técnicas, de segurança e de governança que sejam adequadas para proteger os menores de 18 anos.
1: Hoje, na apresentação da Voz do Brasil, Mariana Jungmann e Luciano C. Regulamentados 4 decretos na área de energia e transição energética.
2: Entre as medidas está a regulamentação das atividades de captura e armazenamento de carbono e também a abertura do mercado livre de energia.
1: Os detalhes você vai ouvir agora na reportagem de Graziele Bezerra.
0: Um dos decretos assinados nesta quarta-feira regulamenta o uso de tecnologias de captura e armazenamento

0: consumidores residenciais, pequenas indústrias e comércios.
1: Até dezembro de 27, todo comércio e toda indústria poderá escolher de quem comprar energia. E até novembro de 28, todos os consumidores brasileiros.
0: Também foi regulamentado o mercado de hidrogênio de baixa emissão de carbono no país. O decreto prevê a estruturação do sistema brasileiro de certificação. Em comparação com outros combustíveis. Reportagem Graziele Bezerra.
2: Estradas, portos, aeroportos e hidrovias. Um documento aponta os principais desafios no modal de transportes do Brasil.
3: O Plano Nacional de Logística mapeia problemas atuais, prevê demandas que devem crescer e aponta onde a infraestrutura de transportes precisa avançar em até 2025.
4: O plano reúne 31 eixos prioritários. Que combinam diferentes formas de transporte. Outros 11 eixos integram um banco de projetos para estudos futuros. Com 112 objetivos prioritários, o Plano Nacional de Logística identifica problemas que precisam ser enfrentados hoje, demandas que podem crescer até 2050 e oportunidades de desenvolvimento regional. O plano também identifica a necessidade de ampliar o uso de ferrovias, hidrovias e cabotagem e de melhorar a integração. O ministro de Portos e Aeroportos, Tomé Franca, defende novos modais para ampliar o escoamento.
5: O grande gargalo do setor portuário hoje não é mais a sua capacidade, mas o acesso aos portos para que a gente possa ter maior eficiência. A gente precisa integrar esses modos de transporte. Portanto, eu acho que o PNL ele aponta para esse futuro da infraestrutura brasileira.
4: Hoje, as rodovias respondem por mais da metade do transporte. O ministro dos Transportes, Jorge Santoro, explica que o PNL vai ser o principal instrumento de transformação do setor para a próxima geração.
6: Então, isso é um investimento que tem um efeito multiplicativo na economia muito relevante, muito importante. E a gente, com esse PNL, está procurando propor um olhar diferente para o país para os próximos anos.
4: O documento foi elaborado pelos Ministérios dos Transportes e de Portos e Aeroportos, com participação dos estados, do setor produtivo.
3: Pablo Mundinho, o Plano Nacional de Logística prevê ações até o ano de 2050. Cerca de 5.300 empresas brasileiras foram diretamente afetadas pelas novas tarifas de importação anunciadas pelos Estados Unidos contra o Brasil.
2: Para ajudá-las a enfrentar as dificuldades causadas pela perda do mercado norte-americano, a Agência Brasileira de Promoção de Exportações, Apex Brasil, anunciou uma
3: auxílio para adaptação a novos mercados.
2: Mais cedo eu conversei com o presidente da Apex Brasil, Laudemir Miller, sobre essa atuação. Acompanhe.
7: Presidente Laudemir Miller, um prazer ter o senhor com a gente aqui na Voz do Brasil, seja bem-vindo. Então vamos falar pra gente, explica pra gente, por favor, sobre esse plano de diversificação de exportações. O que que é essa nova estratégia criada pela Apex para ajudar as empresas que foram afetadas?
8: De atendimento às empresas que estão sendo impactadas pelo aumento de tarifas pelo governo americano. Nós temos hoje vários setores, mais de 2.000 produtos estão com tarifas elevadas. Se imagina que de uma hora para outra o empresário brasileiro está enfrentando um imposto a mais, uma tarifa a mais de 40%. Então nós vamos apoiar diretamente as empresas brasileiras, vamos trabalhar com 5.300 empresas para que essas empresas, o empresário, mais rodadas de negócios, trazer compradores ao Brasil, e o nosso objetivo é realmente fazer com que, apoiar esses empresários para que eles diversifiquem, encontrem um novo caminho, encontrem um novo mercado.
7: Pois é, o senhor mencionou aí 5.300 empresas.

0: né, afetadas, que podem ser ajudadas por esse novo plano. São 35 setores econômicos. Quais são esses setores, presidente? Onde é que o problema é mais grave e o plano, ele tem...
1: Nós vamos atender a todas as empresas impactadas, né? 5.300 empresas, todas as empresas impactadas pelo tarifaço. Claro que a gente tem algumas prioridades, são setores que estão sofrendo mais, né? Porque a gente tem muitas empresas, por exemplo, do setor de rochas, que pega muito, né? Aí a região do Espírito Santo, que os Estados Unidos é o mercado principal. A gente tem um setor de madeira, que pega a região sul, que os Estados Unidos é o mercado principal. Priorizar estes setores numa estratégia também setorial. A Apex Brasil, que é a Agência Brasileira de Promoção de Exportação, nós temos uma parceria com 29 entidades setoriais, empresariais, que estão conosco nesse grande movimento, né, de apoiar essas empresas. Então a gente tem prioridade, mas nós vamos atender todas as empresas, cada uma delas individualmente. E aí, Mariana, até para as empresas, né? Nós exportamos 35 bilhões de dólares. E de janeiro a julho, a balança comercial brasileira já registra 220 bilhões de dólares de exportação. Ano passado, nesse período, a gente estava em 200 bilhões. E o que está acontecendo, né? Nós temos, portanto, 20 bilhões a mais em relação ao ano passado. Nós caímos a exportação para os Estados Unidos em 3 bilhões de dólares, mas nós tivemos um aumento. R$11,3 bilhões para a China. Então, a exportação brasileira está num caminho muito importante. A gente já tem um superávit da balança comercial no Brasil deste ano, nessa metade do ano, de 50 bilhões de dólares, mas tem setores que estão sofrendo com o mercado americano. Então, nós estamos num movimento geral para trabalhar a diversificação das exportações brasileiras, com um foco específico nas empresas. A gente vai trabalhar a África, vamos trabalhar com a Europa, que a gente tem esse acordo tão importante, com a Alemanha, vamos trabalhar com a Ásia principalmente, né? Não só China, mas Filipinas, Indonésia, Malásia, Singapura, que o Brasil acabou de assinar um acordo. Então é um grande movimento de ampliação das exportações do Brasil, de diversificação das exportações brasileiras, mas principalmente, sabe, Mariana, para pegar na mão, para atender aquele empresário. E o que que a gente vai fazer? Nós vamos colocar compradores internacionais do produto dessa empresa frente a frente para que ele possa negociar. E a gente vai fazer isso, inclusive, com isenção de taxa. Nós não vamos cobrar os serviços que geralmente a Apex Brasil cobra, né? A gente tem algum subsídio, mas dessa vez a gente vai fazer com uma isenção total de taxa para esses setores, porque realmente as empresas estão precisando. E ainda mais, muitos empresários nos falam assim:
0: eu tinha que vender para a demanda da forma como eles apresentam. É possível adaptar isso para outros mercados?
1: Muitos, por exemplo, falam assim: mas a minha máquina, ela está certificada para o mercado americano, né? O meu produto tem uma certificação específica, eu fiz uma adaptação, eu mudei minha embalagem, seja específica para os Estados Unidos. Nós vamos poder atender também essas empresas, inclusive com apoio financeiro para a certificação, para a mudança de embalagem, num valor de até R$40 mil. nesse nosso plano de diversificação, vão ter uma série de medidas de estar frente a frente com um comprador internacional, mas também de se preparar. E o empresário vai poder ele buscar uma certificação, vai poder ele, por exemplo, fazer uma adaptação no produto, e aí a gente vai ter uma metodologia, inclusive, de fazer um ressarcimento de até R$40 mil para realmente a gente trabalhar nos próximos 12 meses para que essas empresas encontrem um novo. Americanos, nós temos um escritório, a Apex Brasil tem um escritório em Washington, onde nós vamos trabalhar para que o setor privado estimule, negocie um aumento das isenções. Nós queremos que mais produtos brasileiros fiquem isentos, os produtos já isentos, nós queremos aumentar a nossa participação no mercado americano, mas o nosso ponto principal agora é diversificar as exportações brasileiras e pegar na mão, apoiar esses empresários que estão sofrendo. Toda a estratégia, e a Apex Brasil, a Agência Brasileira de Promoção de Exportações, junto com 29 entidades do setor privado brasileiro, vão trabalhar a partir de hoje já, junto com as empresas, para que elas possam encontrar um novo mercado e seguir as exportações.
0: Presidente, o senhor mencionou até um atendimento individualizado que vai ser feito com as empresas, né? Ou seja, cada uma sendo atendida na sua especificidade. Exato. Os empresários, então, que estiverem, né? Eles devem proceder, onde eles podem procurar informação, como é que eles podem acessar a Apex?
1: Eles podem procurar diretamente a Apex Brasil, que é apex.com.br. Então a gente já está preparado para atender essas empresas, e o atendimento é individualizado, Mariana. Sabe por quê? Porque cada empresa tem a sua realidade, tem o seu produto, tem a sua estratégia, tem a sua maturidade. Então nós vamos atender uma por uma, montar uma estratégia para o seu. Mercados internacionais, para cada um desses produtos, mas também toda uma estratégia com 29 entidades do setor. Então a empresa também pode procurar a sua entidade. Empresa de calçado, de móveis, de plástico, enfim, de 29 setores que a gente está. Que nós estamos trabalhando nessa parceria, nesse grande movimento, nesse esforço extraordinário. Toda a nossa equipe tá mobilizada. É a hora de a gente se unir. Empresário, né? E esse sonho, em alguns casos, está interrompido. Então a gente quer voltar a sonhar com outro mercado para que esse produto que é tão bom, que é resultado do trabalho de muitas pessoas, de homens, mulheres, empresários, empresárias, possam encontrar um novo caminho, possam encontrar um novo mercado. E é esse o trabalho que a gente começa a fazer a partir de hoje.
0: Muito bem, nós conversamos com o Aldemir Miller, presidente da Apex Brasil. Presidente, muito obrigado pela sua entrevista à Voz do Brasil.
1: Obrigado, Mariana, e obrigado a.
0: Pequena correção, o endereço da página da Apex é apexbrasil.com.br.
2: A Agência Nacional de Proteção de Dados determinou que o Discord suspenda as transmissões ao vivo na plataforma no Brasil.
0: A medida preventiva foi tomada após a identificação de falhas na proteção de crianças e adolescentes.
2: A decisão faz parte de uma fiscalização iniciada na semana passada após episódio que resultou na morte de um adolescente de 13 anos.
3: De proteção de dados, a ANPD. O bloqueio deve começar em até 3 dias úteis e vale também para outros recursos de compartilhamento de vídeo. Segundo a agência, foram identificados riscos graves relacionados ao uso das lives para violência, assédio, automutilação e incentivo ao suicídio envolvendo crianças e adolescentes. O Discord é uma plataforma que permite a troca de mensagens por texto, voz e vídeo. O serviço também reúne comunidades em De acordo com a ANPD, pela forma como o serviço funciona, o Discord não consegue analisar o conteúdo das transmissões em tempo real. A plataforma depende de sistemas automatizados e de denúncias dos próprios usuários para identificar possíveis violações, como explica o superintendente de fiscalização da ANPD, Fabrício Lopes.
4: Se o Discord não consegue ter acesso ao contexto incidente, ele não consegue, de maneira espontânea e automatizada, agir em tempo para evitar. Incitação à automutilação, a maus tratos de animais, até tortura de animais, entre outros conteúdos proibidos pelo artigo 6º do ECA Digital.
3: A agência ainda apura outras possíveis falhas, como problemas na verificação de idade e na remoção de conteúdos que violem os direitos de crianças e adolescentes. O superintendente de fiscalização da ANPD, Fabrício Lopes, explica ainda que a suspensão será mantida até que a empresa comprove a adoção de medidas técnicas de segurança.
4: Precisa ser vencido antes de que a plataforma possa restaurar essas funcionalidades. Enquanto permanecerem as razões técnicas que justificaram essa suspensão, a gente não entende como possível a restauração dessas funcionalidades.
3: O Discord tem 3 dias úteis para comprovar o cumprimento da determinação e 10 dias úteis para apresentar recurso. Caso sejam confirmadas as irregularidades, a empresa também poderá sofrer sanções previstas no Estatuto Digital da Criança e do Adolescente. A decisão faz parte de uma fiscalização iniciada na semana passada, que investiga um grupo criminoso suspeito de incentivo ao suicídio por meio do Discord, resultando na morte de uma adolescente de 13 anos no último dia 22 de julho. Segundo a plataforma Discord, uma investigação interna identificou evidências de que a atividade criminosa foi coordenada em outras plataformas e afirma contar com equipes especializadas que trabalham no combate a indivíduos.
0: Hoje é Dia Nacional dos Direitos Humanos.
2: E nesta data vamos falar sobre o Clique Cidadania, um aplicativo móvel gratuito desenvolvido que funciona como um guia digital de direitos, serviços e políticas públicas.
5: Encontrar o serviço público certo nem sempre é uma tarefa simples. Para ajudar nessa busca, o aplicativo Clique Cidadania reúne informações sobre direitos e orientações. O aplicativo também reúne canais de atendimento para situações de violação de direitos, como o Disque 100 e o Ligue 180, como detalha Fernanda Becker, coordenadora geral de promoção dos direitos das pessoas migrantes, refugiadas e apátridas.
6: É um lugar de acessar direitos. Você tem informação sobre o direito e sobre o órgão, a instituição que você pode buscar, né? E aí...
5: serviço público, o aplicativo conta com um mapa integrado que mostra onde ficam as unidades, como CRAS, CREAS, unidades básicas de saúde, conselhos tutelares e outros equipamentos públicos mais próximos da localização do usuário. Como é integrado ao sistema de navegação do celular, também permite traçar rotas até os locais de atendimento. O aplicativo novos temas, como explica Fernanda Becker.
6: Ele é um aplicativo dinâmico, né? A mais nova guia dele é de brasileiros retornados, né? Repatriados. Para quando as pessoas que chegam aqui, a maioria deportadas, assim como os migrantes, que às vezes estão muito tempo fora do país, já passam a entender os seus direitos, quais órgãos aqui, quais instituições buscar.
5: O Clique Cidadania está disponível de graça para celulares Android e oferece conteúdos em português.
0: Instituições federais de ensino superior terão 154 mil vagas em cursos de formação continuada para professores da educação infantil em 2027.
2: A partir de 17 de agosto, as instituições interessadas em oferecer os cursos poderão se inscrever na chamada pública no Sistema Integrado de Monitoramento, Execução e Controle, o SIMEC.
0: As inscrições devem ser feitas até o dia 9 de setembro e os resultados serão divulgados em 9 de outubro.
2: O endereço para inscrição é
0: as inscrições para instituições de ensino criarem novos programas de residência médica.
2: Também é possível solicitar ampliação de vagas nos programas já existentes.
0: Novos pedidos podem ser feitos até 31 de agosto.
2: Podem participar instituições federais ligadas ao Ministério da Saúde ou da Educação, órgãos públicos e instituições privadas sem fins lucrativos.
0: A inscrição pode ser feita no site SIGRESIDENCE. Judiciário e do Congresso Nacional. Boa noite.
2: Boa noite pra você, até amanhã.
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10: Presidente do STF se reúne com representações diplomáticas do grupo de países da América Latina e do Caribe.
11: Urna eletrônica.
10: Para atuação extrajudicial de advogado, não limitam procuração geral em processos judiciais.
11: Boa noite, eu sou Marcela Luiz.
10: Eu sou Walter Lima.
11: O presidente do Supremo Tribunal Federal, ministro Edson Fachin, se reuniu hoje com representações diplomáticas do grupo de países da América Latina e do Caribe.
10: Na ocasião, ele destacou duas prioridades da agenda externa do STF. A primeira prioridade é a ele falou sobre a importância da independência judicial. Vamos ouvir um trecho da fala do ministro.
12: Em particular, tenho buscado, seja multilateralmente, seja bilateralmente, contribuir para a articulação de uma rede de cortes supremas e tribunais constitucionais atentos para a autonomia dos juízes como pressuposto da democracia. Fundamentais.
11: A segunda prioridade da agenda externa do Supremo, apontada por Fachin, é a ênfase na América Latina e no Caribe, com a consolidação de uma região de encontro, de entendimento e cooperação.
10: O presidente do STF também destacou que o Supremo vai sediar, em novembro deste ano, o 11º encontro do Fórum de Cortes Supremas do Mercosul.
11: Plenário. Yeah. MPs de Rondônia e Mato Grosso que restringem benefícios fiscais.
10: A moratória da soja é um acordo privado e voluntário firmado entre empresas que impede a aquisição de produtos de fazendas localizadas em áreas desmatadas após julho de 2008 na Amazônia. Marta Ferreira.
13: O julgamento começou em março, mas foi suspenso após o Supremo decidir encaminhar o caso ao núcleo de No entanto, em junho, houve um recuo que impossibilitou um consenso sobre o tema. Na retomada do julgamento, o plenário reconheceu a validade das leis estaduais e a licitude da moratória da soja. Também decidiu pela consequente extinção das ações e procedimentos relacionados à sua suposta ilegalidade.
11: Urna eletrônica ganha nova interface para as eleições 2020.
14: Na interface, uma nova fonte torna a urna mais acessível para pessoas com deficiência visual, porque o desenho das letras privilegia contraste, espaçamento e definição dos caracteres, facilitando a leitura. Também foi inserida uma barra de progresso que permite ao eleitor acompanhar em tempo real o andamento da votação. Além dessas novidades, também foi ampliado o uso de Libras, a língua brasileira de sinais, em diferentes...
11: Ação fora da justiça perante órgãos administrativos.
10: Essa conclusão é do STJ, Fátima Uchoa.
15: Ainda na fase de conhecimento em ação de indenização por danos morais, uma operadora de plano de saúde substituiu advogados e apresentou procuração que dava às novas representantes amplos poderes para o foro em geral e as autorizava a representá-la perante especialmente duas autarquias federais. A terceira turma do STJ reconheceu a regularidade. Sentença. Segundo a relatora, ministra Nancy Andrighi, nesse caso, quando a procuração prevê expressamente poderes gerais para o foro, a inclusão de atribuições extrajudiciais, ainda que qualificadas como especiais, não restringe a representação judicial.
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11: Uma boa noite.

0: sou Paula Groba.
1: E eu sou Humberto Pinheiro.
0: E estes são os destaques de hoje do Jornal do Senado, que começa agora.
1: Senado aprova protocolos de atendimento a doenças cardiovasculares no SUS.
0: Vagas ociosas em ônibus escolares.
1: Restituição do imposto de renda.
0: Boa noite.
1: Boa noite.
0: Doenças cardiovasculares são a principal causa de morte no Brasil, mas em muitos casos o desfecho pode ser diferente quando o atendimento é rápido e o tratamento começa nos primeiros minutos.
1: É justamente para agilizar esse socorro que o Senado aprovou um projeto que prevê protocolos específicos para o atendimento.
2: Para que as unidades de pronto atendimento, UPAs, utilizem terapias trombolíticas, que consistem basicamente na utilização de remédios capazes de dissolver coágulos sanguíneos. Esse tipo de procedimento médico desempenha papel crucial na resposta imediata a casos como o de infarto do miocárdio, sobretudo em localidades onde não seja possível realizar práticas mais complexas como cirurgias. A relatora substituta, a senadora... medida.
3: No infarto agudo do miocárdio, a rapidez no reconhecimento do quadro clínico e na instituição do tratamento adequado é fator decisivo para a sobrevida e o prognóstico do paciente.
2: Na prática, já existem normas do Ministério da Saúde que possibilitam a padronização do atendimento no SUS. Porém, os parlamentares optaram por dar força de lei ao protocolo. O projeto vai à sanção presidencial.
0: E seguiu para a sanção presidencial o projeto que amplia as possibilidades de estoque. Da Conab, que facilita o acesso de pequenos criadores ao milho em grão.
1: O texto inclui produtos como sorgo, caroço de algodão e farelos de soja e milho. A medida também permite à Conab comprar estoques em leilões públicos para dar mais segurança ao abastecimento em períodos de quebra de safra e instabilidade climática. O projeto vai à sanção presidencial. A relatora do projeto, senadora Tereza Leitão, do PT de Pernambuco, explicou a urgência da aprovação.
4: Impactos climáticos provocados pelo Eninho.
0: O Senado também aprovou a medida provisória que abriu crédito extraordinário para garantir o pagamento de ajuda de custo às famílias da zona da Mata Mineira que tiveram perdas materiais provocadas pelas fortes chuvas na região.
1: A medida provisória seguiu para promulgação. Repórter Alexandre Campos.
5: O Senado confirmou a medida provisória que abriu crédito extraordinário no valor de R$75 milhões ao orçamento. Mineira que tiveram prejuízos materiais e perderam bens por causa de fortes chuvas no início deste ano. O governo transferiu uma parcela única de R$7.300 a cerca de 10 mil famílias atingidas. No entanto, parte dos recursos liberados pela MP ainda não teve destinação. Se a medida provisória não fosse aprovada antes do fim do seu prazo de vigência, esse montante não poderia mais ser usado, como
6: em relação a desastres naturais vão perder o objeto no Ministério, para que essas famílias que foram atingidas por esse desastre não percam esse apoio do governo federal.
5: Como não sofreu alterações durante sua análise no Congresso Nacional, a medida provisória segue para promulgação.
0: Professores e estudantes do ensino superior poderão utilizar vagas ociosas nos veículos do transporte escolar das áreas rurais.
1: O Repórter Rodrigo Rezende.
7: O projeto garante que as vagas ociosas no transporte escolar rural possam ser utilizadas pelos professores e por universitários. O senador Camilo Santana, do PT do Ceará, que apresentou o relatório favorável ao projeto feito pela senadora Jussara Lima, do PSD do Piauí, ressaltou que a possibilidade de uso do transporte se dará apenas após o atendimento de todos os alunos da zona rural da educação básica. Camilo apresentou uma emenda que permite que os estudantes
8: ele vai ocioso, com assentos ociosos, então esses assentos vão permitir que professores, que muitas vezes precisam se deslocar, que às vezes não tem um transporte próprio, não tem incentivo, eles vão poder utilizar. E a gente incluiu, que não estava previsto, também os alunos dos institutos federais, que também muitas vezes sofrem com essa questão do transporte, deslocamento da sua casa aos campos.
7: Para possibilitar a utilização dos assentos vagos, o projeto
0: Segurança pública e agilidade no atendimento a pacientes com câncer serão as principais prioridades do senador Sargento Reginauro, do PSDB do Ceará. Ele assumiu temporariamente a cadeira do senador Eduardo Girão do Novo, também do Ceará, que se licenciou do mandato para disputar as eleições de 2026 como candidato a vice-presidente.
1: Ao tomar posse, Reginauro afirmou que vai trabalhar pela efetivação da chamada Lei dos 60 Dias, que estabelece O senador lamentou que, em muitos casos, a demora do atendimento pelo SUS pode agravar a doença e até contribuir para a morte dos pacientes.
0: Reginauro também destacou ter sido o primeiro bombeiro a ocupar uma cadeira no Senado. Segundo ele, sua trajetória política começou na luta classista, em defesa dos profissionais da segurança pública, que à época tinham pouco reconhecimento e valorização.
9: Nós éramos uma categoria para ilustrar bem. O bombeiro é praticamente como
1: as apostas online, as chamadas bets. O parlamentar relatou casos de famílias que enfrentam dívidas, conflitos e perda de renda associados a apostas.
0: Segundo Fávaro, o problema vai além da atuação de plataformas irregulares e está relacionado ao próprio modelo de negócio das bets. O senador avalia que a regulamentação não é suficiente para eliminar os riscos e defende o fim das autorizações existentes com um período de transição de até 5 anos.
10: O aluguel. Houve pais que descobriram que o cartão de crédito estava estourado porque o filho jovem entrou numa espiral de apostas que ele não consegue parar. Houve esposas que perderam o casamento porque o marido esconde dívidas de apostas.
1: Profissionais de segurança pública poderão ter prioridade no recebimento da restituição do imposto de renda.
0: O projeto foi aprovado pela Comissão de Assuntos Econômicos do Senado.
11: Virar lei, os profissionais de segurança pública terão preferência na restituição do imposto de renda, depois dos idosos e dos contribuintes, cuja principal fonte de renda é o magistério. A medida alcança os profissionais de segurança pública previstos na Constituição e no Sistema Único de Segurança Pública, além dos agentes do sistema socioeducativo. Autor da proposta, o senador Jaime Campos, do União de Mato Grosso, afirmou que a prioridade é uma forma de reconhecer o trabalho de
12: agentes penais que deixam suas casas para enfrentar a criminalidade. Não estamos falando de privilégio, estamos falando de reconhecimento.
11: A mudança não altera o valor das restituições, nem cria uma nova despesa para o governo, como explicou o presidente da Comissão de Assuntos Econômicos, o senador Renan Calheiros, do MDB de Alagoas.
13: Não tem repercussão fiscal, inverte apenas a ordem das prioridades e atende da proteção de vida das pessoas.
11: Se não houver recurso para análise pelo plenário do Senado, o texto segue para a Câmara dos Deputados.
1: Com edição de Paula Groba e trabalhos técnicos de Eliseu Caires, o Jornal do Senado fica por aqui. Acompanhe agora as notícias da Câmara dos Deputados. Boa noite.
0: Boa noite e até amanhã.
14: Analisa a participação de sindicalistas em conselhos estatais.
15: Projeto reconhece o trabalho das mulheres no setor da pesca artesanal.
14: Parlamentares pedem votação do fim da escala 6x1 no Senado Federal.
15: Boa noite. Benedita da Silva, do PT do Rio de Janeiro, cobra do Senado a votação da proposta que reduz a jornada de trabalho e acaba com a escala 6x1. A congressista argumenta que a mudança amplia o tempo de descanso e de convivência familiar dos trabalhadores.
14: E a produtividade dos cidadãos. Para ela, os avanços tecnológicos permitem rever o tempo de trabalho sem retirar direitos ou comprometer a atividade econômica.
15: Galo Zaratini, do PT de São Paulo, defende o fim da escala 6x1 e a redução da jornada de trabalho semanal para 40 horas, sem diminuição dos salários. O deputado pede que a presidência do Senado dê andamento à proposta aprovada pela Câmara.
14: Carlos Zaratini argumenta que a medida vai permitir mais pelas novas tecnologias.
15: Trabalho. Projeto que permite a participação de sindicalistas em conselhos estatais avança na Câmara. A repórter Maria Neves traz mais informações sobre a proposta.
16: A Comissão de Trabalho da Câmara aprovou o projeto do deputado Raimundo, PT do Rio de Janeiro, que autoriza a participação de dirigentes sindicais nos conselhos de administração de empresa. Sindicalistas nesses conselhos. Para Raimon, essa vedação não se justifica e é inconstitucional. Na opinião do deputado, impedir que um cidadão ocupe o cargo de representante eleito dos empregados em um conselho de administração de empresa estatal por ser dirigente sindical se choca com a liberdade associativa prevista na Constituição. Relator do texto, dirigente sindical para defender os interesses dos trabalhadores nos conselhos das empresas públicas.
17: Quando a categoria precisa indicar alguém, o dirigente sindical pode também ser indicado. E eu quero dizer, até como ex-dirigente sindical, responsável de estudar com mais profundidade, dedicação de tempo, conhecimento das legislações, que ele pode exercer melhor esta representação da categoria nos interesses.
16: O projeto prevê situações em que o dirigente sindical não deve participar das decisões do Conselho de Administração. A proposta veda a participação nas deliberações sobre assuntos que envolvam relações sindicais, remuneração, benefícios e vantagens, inclusive em matérias de previdência complementar e assistenciais. O projeto que autoriza a participação de dirigente dado pelas comissões de administração e de Constituição e Justiça. Da Rádio Câmara de Brasília, Maria Neves.
14: Silvia Cristina, do PP de Rondônia, cobra a votação da proposta de emenda à Constituição que garante a transposição de servidores dos ex-territórios para os quadros da União. A deputada critica o fato de a proposta estar parada na Câmara há mais de 2 anos.
15: Por isso, Silvia Cristina pede o apoio dos colegas para reunir
18: edição do concurso Eu e a Lei está com inscrições abertas. A Câmara dos Deputados convida crianças e adolescentes de 10 a 17 anos de idade a produzirem programas de rádio de 5 minutos de duração. Os trabalhos podem explorar a história do Parlamento Brasileiro, a importância do patrimônio histórico e cultural no país ou o impacto das leis na vida da garotada. Outras informações estão no site cd.leg.br/euia.
14: Luiz Lima, do Novo do Rio de Janeiro, avalia que o poder de compra do salário mínimo diminuiu nos últimos anos. O deputado compara os preços entre o governo anterior e a atual gestão federal, afirmando que a quantidade de sacos de cimento comprados com um salário mínimo caiu de 69 para 45.
15: Luiz Lima lamenta o que classifica como empobrecimento das famílias brasileiras, devido também à alta no preço dos alimentos.
14: Jandira Fegali, do PCdoB do Rio de Janeiro, ressalta a necessidade de um projeto nacional de desenvolvimento focado na soberania econômica, tecnológica e ambiental, em contraposição a propostas de privatização e alinhamento geopolítico externo.
15: Jandira Fegali argumenta que o país deve usar suas riquezas estratégicas para gerar empregos e fortalecer a indústria. Ela defende um Brasil competitivo e sofisticado, alinhado à parceria.
14: Afonso Ram, do PP, cobra uma solução para o endividamento dos agricultores atingidos pelas secas e enchentes no Rio Grande do Sul. Ele critica a medida provisória que cria linhas de crédito para renegociar dívidas rurais e afirma que nenhum produtor conseguiu acessar o benefício.
15: Afonso Ram defende mudanças na medida para garantir o refinanciamento aos produtores que atendam aos critérios estabelecidos. O deputado observa que mais de
14: Célia Chacriabá, do PSOL de Minas Gerais, alerta que julgamentos de ações previstos no STF podem enfraquecer o licenciamento ambiental e facilitar a exploração mineral em territórios indígenas e quilombolas. Ela chama atenção para os riscos à saúde das comunidades e para a biodiversidade.
15: Célia Chacriabá também cobra a votação na Câmara do projeto que criminaliza a misoginia. Para a deputada, adiar a análise da proposta.
14: O projeto que reconhece o trabalho das mulheres no setor de pesca artesanal já está pronto para sua última votação na Câmara. A repórter Silvia Munhato conta quais as medidas propostas.
19: A Comissão de Defesa dos Direitos da Mulher da Câmara aprovou o projeto que reconhece formalmente as mulheres que atuam em todas as etapas da cadeia produtiva da pesca artesanal, como trabalhadoras do setor. Na prática, o texto assegura a elas acesso... Mulheres que exercem atividades de preparo de redes e embarcações, captura, cultivo e manejo de organismos aquáticos. Também estão incluídas as fases de beneficiamento, transporte, comercialização e até a gestão e produção de conhecimento ligadas à cultura pesqueira. A deputada Laura Carneiro, do PSD do Rio de Janeiro, autora do projeto, afirma que a proposta deixa de ver o trabalho dessas mulheres como um complemento do realizado por seus companheiros.
20: Disponibilizado aos pescadores artesanais e também, e muito importante, quando do defeso ela não recebe nada. Então imagina, ela é uma marisqueira, trabalha no marisco, mas ela não é considerada pescadora artesanal e ela não recebe nada.
19: A deputada Rogéria Santos, do Republicanos da Bahia, relatora do texto, diz que a cadeia produtiva da pesca depende diretamente do trabalho feminino, especialmente no beneficiamento do pescado, para agregar valor ao produto. será analisada pela Comissão de Constituição e Justiça. Da Rádio Câmara de Brasília, Silvio Minhato.
15: Giovânia de Sá, do Republicanos de Santa Catarina, defende a revisão das regras de aposentadoria especial para trabalhadores expostos a agentes nocivos. A proposta reduz exigências de idade criadas pela reforma da Previdência e prevê benefício de 100% da média das contribuições.
14: Relatora da matéria, Giovânia de Sá, pede urgência para a votação no plenário. A deputada avalia que as postos a agentes químicos, físicos ou biológicos.
3: Desenvolvimento regional.
15: Padre João, do PT de Minas Gerais, reclama do fechamento de agências do Banco Itaú em pequenos municípios da Zona da Mata. Ele defende que a instituição financeira, sindicatos, Ministério do Trabalho e órgãos de defesa do consumidor promovam debates sobre os impactos da medida.
14: Para exemplificar, os 4.500 clientes do banco têm dificuldades para usar serviços digitais. Ele destaca que servidores estaduais vão ter que buscar atendimento presencial em outros municípios.
3: Educação.
15: Na avaliação do IDEB, Índice de Desenvolvimento da Educação Básica, o município de Parnarama, no Maranhão, alcançou o primeiro lugar do estado na categoria Anos Finais da Rede Pública. Secretaria Municipal de Educação, do Corpo Docente e das Famílias.
14: Segundo Rubens Pereira Júnior, a conquista reflete a convicção de que o desenvolvimento social e a construção de um futuro melhor só ocorrem quando a educação é entendida como pilar de transformação. Ele reforça o compromisso de apoiar o avanço dos indicadores da região.
3: Justiça.
15: Jorge Sola, do PT da Bahia, cobra investigações e a gestora Reag Investimentos.
14: Para Jorge Sola, decisões de ministros do STF indicados na gestão anterior e a condução da CPI do INSS são exemplos de proteção a alguns investigados. Por outro lado, o parlamentar destaca a recuperação de mais de 2 bilhões de reais para os aposentados, promovida pelo atual governo.
15: Júnior Amaral, do PL de Minas Gerais, cita o escândalo envolvendo fraudes no INSS para reiterar críticas ao governo.
14: Acusa parlamentares governistas de tentarem distorcer os fatos, afirmando que o eleitorado deve dar uma resposta nas urnas. O parlamentar afirma que é preciso responsabilizar os envolvidos nas fraudes e combater a corrupção no país.
3: Segurança Pública.
15: Luiz Couto, do PT da Paraíba, defende a aprovação do projeto que criminaliza a misoginia. Na visão do deputado, com opinião ou liberdade de expressão.
14: Luiz Couto lembra que o projeto já foi aprovado pelo Senado e teve o regime de urgência aprovado na Câmara. O parlamentar acredita que a votação da proposta é um passo importante para reforçar a proteção às mulheres.
15: Para Fernanda Pessoa, do PSD do Ceará, a Lei Maria da Penha representa uma das principais conquistas brasileiras no enfrentamento à violência contra a mulher. Mas a deputada cobra mais avanços no que diz respeito à prevenção.
14: Pessoa ressalta a trajetória de Maria da Penha, que transformou sua dor em luta em defesa das brasileiras. Ela também defende urgência na aprovação da lei que tipifica a misoginia, sustentando que o ódio e o desprezo contra as mulheres precisam ser enfrentados pelo Estado e pela sociedade.
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15: Política. Tadeu Venere, do PT do Paraná, critica a tentativa de registro de candidaturas de agentes políticos declarados inelegíveis pela Justiça Eleitoral. O deputado cita ainda a ausência de candidatos em debates para cargos majoritários.
14: De acordo com Tadeu, impostas pela Justiça.
15: João Carlos do Republicanos do Amazonas anuncia seu retorno à Câmara de Vereadores de Manaus depois de ter atuado por 4 meses como deputado federal. Em sua avaliação, o conhecimento acumulado em Brasília servirá para conectar melhor as demandas locais ao debate nacional.
14: João Carlos observa que a atuação federal serviu para reafirmar a importância do estado e da região amazônica para o restante do país. Não apenas no cotidiano das famílias e nas comunidades locais.
15: Ciência e tecnologia. A Câmara aprovou a criação de um programa para promover a inclusão digital de idosos. A repórter Paula Bittar acompanhou a votação.
2: A Comissão de Constituição e Justiça da Câmara aprovou um projeto que cria o 60 Digital, o Programa Nacional de Oficinas Digitais para a Terceira Idade. O objetivo é promover a inclusão escolas, universidades, centros de convivência e outras instituições para as oficinas, que deverão abordar temas como usos de smartphones e aplicativos de comunicação, acesso a serviços bancários e públicos digitais, navegação segura na internet e prevenção a golpes digitais e uso das redes sociais de forma segura e produtiva. O relator na CCJ, deputado Júlio César Ribeiro, do Republicanos do Distrito Federal, ressaltou a importância
4: e precisa estar ao alcance de todos, inclusive da população idosa. A proposta, ela é simples, é ajudar os idosos a terem mais autonomia e segurança para o celular, acessar serviços, se comunicar e utilizar as ferramentas digitais no seu dia a dia. É inclusão, independência e mais qualidade de vida para quem tanto já contou.
2: Digitais para a terceira idade já pode seguir ao Senado. Da Rádio Câmara de Brasília, Paula Bittar.
14: Merlong Solano, do PT do Piauí, pede que o Congresso regulamente as plataformas digitais para combater crimes praticados na internet. Para o deputado, as redes são usadas para disseminar discursos de ódio, desinformação, golpes financeiros e conteúdos prejudiciais às crianças.
15: Merlong Solano defende a suspensão da Discord no Brasil por
14: Glauber Braga, do PSOL do Rio de Janeiro, critica a abertura de processo contra a deputada Érica Hilton, do PSOL de São Paulo, no Conselho de Ética. O parlamentar acusa o órgão da Câmara de agir de forma seletiva.
22: O Conselho sem ética tem que acabar. Tá virando praxe. Atacam, agridem e aí depois, quando a pessoa se defende, tocam o Conselho de Ética. Quero saber quando que o Conselho sem ética vai avaliar algum caso de parlamentares envolvidos com orçamento secreto. Quando é que isso vai acontecer?
15: Glauber Braga também critica as chamadas emendas PIX, que permitem a transferência direta de recursos indicados por parlamentares para estados e municípios. Ele defende mais transparência na destinação do dinheiro público e afirma que a concentração
14: Jornal Câmara dos Deputados, produzido pela Rádio Câmara, com trabalhos técnicos de Everson Urani.
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15: Por aqui nós estamos chegando com mais um programa Sertanejo Classe A. E aí, como é que você tá? Tudo jóia, tudo na Santa Paz? Que bom, né, estarmos juntos. E é claro, fazer essa companhia gostosa com você, com o melhor da nossa boa música sertaneja. Por aqui, quem vos fala e se apresenta, sou eu mesmo, Elber de Andrade. Que bom estarmos juntos. E vamos começando o programa de hoje.
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1: Daqui a pouquinho, mais sucessos pra você.
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1: Você está curtindo o sertanejo classe A na comunicação do amigão de sempre, o Elbert Andrade. Vamos juntos. É muito bom, né? Saber que você está ligado com a gente, está ouvindo o nosso programa.
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1: Fechou o bloco musical do nosso Sertanejo Classe A. Daqui a pouquinho, mais músicas pra você.
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6: 20:35.
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1: Opa, já estamos de volta, já tomei meu cafezinho ali, meu pãozinho de queijo e agora vamos seguindo com mais moda.

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1: A gente volta em instantes com você.
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2: Para sua reflexão, pensamentos que edificam. Você tem que ser o espelho da mudança que está propondo. Se eu quero mudar o mundo, tenho que começar por mim. Mahatma Gandhi.
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4: 20:53.
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